0: Famílias registradas até agora foram quitadas à vista.
1: Foram mais de 449 mil dívidas quitadas à vista. A pessoa já resolveu a sua pendência de dívida bancária de uma vez por todas, tá? Essas operações tiveram um desconto na média de 85%. As dívidas antigas que estavam atrapalhando a vida das famílias e das pessoas.
0: Podem ser negociados débitos contratados até 31 de janeiro de 2026 e que estejam com atraso entre 91 dias e 2 anos. Os descontos podem chegar a 90%, dependendo da forma de pagamento. O objetivo é ajudar na recuperação financeira das famílias e reduzir os índices de inadimplência no país e para atingir ainda mais pessoas. A partir do dia 26, trabalhadores poderão utilizar parte do FGTS para quitar dívidas do Desenrola. Os recursos virão do saldo residual liberado pelo saque aniversário do FGTS, como explica o secretário executivo do Ministério da Fazenda, Rogério Seron.
2: No dia 26 acontecerá essa liberação de recursos, então vai sobrar o saldo residual em cada um dos trabalhadores do saldo que ele tem no seu FGTS. Aí esse saldo residual ele pode utilizar uma parcela para, se ele for um beneficiado do Desenrola, né, tiver uma dívida inadimplente e for renegociar, ele pode retirar 20% ou R$1.000, o que for maior.
0: O novo Desenrola atende 4 categorias: famílias, micro e pequenas empresas, pequenos produtores rurais e estudantes com dívidas do Fundo de Financiamento Estudantil. No caso do FIES, 34 mil contratos já foram refinanciados até agora, com desconto médio de 80%. Lembrando que quem quiser negociar deve procurar a instituição financeira onde possui a dívida ou acessar os canais oficiais de negociação dos bancos, participantes e parceiros. Reportagem Gabriela Noronha.
3: Direito à restituição do imposto de renda, fique atento.
4: Amanhã, a Receita Federal vai abrir consulta ao maior lote de restituição da história.
3: Serão beneficiados cerca de 8 milhões e 700 mil contribuintes, um total de 16 bilhões de reais em crédito.
4: O pagamento será realizado no dia 29 de maio.
3: Os próximos lotes de restituição serão pagos nas seguintes datas: 30 de junho, 31 de julho e 28 de agosto.
4: Para verificar se a restituição foi liberada, acesse www.gov.br/Receita Federal.
3: Um banheiro dentro de casa pode parecer algo simples, mas ainda não é a realidade para todos os brasileiros.
4: Para mudar esse quadro, o governo do Brasil faz a seleção de mais de 30 mil famílias que moram em periferias para construir ou reformar banheiros e oferecer melhores condições sanitárias para as pessoas.
5: A cearense Maria de Fátima mora com a família numa casa de madeira, sem rede de esgoto sanitário, no assentamento Dorotsteng, uma área periférica do Distrito Federal. Contando apenas com a aposentadoria do marido, a renda familiar é toda comprometida com despesas básicas, como remédios e comida. Aos 63 anos, ela tem um sonho: ter uma casa confortável e um banheiro adequado.
6: E quando a senhora tiver um banheiro assim bem arrumadinho, para tomar um banho bem gostoso?
7: Toma bem gostoso assim, sabe? Ficar ali dentro do banheiro assim e olhar assim para a pastilha do banheiro e dizer assim: como é que eu ganhei um tão lindo desse jeito?
5: A líder comunitária no assentamento, Rita de Cássia Correia, conta que das cerca de 750 famílias que vivem na região, pelo menos 300 estão em situação semelhante, sem dependências sanitárias funcionais. Foi ela quem teve a iniciativa de inscrever a comunidade no programa Periferia Viva Reformas, do Ministério das Cidades, que tem como objetivo melhorar as condições sanitárias.
8: Estou como liderança que acompanha o dia a dia das famílias. Quando você fala de um banheiro, elas veem isso: um vaso, um piso queimado às vezes, ou até mesmo de madeira, e uma torneira ou um chuveiro, é o banheiro. Quando você fala: não, mas você pode colocar um box, uma pia, um chuveiro, um forro, ela fala: não, isso é coisa de rico, isso aí não está dentro da minha realidade. É uma maneira de trazer dignidade e trazer autoestima, principalmente para as mulheres, né?
5: Mais de 1 milhão de pessoas vivem em situação sanitária inadequada em todo o país, segundo o IBGE. E o programa Periferia Viva Reformas é justamente para reduzir esses dados. Nesta primeira seleção, mais de 30 mil famílias de 130 municípios serão atendidas. Cada uma delas poderá receber até R$40 mil para custear a construção ou reforma do banheiro, como explica o secretário nacional de periferias do Ministério das Cidades, Vitor.

0: Vitor Araripe.
1: Esse programa funciona com kits. A gente tem vários módulos de kits, então kit para revestimento de parede, kit de piso, kit do banheiro. Então, do banheiro tem vários tipos de kits também, que são moduláveis a partir da demanda da residência dessa pessoa. Então, a gente tem esse limite dos 40 mil, que é a composição de vários kits.
0: Os contemplados pelo programa pagarão um valor máximo de R$400 pelo financiamento, o que corresponde a 1% do teto de R$40 mil. Já as famílias que recebem BPC, que é o benefício de prestação continuada, ou Bolsa Família, ou ainda aquelas que morem em locais sob emergência ou estado de calamidade pública, não vão pagar nada. Reportagem Graziele Bezerra.
2: Para saber a lista dos locais contemplados pelo programa, acesse mapadasperiferias.cidades.gov.br e procure a aba Periferia Viva Reformas.
3: E a gente vai explicar mais detalhes sobre os programas do governo do Brasil para melhoria das moradias dos brasileiros com o ministro das Cidades, Vladimir Lima, que está conosco ao vivo aqui no estúdio da Voz do Brasil. Boa noite, ministro.
4: Boa noite, Mariana. Boa noite, Luciano, e a todos que nos ouvem.
3: Ministro, vamos começar explicando, então, como é que vai funcionar o programa Periferia Viva Reformas. Ele é voltado para quem, exatamente, e que tipos de reformas podem ser feitas com ele?
4: Mariana, antes de ir ao ponto e responder diretamente sua pergunta, é importante entender a lógica da política habitacional no país. A gente, com aquelas famílias que não têm habitação, não têm moradia, nós atendemos por meio do programa Minha Casa Minha Vida. A gente dá a casa, né? Seja ela financiada ou subsidiada. Para aquelas famílias que têm a casa e a gente precisa resolver algum tipo de inadequação habitacional, a reforma de um banheiro, um quarto, um telhado, um ajuste na instalação elétrica, uma questão relacionada à inadequação, a gente atende com Reforma Casa Brasil. E o Periferia Melhoria, que é uma preocupação do governo do Brasil, que não deixa ninguém para trás, ele tem um foco em atuar naquelas famílias, pasmem, mais de 4 milhões de brasileiros não tem banheiro ou tem um banheiro compartilhado com outras famílias. Então, o foco do Periferia Melhoria é entrar na comunidade, nas favelas brasileiras, né? Em áreas que são regularizáveis, áreas já regularizadas, levando o banheiro. E já que a gente está indo até a casa da família construir um banheiro novo ou reformar um banheiro que está precário, a gente aproveita e também trata de outras inadequações habitacionais nas periferias do Brasil. Reformando um quarto, telhado, ampliando um quarto, muitas vezes uma família grande que precisa de um quarto a mais, com teto até R$40 mil para beneficiar essa família. Essa família a gente leva dignidade e qualidade de vida. Afinal de contas, ela não tem condição de construir um banheiro aí com recursos próprios.
3: E quem são essas famílias atendidas pelo Periferia Viva Reformas?
4: São famílias que moram...
3: Exatamente,
4: a história do banheiro. São famílias que moram em comunidade, né, mais precária, comunidade sem infraestrutura. Muitas vezes ela tem a casa ali, mas ela não tem o banheiro. São famílias com a renda até R$2.850. E a gente, pensando numa lógica de levar esse banheiro para essas famílias, a gente, de forma plausível, a gente pensou especial assim, ter um diálogo com a comunidade. Como é que a gente traz um diálogo com a comunidade? Com as representações dos territórios periféricos. Para que essas representações que já dialogam com a comunidade, sabem as necessidades, possam estar fazendo essas propostas e levando aí esses projetos, diagnosticando o que é necessário para poder levar o banheiro para essas comunidades. Né?
2: Então, ministro, como é que vai funcionar essa relação, né, com as famílias atendidas? São esses agentes, essas organizações da sociedade civil que vão contratar as reformas em vez das famílias?
4: Os agentes comunitários, que são as entidades sem fins lucrativos, os movimentos, as associações que representam a comunidade, elas fizeram propostas para a gente, o ministro das cidades, e essas propostas para levar o banheiro para cada família aí que está no levantamento lá das famílias que precisam dentro daquela comunidade de um banheiro novo. E claro que nesse diagnóstico que ela vai fazer, ela vai propor uma Mariana, ela precisa do banheiro, só que a casa da Mariana está com o telhado furado, então a gente precisa também recompor o telhado da Mariana. A gente resolve com o telhado, mas o Luciano tem uma situação que tem infiltração na parede. Ou seja, além de reformar o banheiro do Luciano, eu aproveito, já que a entidade organizadora já está lá e diagnosticou que tem uma infiltração.

0: na sua parede, aproveita também para resolver essa infiltração na sua parede, com o teto até R$40 mil.
1: Mas são essas entidades, essas organizações, elas é que vão contratar e oferecer a reforma para as pessoas?
0: Exatamente.
1: Ou elas só vão indicar quem é e a família que vai receber o dinheiro para a reforma e cuidar da reforma?
0: Essas entidades, elas fizeram a proposta, a gente vai contratar e transferir o recurso para essas entidades vão fazer os projetos para cada casa, do que a casa necessita, se é o banheiro com infiltração, para resolver infiltração, se é o banheiro para resolver o telhado, e a entidade que vai executar a obra. Aí a relação da família é com a entidade.
1: E as famílias podem fazer reformas, como você disse, até R$40 mil, né? O que está incluído nessa previsão de orçamento? Qual vai ser a contrapartida também dessas famílias?
0: As famílias vão pagar apenas até 1%, porque R$40 mil é o teto máximo. Então, assim, se uma família fizer uma reforma de R$30 mil, ela vai pagar R$300. É um valor único que vai dar o benefício dela, além de ter um banheiro novo, ela poder também ter alguns outros tipos de reforma na casa dela. A exemplo do que eu dei aqui para o Luciano, a questão de resolver infiltração, de resolver o telhado, de resolver algum problema na janela.
1: E aí está incluído tudo,
0: tá,
1: né?
0: Incluído
1: a
0: tudo,
1: mão de obra.
0: Exatamente, mão de obra, material e tudo mais.
2: E como é que as famílias se candidatam ao programa, ministro? Elas devem procurar os agentes promotores? Devem fazer algum tipo de cadastro junto ao governo?
0: Quando a entidade fez essa proposta para o governo federal, para o Ministério das Cidades, ela já tinha mapeado qual o bairro, qual é a comunidade que ela vai atuar, né? E claro que tem uma organização dessa demanda para levantar agora a necessidade de cada família, e casa a casa, né? Pegar certinho o nome, verificar todo o imóvel, o que ele precisa, além do banheiro, vamos checar aqui o telhado, precisa ajustar o telhado, precisa ajustar o piso, mas essa comunidade ela está de antemão mapeada para que agora a gente possa contratar essas obras e executar a reforma desses banheiros.
1: Ministro, o senhor começou falando então que a gente tem o Minha Casa Minha Vida para oferecer casa para quem não tem. O Reforma Casa Brasil para oferecer melhorias em casas que precisam de adequações, e o Reforma, eu preferia vir a reformas então para oferecer esse tipo de necessidade mais básica, mais premente. Vamos falar do Reforma Casa Brasil agora, porque ele é um pouco diferente. Eu queria que o senhor explicasse a diferença entre ele e esse programa lançado agora. E que tipo de melhorias podem ser feitas pelo Reforma Casa Brasil?
0: Certo. Então, vamos lá. Como eu estava falando, o programa Minha Casa Minha Vida, ele foca na habitação, para quem não tem. O programa Periferia Melhoria, a gente vai nos bairros periféricos, os bairros mais simples, carentes, né? Pessoas extremamente carentes, que a gente resolve e que não tem condição de pegar um financiamento, não tem condição de fazer um banheiro com recursos próprios. No caso do Reforma Casa Brasil, a gente potencializa resolver questões de inadequações em moradias para aquela família com renda até 13 mil que pode acessar o crédito, um financiamento com a taxa de juros de 0,99%, com um empréstimo máximo e um valor para financiar de até R$50 mil, e que ela pode estar reformando um quarto, ampliando o quarto, reformando o banheiro que ela já tem, reformando o telhado, fazendo instalação elétrica, hidráulica e dando uma melhor qualidade para a sua casa.
1: Às vezes ampliando
0: Às vezes ampliando.
1: Imóvel,
0: a gente tem cerca de disponível para o programa Reforma Casa Brasil cerca de R$30 bilhões. Para o programa Periferia Melhoria, que a gente falou agora há pouco, a gente selecionou 9 mil moradias e a gente potencializou, na verdade, esse 9 mil era a meta, e a gente triplicou, foi para 30 mil. Mas são assim, são formas de atender a população brasileira, aquelas famílias que mais precisam, cada qual de acordo com sua necessidade. Para quem não tem casa, programa Minha Casa Minha Vida. Para quem tem sua habitação e precisa resolver na adequação, o Reforma Casa Brasil. E para quem realmente é uma família extremamente carente, a gente chegar com Periferia Melhoria.
2: O senhor fez referência às faixas e aos valores que podem ser financiados neste programa. Esses valores podem ser financiados, dependem da faixa de renda da pessoa ou do custo da reforma que ela quer fazer?
0: Como nessa situação nós estamos falando de um financiamento, então vai ser feita uma análise de crédito, de capacidade dessa família, de pegar um empréstimo. Claro que um empréstimo é com a taxa menor que 1%, então a taxa facilitada, que ela traz mais famílias para o programa. Ela é mais atrativa e ela oportuniza a família.

0: Ele aí a poder de fato tá melhorando sua unidade habitacional, sua moradia, com as reformas que a gente falou aqui agora há pouco, né?
1: E o programa aceita pessoas que estiverem com o nome sujo, negativado por dívida, como cartão de crédito, por exemplo, cheque especial?
0: Numa situação dessa que eu analiso.

0: Eso.
1: Iniciativas para fortalecer a cultura popular no país.
2: O governo do Brasil entregou hoje 90 equipamentos culturais itinerantes que podem ser adaptados para bibliotecas, estúdios e oficinas de cinema.
1: A entrega foi feita durante a sexta Teia Nacional dos Pontos de Cultura, que contou com a participação do presidente Lula.
3: Um desfile de estandartes representando os estados brasileiros marcou a abertura da sexta Teia Nacional dos Pontos de Cultura em Aracruz, no Espírito Santo. Depois de um intervalo de 12 anos, o evento foi retomado, reunindo agentes culturais, coletivos, mestres e mestras das culturas populares, povos tradicionais, representantes da sociedade civil e gestores públicos. A iniciativa faz parte do Cultura Viva, programa criado há 22 anos para movimentar o setor. A ministra da Cultura, Margarete Menezes, destacou os avanços do setor nos últimos 3 anos.
4: Tem em torno de 400 milhões sendo aplicados por ano na produção cultural de base comunitária. E nós passamos nessa gestão para 23.121 iniciativas fomentadas até agora.
3: Durante o evento foram distribuídas placas de identificação aos pontos de cultura. Todos os mais de 16 mil pontos certificados em todo o país vão receber o material. Uma outra entrega feita em Aracruz foi a de 90 unidades dos Movicéus. Os Movicéus são equipamentos culturais itinerantes, adaptados com biblioteca, estúdio audiovisual, recursos tecnológicos, material para oficinas e cinema ao ar livre. Essa estrutura permite que municípios desassistidos possam ter acesso a atividades culturais. O presidente Lula destacou a importância do investimento em cultura.
5: O investimento em cultura movimenta uma indústria potente, estimula a economia, transforma vidas e cidades. Por isso, a cultura será sempre prioridade no nosso governo. Contará sempre com políticas públicas capazes de ajudá-la a exercer todo o seu potencial simbólico e econômico.
3: Para celebrar a cultura nacional, foram assinadas portarias que regulamentam a Rede Nacional de Mestras e Mestres das Culturas Tradicionais e Populares e o Programa Festejos Populares do Brasil. Também foram assinados o Decreto de Renovação do Conselho Nacional de Política Cultural e o decreto que cria a Política Nacional para as Culturas Tradicionais e Populares. De Aracruz, no Espírito Santo, Luana Caro.
2: Também em Aracruz, o presidente Lula entregou 12 micro-ônibus do programa Agora Tem Especialistas Caminhos da Saúde e 11 vans do Programa Especial de Saúde do Rio Doce.
1: Os micro-ônibus são equipados com ar-condicionado e plataformas de acessibilidade e beneficiam 12 municípios capixabas.
2: Eles vão fazer o transporte sanitário seguro e gratuito de pacientes do SUS precisam se deslocar para outras cidades para realizar consultas, exames, tratamentos especializados e procedimentos de média e alta complexidade.
1: Já as vans foram entregues para 11 municípios e serão utilizadas no transporte de pacientes para consultas, procedimentos e cirurgias fora do domicílio.
2: Seja como transporte de pessoas ou movimentação de cargas, as hidrovias do Brasil funcionam como principal acesso em diversas regiões.
1: E hoje o governo fez um balanço de ações desenvolvidas pela Secretaria Nacional de Hidrovias e Navegação, criada há 2 anos.
6: Mais hidrovias para transporte de pessoas e produtos pelo país. Essa é uma das metas alcançadas pelo Ministério de Portos e Aeroportos. Esse modal cresceu mais de 12% entre 2024 e 2025. O ministro da pasta, Tomé Franca, ressaltou as vantagens que esse tipo de transporte oferece.
7: Que as hidrovias é um caminho seguro para que a gente possa reduzir o custo logístico, que a gente possa fazer a integração regional. Nós vivemos num país que são vários Brasis e as regiões do Nordeste, do Norte, da Amazônia, ela precisa das hidrovias para o seu desenvolvimento. E finalmente um transporte que é sustentável, um transporte que preserva o meio ambiente.
6: O Ministério de Portos e Aeroportos apresentou também um planejamento que prevê leilões para concessão de 6 hidrovias no primeiro semestre de 2027, em diferentes diferentes regiões do país. Entre os trechos incluídos no plano estão os rios Paraguai, Madeira, Tocantins e Tapajós. Já no segundo semestre deste ano, está previsto o leilão de concessão de um trecho do São Francisco. O secretário nacional de Hidrovias e Navegação

0: Otto Bourlier destaca que as hidrovias devem ajudar a vida de quem vive perto dos rios.
1: Ribeirinhos, pescadores, indígenas, ou seja, a população que muitas vezes não tem acesso de forma em longo prazo de serviços públicos. Então é uma agenda de Estado que a gente está iniciando agora, em que a gente vai trazer ganhos sociais, ganhos logísticos e ganhos ambientais.
0: Desde 2023, R$1,5 bilhão foram investidos para fortalecer a navegação no país. Só neste ano, a previsão é de um investimento total que supera R$500 milhões. Com locução de Raquel Mariano, reportagem Márcia Fernandes.
2: De janeiro a abril deste ano, o Brasil registrou a melhor movimentação da história nos aeroportos, ultrapassando os 44 milhões de passageiros.
3: Um crescimento de 7,6% na comparação com o mesmo período do ano passado.
2: A aviação doméstica com voos pelo país registrou mais de 33 milhões de viajantes.
3: De acordo com o Ministério do Turismo, o fortalecimento de destinos domésticos contribui para o cenário.
2: E essas foram as notícias do Governo do Brasil.
3: Uma realização da Secretaria de Comunicação Social da Presidência da República.
2: Com produção da empresa Brasil de Comunicação.
3: Fique agora com as notícias do Poder Judiciário e do Congresso Nacional. Boa noite.
2: Boa noite para você e até amanhã.
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6: STF valida lei que reduziu área protegida no Pará para viabilizar ferrogrão.
7: STJ identifica tentativas de fraude com comandos ocultos em petições e determina a apuração dos casos.
6: Presidente do TSE defende a atuação contra o uso abusivo da inteligência artificial nas eleições.
7: Boa noite, eu sou Marcela Luiza.
6: E eu sou Walter Lima.
7: O Supremo Tribunal Federal declarou constitucional a lei que autorizou a redução de área protegida no Pará para viabilizar a construção da Ferrogrão, ferrovia projetada para ligar o norte do país ao Mato Grosso.
6: A ação foi apresentada pelo PSOL contra uma lei de 2017. A legenda sustentava que a Constituição exige a edição de lei formal para a redução de áreas protegidas.
7: No julgamento, prevaleceu o entendimento do relator ministro Alexandre de Moraes. Segundo ele, não houve irregularidade no processo legislativo nem retrocesso ambiental, já que a construção da ferrovia continua condicionada à obtenção de todas as licenças solicitadas pelos órgãos competentes.
6: O plenário também aderiu à proposta de autorizar o Poder Executivo para compensar por decreto a área de retirada do parque.
7: STJ detecta uso de prompt injection em processos e anuncia medidas de segurança e responsabilização dos envolvidos.
6: O mecanismo tenta manipular sistemas de inteligência artificial por meio de comandos invisíveis inseridos em documentos judiciais. Tiago Gomiti.
8: O Superior Tribunal de Justiça informou ter identificado petições com técnicas de prompt injection usadas para enganar modelos de inteligência artificial com comandos ocultos. Segundo o presidente da corte, ministro Herman Benjamin, o sistema STJ Logos possui barreiras de segurança capazes de neutralizar as tentativas de fraude. O tribunal determinou que os casos sejam certificados nos autos e anunciou a instauração de inquérito policial e procedimento administrativo para apurar responsabilidades criminais e disciplinares de advogados e escritórios eventualmente envolvidos.
7: Presidente do TSE defende a atuação contra o uso abusivo da inteligência artificial nas eleições.
6: A declaração do ministro Nunes Marques foi feita durante a abertura do seminário Seta Debate. Mariana Fabre.
9: O presidente do TSE, ministro Nunes Marques, afirmou que o uso de inteligência artificial para enganar eleitoras e eleitores ou para atacar o sistema eleitoral não deve ser tolerado. Para ele, o avanço tecnológico que interfere na vontade popular deve ser respondido com inteligência democrática. O ministro lembrou que o uso irregular de IA, que viola as normas eleitorais, pode ser enquadrado como uso indevido dos meios de comunicação e

0: até como abuso de poder político ou econômico.
1: Moradores da Ilha do Marajó recebem serviços básicos de cidadania.
2: Esse foi o quarto dia de itinerância da Justiça do Trabalho. Luma Soares.
3: Movimentação intensa aqui em Breves, escolas lotadas e pátios cheios de moradores em busca de justiça, cidadania e saúde. Mesmo na reta final, as ações da Justiça do Trabalho não param. Hoje o TRT da 8ª Região deu curso de Libras para profissionais de instituições públicas e inaugurou uma biblioteca temática com doação de livros infantis. O mutirão do Justiça Itinerante é coordenado pelo CNJ com mais de 50 entidades parceiras. Os atendimentos gratuitos em Breves, Portel e Melgaço vão até amanhã, sexta-feira, dia 22.
1: Após a ação do MPF e de órgãos parceiros, IBGE lança censo da população em situação de rua em Belém, no Pará.
2: Os dados vão servir para a criação de políticas públicas para essa população. Tatiana Castro.
4: Segundo dados do CadÚnico contabilizados até 2025, em Belém existem 1.952 pessoas em situação de rua. No entanto, por estarem desvinculados da rede assistencial básica, uma grande parcela desses cidadãos sequer constava nos registros oficiais da Prefeitura. Após a ação do MPF e de órgãos parceiros, o IBGE lançou o portal oficial da pesquisa, que vai reunir os dados coletados.
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1: Uma boa noite.
2: E até amanhã.
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7: Eu sou Paula Groba.
8: E eu sou Ricardo Nakaoka.
7: E estes são os destaques de hoje do Jornal do Senado, que começa agora.
8: Congresso derruba vetos e libera recursos federais para pequenos municípios endividados com a União.
7: Sugestão legislativa prevê isenção de imposto de renda para militares.
8: Chega ao Congresso medida provisória que cria crédito de 30 bilhões para taxistas e motoristas de aplicativo trocarem de carro.
7: Boa noite.
8: Boa noite.
7: O Congresso derrubou os vetos do presidente Lula que impediam municípios com até 65 mil habitantes, mesmo endividados com a União, de receber recursos federais.
8: Com a decisão, essas cidades voltam a ter acesso a verbas de programas do governo e de emendas parlamentares. Os detalhes com o repórter Márcio Maturana.
9: Municípios com até 65 mil habitantes que estejam inadimplentes com a União poderão firmar convênios e receber recursos federais por meio de programas e emendas parlamentares. Isso porque senadores e deputados derrubaram os vetos do presidente Lula a quatro dispositivos da Lei de Diretrizes Orçamentárias, em sessão conduzida pelo presidente do Congresso, Davi Alcolumbre.
10: Vossas Excelências sabem que cerca de 90% dos municípios brasileiros, exatamente 92%, possuem menos de 165 mil habitantes. Também é do conhecimento de Vossas Excelências e de todos que o atual quadro de desafios orçamentários e fiscais que as prefeituras por todo o país têm enfrentado para implementar políticas públicas e, por isso, neste cenário, esta sessão congressual, com esta pauta previamente estabelecida, esta deliberação é de extrema importância para que os pequenos municípios brasileiros possam ter acesso aos convênios.
9: Segundo Davi, a medida pode beneficiar mais de 3 mil municípios brasileiros. Ele disse que a derrubada desses vetos atende a um pedido de prefeitos feito durante a 20ª Marcha à Brasília em defesa dos municípios.
7: E pedidos pela instalação da CPMI do Banco Master marcaram a sessão do Congresso Nacional nesta quinta-feira. Parlamentares da base e da oposição defenderam a investigação de negociações suspeitas envolvendo a instituição financeira.
8: O presidente do Congresso, Davi Alcolumbre, afirmou que a leitura dos requerimentos regulamentos para a criação de CPMIs é prerrogativa da presidência, conforme o regimento do Senado. Ele destacou que a sessão foi convocada para analisar vetos presidenciais relacionados a repasses a municípios inadimplentes.
10: Em resposta à questão de ordem levantada,

0: apresentada por vários parlamentares na sessão do Congresso de hoje, que requereram a leitura do requerimento de criação da Comissão Parlamentar Mista de Inquérito, a presidência esclarece que as matérias do expediente serão objeto da leitura a juízo do presidente. Portanto, o momento da leitura é um ato discricionário da presidência da mesa do Congresso Nacional.
1: A Comissão de Educação do Senado debateu os impactos da militarização das escolas públicas brasileiras.
2: Pesquisadores, representantes de entidades...

0: militares merecem o benefício pelas condições diferenciadas do trabalho.
1: O militar não cumpre jornada de trabalho ordinária, não percebe horas extras nas mesmas bases dos seletistas e estatutários civis, não tem direito de greve, está sujeito a regime disciplinar próprio que pode importar privação da liberdade e pode ser convocado a qualquer tempo para o cumprimento da missão.
0: O projeto também beneficiaria os militares das chamadas forças auxiliares, como bombeiros e policiais militares estaduais e distritais. De acordo com a Hermes Klan, os efeitos financeiros da medida deverão ser debatidos nas comissões temáticas do Senado.
2: A Comissão de Assuntos Sociais aprovou a inclusão da vacina nonavalente contra o HPV no Calendário Nacional de Imunização do SUS.
3: Essa vacina amplia a proteção contra o câncer de colo de útero e diversos outros tipos da doença. Repórter Patrícia Oliveira.
4: A proposta amplia a cobertura vacinal contra o HPV, o papiloma vírus humano, que está relacionado principalmente a casos de câncer de colo do útero, além de diversos tumores nas regiões genitais. O Programa Nacional de Imunizações já oferece a quadrivalente, que protege contra 4 subtipos do HPV. A inclusão da vacina nonavalente busca aumentar essa proteção. A autora do projeto, a senadora doutora Eudócia, do PSDB de Alagoas, afirmou que a implementação da vacina pelo SUS custará menos ao governo federal do que as despesas com a doença.
5: Enquanto que a quadrivalente protege a mulher 70%, contra o vírus HPV, a nonavalente protege 90%. Nós iremos economizar 3,8 bilhões de reais em um único ano, porque nós não teremos as mulheres com câncer de colo de útero.
4: Se não houver pedido para votação no plenário, a matéria segue para a Câmara dos Deputados.
2: E motoristas de táxi e de aplicativos poderão ter acesso a uma nova linha de crédito para trocar de carro ou comprar o primeiro veículo próprio.
3: O Congresso Nacional vai analisar a medida provisória que destina 30 bilhões de reais ao financiamento de automóveis de até 150 mil reais, com critérios de sustentabilidade ambiental, social e econômica. Repórter Alexandre Campos.
6: Pelo texto da MP editada pelo Executivo, os beneficiários terão carência de 6 meses para o início do pagamento das prestações e de 6 anos para quitar o empréstimo. Os juros serão diferenciados para as mulheres de 11,5% ao ano, enquanto que para os homens de 12,6%. O governo vai destinar 30 bilhões de reais para o programa e exigir das montadoras que a ele aderirem a obrigação de conceder um desconto mínimo de 5% para os motoristas. Ao lembrar que depois da pandemia muitas pessoas optaram por se deslocar por meio de transporte individual compartilhado, o senador Rogério Carvalho, do PT de Sergipe, elogiou a iniciativa do governo.
7: O governo acerta ao atender milhões de trabalhadores brasileiros e brasileiras que trabalham nesta área, dando uma condição semelhante a outros trabalhadores e outros segmentos da economia que têm acesso a crédito, que têm estímulo para poder melhorar a sua condição de trabalho e melhorar a sua renda.
6: Também do PT, o senador Camilo Santana, representante do Ceará, lembrou que a MP vai beneficiar ainda os motoristas que, por não terem carro próprio, alugam veículos para transportar os passageiros pelas ruas do Brasil.
8: A iniciativa pode beneficiar cerca de 1,4 milhão de trabalhadores brasileiros, homens e mulheres que acordam cedo, enfrentam trânsito, insegurança, jornadas exaustivas e que muitas vezes comprometem boa parte da renda no aluguel de um carro para poder trabalhar.
6: De acordo com a medida provisória, quem aderir ao programa poderá incluir no valor das prestações os gastos com seguro e equipamento de segurança.

0: veículo, desde que não ultrapassem 10% do valor do carro. Antes de ser votada pelos plenários da Câmara dos Deputados e do Senado, a MP será discutida por uma comissão mista de deputados federais e senadores.
1: Com edição de Paula Groba e trabalhos técnicos de João Lira, o Jornal do Senado fica por aqui. Acompanhe agora as notícias da Câmara dos Deputados. Boa noite.
2: Boa noite e até amanhã.
3: Jornal Câmara dos Deputados. Congresso derruba veto que proibia repasse a municípios inadimplentes.
4: Deputados tornam crime o aumento abusivo de preços dos combustíveis.
3: Hugo Mota destaca a atuação da Câmara no enfrentamento ao feminicídio.
4: Plenário muda regras para a atuação dos órgãos de fiscalização ambiental.
3: Boa noite. Os deputados aprovaram um projeto que altera a legislação ambiental para impedir a suspensão de empreendimentos rurais sem notificação dos órgãos de fiscalização. Saiba mais detalhes sobre a proposta com o repórter Antônio Vital.
5: O plenário da Câmara aprovou o projeto que altera a lei de crimes ambientais para proibir o embargo de empreendimentos rurais com base exclusivamente em ferramentas de detecção remota, como imagens de satélite que apontem desmatamento. O projeto apresentado pelos deputados Lúcio Moschini, do PL de Rondônia, e Zé Adriano, do PP do Acre, estabelece novas regras para a atuação dos órgãos de fiscalização ambiental. Na prática, antes da aplicação de medidas mais severas, como embargos ou paralisação de atividades, o autuado deverá ser notificado e ter prazo razoável para apresentar esclarecimentos quanto à infração tiver sido identificada apenas por monitoramento remoto. O texto aprovado também determina que, se for constatado dano ambiental, a fiscalização poderá adotar medidas administrativas cautelares para impedir ou agravar desse dano ou para garantir a recuperação ambiental, mas essas medidas não poderão ser utilizadas para antecipar punições aos empreendimentos. Relatora da proposta, a deputada Marussa Boldrin, do Republicanos de Goiás, argumentou que a proposta fortalece o direito à ampla defesa e ao contraditório sem retirar o poder de fiscalização dos órgãos ambientais. Para ela, imagens de satélite não podem substituir o direito de defesa e até fumaça de fogão a lenha pode ser confundida com queimada. O autor da proposta, Lúcio Moschini, disse que o objetivo é apenas garantir o direito de defesa antes do embargo do empreendimento.
6: Nós queremos que o satélite continue fiscalizando, sim. Antes, porém, que dê o direito de defesa ao produtor rural. Detectou? Perfeitamente. Então notifique o produtor. O ônus da prova hoje é todo do produtor. O satélite não sabe se você tem uma licença de desmatamento. O satélite não sabe se houve uma tempestade e caiu uma árvore. Mas o que o satélite faz, através de IA, é embargar.
5: A deputada Marina Silva, da Rede de São Paulo, ex-ministra do Meio Ambiente, disse que o projeto dificulta medidas imediatas de proteção em áreas remotas e pode colocar fiscais de órgãos ambientais em risco.
7: O que estão querendo é voltar ao tempo da impunidade. Não é para corrigir injustiça. Injustiça é expor o fiscal do IBAMA, do ICMBio, aí para uma operação corpo a corpo e ser recebido com bala por pessoas que invadem, que fazem grilagem em terra pública, em terra indígena, em área do governo federal. Isso sim é injustiça. A justiça é usar a tecnologia.
5: O projeto que proíbe o embargo de empreendimentos rurais com base apenas em infrações detectadas por imagens de satélite seguiu para análise do Senado. Da Rádio Câmara de Brasília, com informações de Daniela Lessa, Antônio Vital.
4: Nilton Tato, do PT de São Paulo, critica iniciativas apoiadas pela Frente Parlamentar da Agropecuária. Ele afirma que os projetos defendidos podem fragilizar mecanismos de proteção ambiental, favorecer mudanças em áreas de conservação e enfraquecer o combate ao desmatamento ilegal.
3: No entendimento de Nilton Tato, parte da bancada ruralista adota posições contraditórias ao apoiar compensações por perdas climáticas, enquanto, por outro lado, defende medidas que agravam a crise ambiental.
8: Educação.
4: O plenário da Câmara aprovou novas regras para reajuste do piso nacional dos professores do ensino básico público. Quem tem mais detalhes sobre o tema é a repórter Daniela Lessa.
9: A Câmara dos Deputados aprovou a medida provisória que altera as regras de atualização do piso salarial nacional dos professores da educação básica pública. A partir da medida, o piso salarial dos professores do magistério passou a ser de R$ 5.130 para professores com formação em

0: nível médio. Antes da medida provisória, o aumento anual do piso era calculado com base no crescimento do valor anual por aluno do Fundeb. Segundo o governo, esse modelo gerava distorções, porque dependia apenas da variação do valor mínimo por aluno definido nacionalmente. Com a medida provisória, o reajuste passará a considerar a inflação do ano anterior, medida pelo INPC, somada a 50% da média de crescimento real das receitas do Fundeb nos últimos 5 anos. Segundo o Ministério da Educação, pela regra antiga, o reajuste de 2026 seria de apenas 0,37%. Já com a nova fórmula, o aumento ficará em 5,4%, com ganho real acima da inflação. Relatora da proposta, a senadora professora Dorinha Seabra, do União Brasil de Tocantins, argumentou que a medida busca garantir valorização dos profissionais da educação sem provocar mudanças bruscas nas contas de estados e municípios. Outra mudança aprovada amplia o alcance da política para incluir professores contratados por tempo determinado, ponto defendido pela deputada Maria do Rosário, do PT do Rio Grande do Sul.
1: Não há professores de primeira ou de segunda categoria na escola. Nós queremos concursos públicos, mas ao mesmo tempo reconhecemos que ao longo dos últimos anos, praticamente 50% do efetivo dos educadores e educadoras das escolas públicas são de professores com contrato emergencial.
0: O deputado Wildo Rocha, do MDB do Maranhão, destacou que a proposta iguala a remuneração de professores do ensino infantil e fundamental.
2: Isso aqui agora, os professores do magistério serão tratados todos iguais, professor do ensino infantil, professor do ensino fundamental, todos serão tratados igualmente. Agora, até mesmo os professores contratados por tempo determinado. Todos terão o mesmo piso salarial.
0: O deputado Kim Kataguiri, do Missão de São Paulo, votou contra a proposta, argumentando que o atual piso salarial do magistério ainda não é pago corretamente em muitos municípios.
3: Que os tribunais de contas apontam que mais de 80% já não paga o piso atual. Aí o Congresso Nacional, sem fazer nenhum sacrifício próprio, porque dinheiro não falta, o que falta é cortar na carne do próprio Congresso, dos privilégios, inclusive dos próprios parlamentares, para de fato ter esse recurso para os municípios e para os estados.
0: A medida provisória, que altera as regras do piso salarial nacional dos professores da educação básica, seguiu para análise no Senado. Da Rádio Câmara de Brasília, Daniele Lessa.
4: Segurança Pública. Paulo Marinho Júnior, do PL, critica a situação da segurança pública em Caxias, apontada por ele como a cidade mais violenta do Maranhão. O deputado questiona a ausência de representantes do Judiciário, do Ministério Público e da Polícia Federal em audiência pública realizada no município sobre o tema.
5: Paulo Marinho Júnior afirma que agentes de outros estados têm sido mais eficientes no combate ao crime do que as forças de segurança do Maranhão. Ele ainda cobra esclarecimentos sobre denúncias de atuação do crime organizado e a possíveis irregularidades envolvendo agentes públicos de Caxias.
4: Presidência. O presidente Hugo Mota ressaltou a atuação da Câmara com a aprovação de mais de 70 propostas para fortalecer políticas de enfrentamento ao feminicídio e à violência contra as mulheres. A reportagem é de Luiz Gustavo Xavier.
6: O presidente da Câmara, Hugo Mota, destacou que desde a assinatura do Pacto Nacional Brasil contra o Feminicídio, os deputados aprovaram um conjunto de 73 propostas voltadas ao enfrentamento da violência contra a mulher e ao combate ao feminicídio no país. A declaração foi feita durante cerimônia, que marcou 100 dias da iniciativa, ao lado do presidente Luiz Inácio Lula da Silva e de autoridades dos três poderes.
7: O feminicídio é um flagelo que nos envergonha como nação, mas a união entre os poderes demonstrada neste pacto e a determinação do parlamento brasileiro em legislar com rigor e sensibilidade apontam o caminho para que em um futuro próximo nenhuma cidadã precise temer por sua vida apenas pelo fato de ser mulher.
6: Hugo Mota reforçou que a Câmara tem priorizado medidas de prevenção, proteção e acolhimento às mulheres vítimas de violência. Entre as iniciativas citadas está o programa Antes que Aconteça. A proposta prevê a implantação de salas lilás, casas-abrigo e a atuação de defensoras populares capacitadas em direito das mulheres.
7: A iniciativa com

0: contempla a implantação de salas lilás, casas-abrigo e a atuação de defensoras populares, lideranças comunitárias capacitadas em direitos das mulheres. A educação também será um dos pilares desse esforço, porque é assim que transformamos o país, a partir da base.
1: A coordenadora da bancada feminina, deputada Jaque Rocha, do PT do Espírito Santo, destacou os avanços na legislação brasileira, desde a assinatura do Pacto Nacional Brasil de Enfrentamento ao Feminicídio.
2: Para nós é um motivo de muito orgulho, nesses 100 dias, mostrar o tamanho da colaboração do Poder Legislativo, também junto aos outros poderes, Poder Executivo e Judiciário, de que nós temos aqui uma bancada comprometida a colocar as mulheres como protagonistas e prioridade.
1: O presidente da Câmara mencionou ainda projetos aprovados recentemente pela Casa, que já se transformaram em lei, como o uso da tornozeleira eletrônica por agressores e a tipificação da violência vicária e do vicaricídio. A Câmara também aprovou a quebra de sigilo bancário em ações de alimentos, quando houver suspeita de ocultação de patrimônio, entre outras propostas. Da Rádio Câmara de Brasília, Luiz Gustavo Xavier.
3: Política.
4: Leonardo Monteiro, do PT de Minas Gerais, registra a cassação do prefeito de Governador Valadares, Coronel Sandro. O deputado afirma que a decisão ocorreu após denúncias de irregularidades em contratos da área da educação, incluindo transporte escolar e aquisição de kits para estudantes.
3: Leonardo Monteiro parabeniza a atuação da Câmara Municipal e de lideranças políticas de Governador Valadares para dar continuidade ao processo. Para o deputado, a votação que resultou na cassação representa um esforço de enfrentamento à corrupção no município mineiro.
5: Votação.
4: Deputados e senadores derrubaram o veto presidencial à proibição de que municípios inadimplentes recebam recursos federais. A repórter Silvia Munhato acompanhou a sessão do Congresso e tem outras informações.
6: O Congresso Nacional derrubou 4 vetos do Executivo à Lei de Diretrizes Orçamentárias de 2026 para permitir repasse de recursos federais para obras de estados e municípios e para convênios com municípios que estão inadimplentes. A sessão também foi marcada por pedidos de parlamentares por uma CPI mista sobre o Banco Master. 2 dispositivos mantidos na LDO prevêem recursos para obras de rodovias estaduais e municipais destinadas à integração de modais de transporte ou escoamento produtivo e para despesas relativas à malha hidroviária. Mas o Executivo argumentou que os recursos federais não poderiam custear despesas locais. Outro dispositivo permite a doação de bens, valores ou benefícios pela administração pública em período eleitoral, mas o governo federal alegou que a medida é inconstitucional. Também foi mantido o dispositivo que permite convênios com municípios de até 65 mil habitantes que estão inadimplentes. Apesar dos vetos iniciais, vários parlamentares que apoiam o governo declararam que votariam contra apenas o dispositivo sobre doações em período eleitoral. Foi o que disse o deputado Chico Alencar, do PSOL do Rio de Janeiro.
7: Porque ele permite a compra de votos. Na verdade, você poder doar em período eleitoral bens, uma série de equipamentos utilitários, benesses para a população, significa descumprir a lei eleitoral, que tem essa vedação muito sadia.
6: A deputada Bia Kicis, do PL do Distrito Federal, defendeu a derrubada dos vetos porque eles estariam prejudicando a população.
8: Para impedir o escoamento da produção, para impedir que aquelas pessoas que moram nos rincões mais distantes do nosso país, as pessoas mais simples, pobres, vulneráveis, miseráveis, não tenham acesso à produção.
6: No início da sessão, vários deputados e senadores pediram ao presidente do Congresso Nacional, senador Davi Alcolumbre, do União do Amapá, que lesse requerimentos de abertura de CPIs mistas para investigar denúncias relacionadas ao caso do Banco Master. Um dos que pediu a CPI foi o senador Flávio Bolsonaro, do PL do Rio de Janeiro, que aparece em conversas gravadas com o dono do Banco Master, Daniel Vorcaro. Nas conversas, ele busca recursos para o financiamento do filme sobre seu pai, o ex-presidente Jair Bolsonaro.
9: Do outro lado está o filme do presidente Bolsonaro, que recebeu um investimento privado de alguém que na época não tinha absolutamente nada que pudesse desabonar a sua conduta, inclusive premiado, as suas empresas premiadas, como exemplo de compliance. Esse lado não tem nada.

0: de errado. E é por isso, presidente, que a gente precisa urgentemente dessa CPMI.
1: O deputado Lindbergh Farias, do PT do Rio de Janeiro, disse que o senador poderia aproveitar a tribuna para responder os questionamentos sobre sua relação com Vorkari.
2: O senhor foi visitar ele um dia depois que ele sai da prisão com tornozeleira eletrônica? Quer dizer que não sabia dos envolvimentos dele? Vossa Excelência não sabia da aplicação do Rio Previdência, governado pelo seu partido, no seu estado, pelo PL, Cláudio Castro, 970 milhões?
1: O senador Davi Alcolumbre ouviu as reivindicações, mas indeferiu os pedidos, afirmando que a decisão sobre o aumento da leitura dos requerimentos de CPI é da presidência. Da Rádio Câmara de Brasília, Silvia Minhato.
3: Economia. A Câmara aprovou projeto encaminhado pelo governo que pune com prisão aumento injustificado no preço dos combustíveis. O repórter Antônio Vital acompanhou a votação e tem mais informações.
4: A Câmara dos Deputados aprovou o projeto do governo que prevê pena de 2 a 4 anos de prisão, além de multa, para quem aumentar sem justa causa o preço de combustíveis, considerados bens de utilidade pública. A proposta altera a lei dos crimes contra a ordem tributária, econômica e contra as relações de consumo. O projeto considera sem justa causa o aumento de preços que não tenha relação com a elevação dos custos de produção, distribuição e importação dos combustíveis. As penas poderão ser aumentadas até a metade se o aumento injustificado ocorrer durante calamidade pública ou crise de abastecimento. Para apurar a existência do crime, o Ministério Público deverá firmar acordos de cooperação com o Conselho Administrativo de Defesa Econômica, o CAD. A proposta original do governo previa pena de até 5 anos de prisão, que foi reduzida para 4 pelo relator, deputado Merlong Solano, do PT do Piauí, após negociação com os diversos partidos. De acordo com a justificativa do governo, os combustíveis possuem importância estratégica para o funcionamento da economia e a proposta corrige uma lacuna legal nas relações de consumo. O projeto foi criticado por deputados da oposição. Para o deputado Kim Kataguiri, do Missão de São Paulo, criminalizar o aumento de preços vai provocar desabastecimento de gasolina e óleo diesel. Já o deputado Lafayette de Andrada, do PL de Minas Gerais, diz que já existem instrumentos administrativos para penalizar quem aumentar os preços para ferir a concorrência e o consumidor.
5: Nós entendemos que é um projeto inócuo. Está criando na prática mais uma possibilidade de incriminar posto de gasolina, de prender dono de posto. Hoje, nós já temos um sem número de leis que defende a liberdade econômica, que defende o consumidor, que dá um conjunto de ferramentas para o Ministério Público, para a Polícia Federal, que na prática, no mundo real, no dia a dia, vai chover no molhado, porque as ferramentas já estão aí.
4: O relator Merlong Solano defendeu a necessidade de punir empresários que aumentarem preços sem justificativa. Segundo ele, foram registrados aumentos abusivos e injustificados mesmo depois das medidas adotadas pelo governo desde o início da guerra entre os Estados Unidos e o Irã.
6: A gente está tendo aí um subsídio para o setor de R$3 por cada litro. Ainda assim, se mantiveram os aumentos. Diante deste quadro, da persistência do setor de combustível em elevar seus preços de maneira injustificada, porque o Brasil só consome de gasolina importada 15% de toda a sua demanda. De óleo diesel, a parte importada só chega a 30% de todo o nosso consumo.
4: O projeto do governo, que prevê pena de 2 a 4 anos de prisão para quem aumentar sem justa causa o preço de combustíveis, seguiu para análise do Senado. Rádio Câmara de Brasília, Antônio Vital.
3: Transportes.
7: Ricardo Aires, do Republicanos do Tocantins, denuncia a precariedade e a curta durabilidade de pontes estratégicas na região norte. Ele cita como exemplo a ponte sobre o rio Araguaia, que liga seu estado ao Pará, interditada com menos de 15 anos de uso e prejuízo de R$ 76 milhões de reais.
3: Outro caso citado pelo deputado ocorre em Pedro Afonso, onde uma ponte de R$ 100 milhões de reais, entregue em 2014, está parcialmente interditada. Ricardo Aires exige a atuação imediata do TCU para investigar os métodos construtivos e o processo de execução dessas obras.
7: Bebeto, do PP do Rio de Janeiro, pede agilidade na remoção de uma torre de energia que, segundo ele, está impedindo o avanço de obras de duplicação na rodovia Presidente Dutra e a construção de um acesso viário na Baixada Fluminense.
3: Bebeto também cobra providências de órgãos reguladores diante do atraso nas intervenções viárias. Além disso, ele defende a continuidade de obras de mobilidade urbana, incluindo a construção de viadutos considerados estratégicos para

0: reduzir congestionamentos.
1: Termina aqui o Jornal Câmara dos Deputados, com trabalhos técnicos de Everson Urani e apresentação de José Carlos Andrade e Luciana Vieira. Uma boa noite para você.
0: Uma ótima noite. A Voz do Brasil está de volta amanhã. Você ouviu a Voz do Brasil. Boa noite.

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8: Oi, turma. Chegamos. Hoje é quinta-feira, 21 de maio 2026. E tem muito som pra você. Pra você e pra você também. Vamos juntos? Eu sou Evandro Filho e este é o Nação que começa com Fidume Jeca.
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Hoje não, Israel e Rodolfo. Música nova pra você que tá trabalhando, pra você no comércio, no supermercado, pessoal da estrada. E muito obrigado pela carona. Seguimos chacoalhando a roseira da emoção, ó, com esse som aqui de Enzo Rabelo.

0: Eu Vou Te Deixar Ir. Manu e Léo Foguete, no Nação Sertaneja. Paradinha rápida, primeira de hoje.
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0: Opa, já estamos de volta com o nosso Nação Sertaneja, trazendo aquele sucesso que você adora, esperando sua mensagem também aqui pelas nossas redes sociais da rádio, hein? Vai ficando à vontade, deixando seu recadinho e o som vai rolando, hein? Agora tem esse aqui de Kleber e Cauã.

Henrique, com a Ana Castela e o Processo Delicado. Curtimos ainda Kleber e Cauã. Ó, a Franciele tá mandando mensagens, a Jéssica tá por aqui, o Douglas, valeu pela audiência de todo mundo. Bora de Emílio Eduardo.

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0: Direitos Iguais, Simone Mendes, Gustavo Mioto e O Passado do Vilão, Emílio Eduardo, Barulho da Buzina, aquele som que você adora aqui na Nação Sertaneja da sua quinta-feira, prelúdio do fim de semana.
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1: De volta por aqui, já de olho naquele calendário especial. A gente vai chegando nessa época do ano, não é? Fico olhando aí quais são as festas que já estão previstas, aquela quermesse especial do mês de junho, aquele aniversário que sempre rola com gostosuras agora nessa época que tem sempre um dia ou outro mais geladinho. E assim a gente vai tocando a vida, hein? Por falar em tocando, eu vou tocando agora o Guilherme.

chato. Léo Balbinotti com Danilo e Davi. Às vezes tem um número chato que é ligando, oferecendo serviço. Tem isso no seu celular também? Eu, hein? Ó, agora tem o som de Diego Arnaldo.

0: Mari Maraíza. Vai lá, ao vivo em Goiânia, no Clima Especial. Aquele som que a gente adora. Volto já já trazendo João Neto e Frederico.
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0: Este é o Nação Sertaneja. O pessoal da sorveteria sempre curtindo o nosso programa. Alô, turma da padaria também. Boa quinta-feira pra todo mundo. Na loja de conveniência já chegou aquele dia de botar a cerveja pra gelar pro fim de semana, hein? Agora tem João Neto e Frederico.

Bruno Denner com Gustavo Lima, Estado Civil. O pessoal do cartório tá ligado aqui com a gente, hein? Agora tem A Esquina, de Felipe Rodrigo. É mais uma música nova que você pede aqui na nossa programação.

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0: aquele sertanejo de tirar o chapéu. Segura esse peão, já fazendo aquele clima especial pro Cantinho Caipira que vem já já depois do comercial.
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1: Agora é hora de moda raiz, de moda sertaneja na sua quinta-feira. É hora do Cantinho Caipira. Ó, tá chegando aquele cantinho do 21 de maio com Craveira e Cravinho. O que tem, Rosa?

das três cuiabanas. Liléu no Cantinho Caipira. Olha, o Antônio Carlos está ligado com a gente. O Adilson também está por aqui. Muito obrigado pela audiência de todo mundo, hein? Agora tem o trio Parada Dura com o Alto Astral.

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1: O Moço de Brotas, o som de José Daniel Camelo, grande Daniel, falou e disse. Ouvimos ainda as Irmãs Galvão com Eu Não Sei O Que É Que Eu Tenho. Trio Parada Dura Alto Astral. Foi o nosso cantinho caipira de hoje, hein? Parada rápida, mas eu volto já já.
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1: Oi, turma, já estamos de volta. Aqui é o Evandro, agradecendo o carinho e audiência de todo mundo nesta quinta-feira. Para você, pelas rodovias da nossa região, muito obrigado. Pessoal da Zona Rural, boa quinta-feira de lida campeira para todo mundo. Ó, agora tem Mari Fernandes, hein? Só sei ser fiel.

Essa daqui é a Morena de Goiânia, de Hugo e Guilherme, com Maiara e Maraíza. Eu quero desejar parabéns pros aniversariantes de hoje. Que papai do céu ilumine a vida de todo mundo. E ó, no aniversário, umas 14 mil fotos, Hugo e Vitor.

0: Traiçoeira, Matheus Henrique e Gabriel, nossa última de hoje. Muito obrigado pela audiência, pelo carinho de sempre. Amanhã tem mais, hein? Tchau, tchau.
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sextou aqui no Madrugada, tá começando. Tia lindona, e aí amigão, como é que tá? Tudo beleza? Muito prazer, sou o Joel Cabral. A partir de agora, a festa da sexta tá começando. Você tá na onde, hein? Tá no trabalho? Tá em casa? Tá nas cidades vizinhas, é? Ah, não importa o que você esteja fazendo. Ah, quero você participando. Você me fala de onde você tá me ouvindo? Ah, isso eu quero saber. Vai lá no @JoelCabralVoz no meu Instagram. Isso, @Joel

Cabral Voz. Me conta de onde você tá me ouvindo. Pode mandar mensagem, fica à vontade. E depois eu te mando um abraço aqui no Madrugada, tá? Bora na sexta? Vem comigo, vem, vem. Madrugada com você. Os primeiros, Rio Negro e Solimões, Lenço.

madrugada, César e Paulinho e Bruno e Marrone cancela esta data. Eita! Antes, Murilo Huff, Saudade Estranha. César Menotti e Fabiano com Simone Mendes, Disco Arranhado. E Rio Negro e Solimões, Lenço. Aqui segue, ó. Bom dia! Madrugada.

Me mostra que sabe falar a verdade, pelo menos dessa vez. Já tô sabendo os meninos.

Arena, tocando Hugo e Guilherme, Jorge e Matheus. Que quarteto, hein? Meu número nunca mudou. Antes, Matheus e Cauã e Laona Prado, Admita. E ainda de Paulo e Paulino, Chorar de Soluçar. Daqui a pouquinho lá vem Edson, Hilton e Maiara e Maraísa. Vai ter Fernando e Sorocaba e Henrique e Juliano. O Eduardo Costa. Até o Daniel com Marcos e Bebê.

0: 6:26.
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0: Opa, você tá bem, é?
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0: Que legal, tá de volta, ó.
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0: Eduardo Costa chegando. Ah, a gente tem que mudar o tempo todo. Não por causa das pessoas, né? Por causa da gente mesmo. Se tornar uma versão melhor. Que moda. Escuta aí, ó. O novo.

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madrugada, tocando Elton, Hilton e Maiara e Maraísa. Que versão, foi você quem trouxe. Teve antes Guilherme, Benuto e Luan Santana, quarto 67. Fernando e Sorocaba com Henrique e Juliano, Papai Chorando. E Eduardo Costa, um novo cara, que segue, ó. Vem, vem.

madrugada boa, tocando Júlia e Rafaela e Duda Bertelli pra Ipezero, fechando a primeira hora. Antes, Zé Neto e Cristiano, Barulho do Foguete. E ainda PPA com o Diego e Vitor Hugo, Carmé de Chocolate. Daqui a pouquinho, na próxima hora, lá vem, ó, Gustavo Mioto, Fátima Leão, a Simone Mendes, até o Felipe Araújo e o Jorge.

0: Meia-noite e 55.
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4: Uma das ervas mais completas em termos de benefícios à saúde é o alecrim. Muito utilizado como aromatizante de ambientes, para realçar sabores de alimentos, para chá e tintura. 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

dia bom pra você! Começando mais uma hora aqui no Madrugada. Ah, como é bom quando você participa, viu? Ô, Patrícia, obrigado pela sua participação, mulher! Tá curtindo a gente em Goiás? Obrigado pela sua participação demais, dá conta? Eu gosto demais. Ó, quando você participa, eu fico muito feliz de saber onde você tá, quem é você. Ah, como é bom, hein? Lá você me vê no Instagram, né? E eu vejo você. Arroba Joel Cabral Voz é o meu Instagram, de onde esse povo tá participando, viu? Ô, Juliana, obrigado por ter participado também, tá? O Felipe tá curtindo, quem mais? Fala, Gabriel, como é que tá aí, rapaz? Tá ouvindo a gente no Paraná? Valeu por ter falado com a gente, tá? Bora começar essa hora? Isso, vem junto aqui, ó. Madrugada com você. Felipe Araújo com Jorge Matheus.

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1: 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Rio Negro, seu animais e country beat apaixona muita gente. Teve Bruno e Marrone também, não posso evitar. E o Felipe Araújo e Jorge Matheus. Esses caras são ligeiros. Bom dia.

8 e meio no madrugada é pai bom. Teve antes Fátima Leão, Legítima Defesa. E ainda Matheus e Cauã e Laona Prado. Admita! Bora voltar já já? Sim, ó. Lá vem Daniel e César Menotti, Fabiano, a Marília Mendonça, o Luan.

0: 1:25.
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0: de volta aqui, ó.
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0: Que legal, continua aqui, é. Obrigado pelo carinho. Olha o Luan Santana chegando. Ambiente errado. Bom dia.

madrugada, inesquecível Marília Mendonça, Rosa Embriagado, que história, né, gente? Que isso? Antes, PPA com Diego e Vitor Hugo Carmé de Chocolate, Jade Jadson com o mais lindo dos casais e ainda Luan Santana, Ambiente Errado. Bom dia, continua, ó. 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

sua sexta, hein? Kleber e Cauã e Matheus Vargas, desocupa, fechando a segunda hora. Antes, Zezé de Camargo tá namorando pra quê mesmo, hein? Tem que ter propósito, né? Por favor. E ainda, Júnior Marques, Ilusão de Amor, na próxima hora, tchananana. Lá vem, hein? Ana Castela, vai ter Israel e Rodolfo, o Henrique.

0: duas horas.
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0: volta! Bom dia, lindona! Você tá bem, é? E você, amigão? Tudo certo? Ah, que legal! Começando mais uma hora aqui no Madrugada. Eu gosto demais, de verdade, só de saber que você tá aqui com a gente. Ô, companhia boa, né? Pra você que tá no trabalho, pra você que tá em casa, você que tá viajando aí, obrigado pela carona, viu? Bora começar essa hora? Isso, chega mais pertinho do rádio. Vem junto, vem! Madrugada com você! Henrique e Juliano chegando. Dúvida boa? Ah, não existe às isso vezes, não. Não.
1: Às vezes é melhor terminar brigado do que terminar de boa. Sabe por quê?
2: Por quê?
1: Porque curativo, quando arranca de uma vez, dói menos.
2: Bem menos.
1: Bem menos. E essa música fala disso. Se liga aí, ó.
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1: Boa madrugada, Israel e Rodolfo. Moral da história, aprendeu, né? Não vai ter que passar nada igual, por favor. Essa aqui é a lição boa, né? Se observar e não tem que praticar aquela sofrência. Emílio Eduardo antes, camisa 10. Edson e Hudson, escândalo de amor. E Henrique e Juliano, dúvida boa. Bom dia, vem cá junto, ó.
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Henrique Castro com o Grupo Menos é Mais, nem pagando. Eita, você ouviu antes Maurício e Eduardo, Melhor Lugar, e ainda Ana Castela, Nosso Quadro. Já já tem mais, lá vem pro você, ó, Jorge Henrique Rodrigo, Jorge Matheus, até Guilherme Santiago com a Maria.

0: 2:29. 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
2: Guilherme Santiago chegando com Marília Mendonça. Ah, se ele soubesse! E a sua consciência.

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Teve antes Tchãozinho e Alessandro com De Paulo e Paulino, Amor de Trem. E ainda Guilherme Santiago com Marília Mendonça, Se Ele Soubesse. Continua aqui, tá? Bom dia!

Rita e Samuel fechando essa hora. Romance Rosa no Madrugada. Teve o Roberto e o Meirinho antes. É Pai Pô. E Marcos e Belucci. Discordo. Obrigado pela companhia. Já vai começar mais uma hora daqui a pouquinho, hein? Fica ligado. Lá vem Hugo e Guilherme, Matheus e Cristiano com Bruno Marrone, o Gustavo Lima.

0: 2:58.
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dia, tudo bem? Então, tá começando mais uma hora aqui na Madruga. Você tá bem mesmo, é? Tá trabalhando, tá de boa descansando? Ah, não importa o que você esteja fazendo, só agradeço a sua presença por aqui, tá? Muita gente participando. Ah, como é bom! O Ricardo tá curtindo a gente. Fala, Ricardo! Obrigado pela sua participação, rapaz. Tá ouvindo a gente em Santa Catarina, junto com a Júzia, a Karina, o Gilson, a Letícia, todo mundo ouvindo a gente. Obrigado pela participação aí, tá? Como participam? Lá no arroba Joel Cabral Voz. Esse pessoal tá passando lá, me mandando mensagem, dizendo de onde tá ouvindo e depois eu mando um abraço aqui. Arroba Joel Cabral Voz é o meu Instagram. Bora começar? Vem cá junto! Isso! 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Ô, Gustavo Lima com essa versão no Madrugada. À noite!

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1: E madrugada, Matheus e Cristiano e Bruno e Marrone, guarda-chuva. Só dois, né? Por favor. Antes, Hugo e Guilherme, Oi Deus. E Léo e Rafael com o Cantro Bintiana Castela, La Plata. O intervalo é rápido, Ó, com quem você vai cantar após o intervalo. Jazz e Jato com Mato Grosso e Matias. Vai ter Jorge, Matheus e Lauana Prado. Até Zezé de Camargo.

0: 3:28.
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de Matheus com Nauana Prado no Madrugada Verá Sinais. Eita! Antes, João Pedro e Cristiano acordou namorando. Teve trio Parada Dura, Rio Negro e Solimões e Gilberto e Gilmar com O Sonho de um Caminhoneiro. E ainda Zezé de Camargo, Eu Duvido. Vem cá junto. Bom dia. Vem na sexta. Isso!

Madrugada boa, Tiãozinho e Alessandro de Paulo e Paulino, amor de trem. Antes, Ana Castela e Matheus e Cauã, pensa no coração bipolar. E ainda Kleber e Cauã e Matheus Vargas, desocupa. Obrigado pelo carinho da sua audiência. Como é bom ter você aqui, tá? Ó, bora voltar daqui a pouquinho? Sim, tem aquela viagem especial no mundo da música sertaneja e você é o meu convidado todo especial, tá, lindona? Certo, amigão? Então não sai daí, é VaptVupt. Segura, su!

0: 3,58.
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0: Tá começando, eu te convido a fazer uma viagem no túnel do tempo. Você vem, é? Então bora começar!
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0: Abrindo o arquivão do Madrugada, Bruno Marrone! Fruta Especial 1995! Que saudade!

0: No Madrugada, Christian Ralph em busca de mim, é modão. Antes, Chitãozinho e Chororó, Evidências. O Carlos e o Alessandro cantaram Ela Não Vem. E abrimos com Bruno e Marrone. Vem cá, boa sexta.
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0: Sexta com S de saudade, ó.

Doce Matias do Madrugada. Como é romântica essa moda, gente. Pele de maçã. Os anos 90 na música sertaneja, eu vou te contar, hein? Faz muita gente se emocionar. Antes, o xará Joel Marques, Eu Nunca Mais Te Dou Meu Amor. Teve Guilherme Santiago, Dói Demais Te Perder. E abrimos com o Christian Ralph. Ó, obrigado por estar aqui, viu? A última hora de saudade volta daqui a pouquinho, após o intervalo. E se prepare, vai ter André e Adriano, Rio Negro e Solimões, Jean e Giovanni, tudo isso é rapidinho. Peraí! 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

0: 4:28.
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Jean Giovanni, 1998, Amor de Verdade. Teve Rio Negro e Solimões, Cuitelinho, Christian Ralph, Sentimento Louco, e abrimos com André e Adriano. Você vem comigo? Ah, muito bom dia. Continua. 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João Mineiro e Marciano, é hino da moda sertaneja. Seu amor ainda é tudo por aqui, tá? Bom dia.

moçada, que saudade! Há 30 anos da viagem especial com Leandro e Leonardo. Não olhe assim! Teve o Daniel antes, doendo de saudade. E abrimos com o João Mineiro e Marciano, Seu Amor Ainda é Tudo. Obrigado por ter vindo com a gente nessa sexta. À 0 hora de sábado, vou estar aqui com você, tá? Combinado o novo encontro? Então tá bom, lindona. Te espero, hein? Forte aperto de mão, amigão. Até a meia-noite, gente. Tchau!

0: 4:59.
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0: vício mais difícil de perder.
1: E eu nem sei se eu quero deixar esse vício. Acho que
0: a gente
1: não.
0: Nunca quer, né?
1: Eu acho
0: Mas
1: que não.
0: Eu não sou a melhor pessoa pra falar.
1: Deixa pra lá, né?
0: Deixa quieto.

0: Muito obrigado, muito obrigado.
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2: Consideração. 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

0: 5:33.
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1: Uma salva de palmas do Guerrito, por gentileza.
0: Murilo Ruf, senhoras e senhores.
2: Que é isso, Gilmar?
3: Uma honra pra do bebê.
2: Uma honra estar com você aqui, viu?

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1: Que promove Seminário Estadual de Líderes Rurais nesta sexta-feira. Santa Catarina conquista a 11ª indicação geográfica com reconhecimento do Frescal de São Joaquim. Essas e outras notícias logo após a nossa mensagem cooperativista.
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1: 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Alô, amigos gaúchos e catarinenses, eu sou René Roberto e hoje é sexta-feira, edição de 22 de maio de 2026. Acompanhe agora os assuntos que farão parte do programa Cooperativismo e Notícia neste final de semana com o repórter da Fecoagro, Domar Frison. Fala, Domar!
3: Fala, René Roberto! Grande abraço, amigo ouvinte Fecoagro! A gente começa destacando aí o lançamento do projeto de sementes certificadas de arroz dentro do programa Terra Boa. Serão 77 mil sacas de sementes selecionadas que vão gerar um impacto significativo. O programa terá um incentivo de R$ 2,40 por quilo de semente, o que equivale aí a 80% do valor referência, que é de R$ 3. Para o secretário de Estado da Agricultura, Admir Dalla Corte, esse movimento expressa a atenção do Estado para com o produtor de arroz.
4: Nós temos mais de 6 mil produtores de arroz. A sensibilidade do governador Jorginho Melo, do governo do Estado, da Secretaria da Agricultura, de incluir no Terra Boa semente certificada de arroz, acho que vem ao encontro, né, do desejo e também para enfrentar, principalmente esse momento ou os momentos de dificuldade que possam acontecer, dar um suporte, dar uma segurança, mostra para o produtor que tem alguém que está do lado dele.
3: Vamos apresentar também mais um programa de desenvolvimento rural que está celebrando ótimos resultados lá pelo Alto Vale do Itajaí. Estamos falando das áreas de multiplicação de sementes de feijão. Fomos até Pinguirito, em Alfredo Wagner, na propriedade do seu Paulo Roberto Machado, para entender esse movimento. Ele usa 35 hectares para produzir sementes, sob a gestão técnica da Cravil. Para o seu Paulo, ser um multiplicador é ser protagonista de um novo tempo.
5: Bom, esse é o primeiro ano que a gente está produzindo semente aí em parceria junto com a Cravil, né? Foi um pedido deles para arrumar alguns parceiros para fazer algumas lavouras experimental para produzir semente, né? Uhum. E a gente resolveu, como diz o doutor, encarar esse desafio aí de fazer uma plantação para ver como é que vai se comportar nesse período aí com a assistência técnica e também direto da empresa, né?
3: Produzido por nós, pela equipe de comunicação da Fecoagro, o programa Cooperativismo em Notícia é veiculado aos sábados, às 8h30, pelo Canal Rural. Um pouco mais cedo, às 7h, o programa está na TV Cidade de Joinville. No mesmo dia, às 11h30, você poderá assisti-lo na TV Sul Catarinense de Araranguá. Na RBA TV de Rio do Sul, a veiculação ocorre aos domingos, às 8 horas. Na NDTV, o programa é apresentado às 8h30 para todo o estado de Santa Catarina. Logo depois, às 9h, o programa é exibido pela TV Brusque para o Médio Vale do Itajaí. Já na TV Coop Santa Catarina, a exibição é feita aos sábados e domingos, à 1h.
1: Obrigado, Domar. Um abraço e até a próxima. E essas são as notícias. A Federação da Agricultura e Pecuária Agropecuária do Estado de Santa Catarina, FAESC, promove hoje, em Florianópolis, o Seminário Estadual de Líderes Rurais e a Assembleia Geral Ordinária. O encontro reunirá lideranças dos sindicatos rurais, representantes do agronegócio e palestrantes renomados, a fim de debater temas estratégicos voltados ao fortalecimento do meio rural. A programação ocorrerá no Hotel Intercity Florianópolis, a partir das 8:30 da manhã, com a

0: Abertura sendo conduzida pelo presidente do sistema FAESC-SENAR, José Zeferino Pedroso. Entre os destaques da programação está a palestra Caminho da Prosperidade, que será ministrada pelo empresário, administrador e secretário extraordinário de projetos estratégicos do governo do estado de São Paulo, Guilherme Afife Domingos. Na sequência, às 9h40, o economista-chefe do sistema Farsul, CEO da Agromoney e professor Antônio da Luz, vai abordar o tema Tendências Econômicas, Cenário Macroeconômico e Perspectivas Estratégicas para o Agronegócio Brasileiro. A programação segue às 10h40 com a palestra Liderança com Propósito, ministrada pelo jornalista, palestrante e escritor Felipe Massetti Leite, conhecido internacionalmente como o Cavaleiro das Américas. Após o seminário de líderes, será realizada a Assembleia Geral Ordinária, prevista para começar às 11h40 da manhã. Entre os destaques da programação está o lançamento do PROA Rural, Programa Protetor Ambiental Rural, desenvolvido em parceria com a Polícia Militar Ambiental de Santa Catarina. Cooperativa de Crédito Sicoob São Miguel apresentou resultado expressivo em 2025, atingindo 192 milhões de reais, consolidando sua atuação como uma instituição financeira cooperativa sólida e orientada ao desenvolvimento coletivo. Como reflexo desse desempenho, mais de 34 milhões de reais estão sendo distribuídos aos cooperados, evidenciando na prática o diferencial do modelo cooperativista. Em 31 de dezembro de 2025, a cooperativa destinou mais de 23,8 milhões de reais em juros ao capital, remunerado em 100% da taxa Selic. O valor foi integralizado às cotas dos cooperados, fortalecendo o patrimônio coletivo e ampliando a capacidade da cooperativa de investir, crescer e gerar novas oportunidades para os seus associados. Em 4 de maio, mais 10,4 milhões de reais foram creditados diretamente nas contas correntes dos cooperados. A distribuição segue critérios proporcionais à movimentação e ao relacionamento de cada cooperado com a cooperativa ao longo do ano, reforçando um modelo justo, transparente e alinhado à participação de cada um. Em princípio, fortalece um ciclo sustentável no qual todos crescem juntos, cooperativa, cooperados e comunidade. Os cooperados podem consultar valores recebidos por meio do Super App Sicoob, nos terminais de atendimento ou diretamente nas agências. E a seguir, depois nossa mensagem cooperativista, nossa última notícia. Estado de Santa Catarina conquista 11ª indicação geográfica com reconhecimento do Frescal de São Joaquim. Aguardem!
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0: Voltamos aqui dos estúdios de rádio da Fecoagro em Florianópolis, capital do estado de Santa Catarina. E agora atenção para a última notícia. O estado de Santa Catarina passa a contar com 11 indicações geográficas IG. O Instituto Nacional de Propriedade Industrial, INPI, reconheceu o Frescal de São Joaquim, carne salgada e dessecada tradicional da Serra Catarinense, como IG na modalidade Indicação de Procedência IP. O reconhecimento reforça a identidade dos produtos catarinenses e valoriza a tradição, a qualidade e a origem da produção agropecuária do estado. A Secretaria da Agricultura de Santa Catarina é responsável por emitir um documento oficial de delimitação da área geográfica que é submetido ao INPI. O processo de reconhecimento contou com o apoio do Sebrae Santa Catarina, Cooper Novilhos, FAESC e Sindicato Rural de São Joaquim. Para o secretário de Estado da Agricultura, Ademir Dalla Corte, esse reconhecimento amplia oportunidades para os produtores e fortalece o desenvolvimento regional. A indicação geográfica IG valoriza a história, a cultura e o modo de produção das regiões catarinenses. A indicação geográfica agrega valor aos produtos, abre novos mercados e gera mais renda e oportunidades para os produtores e para toda a cadeia produtiva, destacou o secretário. A indicação de procedência IP é um tipo de reconhecimento de indicação geográfica IG destinado a identificar produtos e serviços que se tornaram conhecidos por terem origem em uma determinada região. No caso do Frescal da Serra Catarinense, a documentação apresentada ao INPI destaca que a tradição está diretamente ligada à história da pecuária da Serra Catarinense. Com o novo registro, o Brasil passa a contar com 172 indicações geográficas, 43 denominações de origem DO, sendo 33 nacionais e 10 estrangeiras, e 129 indicações de procedência IP, sendo 128 nacionais e uma estrangeira. As indicações geográficas IG de Santa Catarina são

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5: Olá, muito bom dia. Estamos chegando para a primeira edição de hoje do Videira Notícias. O governo federal publicou na quarta-feira dois novos decretos que regulamentam regras para a atuação das redes sociais no Brasil. As medidas assinadas pelo presidente Luiz Inácio Lula da Silva aumentam as exigências sobre plataformas digitais e intensificam a fiscalização das chamadas Big Techs. As novas normas colocam a Autoridade Nacional de Proteção de Dados, ANPD, órgão ligado à Presidência da República, como responsável por monitorar o cumprimento das determinações relacionadas à remoção de conteúdos considerados ilegais. Segundo o governo, os decretos seguem decisões recentes do Supremo Tribunal Federal e têm como objetivo reforçar o combate a conteúdos ligados a terrorismo, incentivo ao suicídio, violência e ataques à democracia. O tema, no entanto, provocou forte repercussão nas redes sociais e abriu um novo debate político no país. Críticos da medida afirmam que as regras podem abrir espaço para a censura e remoção de conteúdos sem necessidade de decisão judicial. Já defensores argumentam que a regulamentação busca responsabilizar plataformas digitais e combater desinformação e crimes virtuais. Videira recebe neste sábado, dia 23, o concerto anual da Banda Sinfônica de Videira em uma noite dedicada à música e à cultura local. A apresentação está marcada para as 19h30 no Centro de Convenções Benjamin Chimelo, localizado no Parque da Uva. O evento reúne cerca de 45 músicos no palco, sob a regência do maestro Efrem Moura dos Santos, e faz parte do calendário cultural do município. A apresentação contará com um repertório diversificado, que inclui obras consagradas da música mundial. A proposta do concerto é proporcionar ao público uma experiência musical completa, unindo emoção, técnica e valorização da música instrumental. O espetáculo também evidencia o trabalho desenvolvido pela Escola de Artes de Videira, responsável pela formação de músicos no município e referência no cenário cultural local. O Comitê de Gerenciamento da Bacia Hidrográfica do Rio do Peixe e Bacias Contíguas aprovou na última terça-feira o Produto 2, Diagnóstico do Plano de Recursos Hídricos da Bacia. A deliberação ocorreu durante a primeira Assembleia Geral Ordinária de 2026, realizada por videoconferência com representantes de instituições públicas, usuários de água e entidades da sociedade civil. A reunião também contou com a participação de equipes técnicas da UDESC, do programa SC Águas, da SEMAI-SC e da empresa Profil Engenharia e Ambiente, responsável pela elaboração do estudo. O documento aprovado corresponde a uma etapa fundamental do planejamento hídrico regional e consolida um amplo conjunto de informações técnicas sobre a bacia do Rio do Peixe. Durante a apresentação, a equipe responsável detalhou os principais eixos analisados, incluindo a regionalização da bacia, conservação ambiental, usos da água superficial e subterrânea, disponibilidade e demanda hídrica, balanço quantitativo, saneamento básico e qualidade das águas. 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

6 horas e 8 minutos, 6 e 8. Bom dia. Estamos chegando aqui na primeira com mais um programa, o nosso Alvorada Sertaneja. Na manhã de sexta-feira, gente, 22 de maio de 2026, 9 graus de temperatura. Hoje tá mais tranquilo aí, né? Tá mais tranquilo. Ontem tava frio, mas é verdade, hoje tá mais quente aí, né, gente? Estamos chegando a partir de agora com o melhor da música pra você aqui na nossa radioeira. Hoje é dia do apicultor. Nosso abraço, pessoal, que lida com a Isabelinha aí, né? Isso. E também é dia do abraço. Então, aquele abraço todo esse povão aí. Gente, vamos ligado com o nosso Alvorada. Até as 8 horas, Gilmar Tibes te faz companhia aqui na nossa Rádio Videira, 88.5 FM com você em todo lugar, minha gente. 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Estamos aí para te fazer companhia aqui no nosso Alvorada Sertaneja. Bom dia, bom dia, bom dia. Vamos nessa, minha gente. Sexta-feira, vamos que tá na hora aí, piazada, 6:09.

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6h23, vamos seguindo aí com o nosso programa. Fala, meu amigo Ademar, como é que tá aí? Tudo certinho, tudo tranquilo, companheiro? Isso aí, né? Eita, tomando um cafezinho na Chica aí do Coringão aí, né? Faceiro, uma barbaridade, Corinthians aí, pelo menos na Libertadores, né, meu amigo? Libertadores, pelo menos aí, o Corinthians é a líder aí na tabela aí do, né, da chave, na chave aí do grupo, né, o Corinthians é líder. É, não perdeu nenhum até agora, empatou ontem aí, né, não perdeu nenhum na Libertadores. É, pelo menos lá, né, porque no Brasileirão tá feio o timão aí, rapaz, barbaridade, mas é uma ou duas vitórias aí, né, já recuperemos aí, né. Valeu, Ademar, grande abraço, obrigado pela companhia, aos amigos, aos motoristas lá da saúde e da prefeitura, o pessoal sempre ligado com a gente também, tá bom? Vamos nessa aí com o nosso programa, bom dia pra você, Espiga, tá na hora aí, meu amigo Espiga, 6h24, vamos pra lida aí, companheiro, valeu, obrigado pela companhia também, ligado, curtindo a nossa programação, né, o nosso Alvorada, que segue até as 8 horas, abraçando você, amigão, que tá aí tirando leite, já cedo, né? Tratando a bicharada, pessoal na sala de ordem, se mexe cedo, né, tem o povo que tem, né, umas par de vaquinha pra ordenhar aí, então o pessoal começa cedo na lida aí, né, companheiro, é isso, então abraço a todo esse povão, gente boa, faça frio, faça calor, chuva, enfim, tem que estar lá, né? Chegou o horário aí, tem que tirar o leite da mimosa aí, tá certo? Um abraço pra todo esse pessoal, gente boa então, tá bom? E os amigos, os motoras, motoristas, que levam o pessoal cedo pras empresas, né? É, tem que chegar, né? Na hora certa, né, companheiro? Então não tem choro aí, se o motorista atrasar, todo mundo atrasa aí, né? Então olha a responsa aí, a responsabilidade dos motoristas aí, né? Que faz o transporte do pessoal pras empresas. Então bom dia a todo esse povo, gente boa. Exemplo aí, né, do pessoal aí do transporte escolar, né? Aí, reunindo a piazada cedo. Ó, você mexendo aí, piazada. Ó, o ano passando aí, gurizada, né? Tá na hora, vamos nessa, hein? Um abraço, pessoal da agricultura aí. Povo trabalhador que se mexe cedo. Eita. Léo Canto Robertinho, Mão de Ferro, bom dia.

0: 6:31.
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Seguimos com o nosso programa 6h35. Bom dia pra você. Tá ligado com a gente, curtindo aqui a nossa Rádio Videira. Muito obrigado pela companhia aí, todo esse povão. Gente boa. Ligado aí, curtindo a nossa programação, tá bom? 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Seguimos com o nosso programa. Bom dia pra você. É, tá na sintonia aqui a Luísa Galas, quer ouvir a música Igrejinha da

Serra. Vamos trazer na sequência, então, mandando aí, né, para todos os seus amigos e pessoal do trabalho. Tá bom, obrigado pela participação. Quem tá ligado com a gente, bom dia, Tibes. Tudo bem com você? Tudo certo, companheiro? Obrigadão pela participação aí. O nosso amigo aí que tá ligado com a gente é o Justo lá, meu amigo. É o Justo, tá ligado aí com a gente? Deixa eu só pegar certinho aqui o nome do rapaz aqui que tá na sintonia aqui, né? Deve ser o Justo Burgatti, né, que tá ligado com a gente aí. Manda o nome aí, companheiro, pra nós ter certeza que do que estamos falando aí, né? Isso. Eita! Tá certo? Vamos nessa aí com o nosso programa. Trazendo o melhor da música pra você aqui na videira aí, tá bom? Vamos seguindo aí, trazendo então na Igrejinha da Serra, na sequência com Jacó Jacózinho, 6h37. Vamos se mexendo, piazada. Vamos lá, minha gente, tá na hora aí, sexta-feira, meu povo.

0: 6h44.
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3: Daqui a pouquinho teremos aqui a previsão do tempo. Quem pediu música aqui? Gustavo Zago, tá ligado com a gente, né, Gustavo? Valeu, obrigado pela participação. Tá aí, então, na sequência, o Porca Véia cantando.

0: 6h49, bom dia pra você, mandar um dia pro Paulo, né, Paulo? Paulo Lopes, tá ligado com a gente, grande abraço aí, companheiro. O seguinte, vamos aí com o nosso programa, obrigado pela companhia. Hoje é dia do apicultor, né, o pessoal que lida com a abelha aí. Até inclusive, quem é que mandou pra gente aqui, ó? Deixa eu dar uma olhadinha aqui, que mandaram pra gente, né? Hoje dia do apicultor. Ser apicultor não é apenas um trabalho, é um compromisso de amor com a natureza. Em cada colmeia há dedicação, em cada gota de mel colhemos o fruto do respeito ao meio ambiente. Parabéns a todos os que cultivam, né, a doçura e protegem a vida. Rapaz, olha ali, né? Tá certo. Feliz dias aí, dia então do apicultor, né? A todos os profissionais que deixam nossas vidas mais saudáveis e doces, né? Isso. Quem é que mandou essas palavras aí, pra gente aí? Deixa eu ver aqui, ó. Deixa eu ver se tem o nome aqui certinho. Mas enfim, o nosso amigo aí que mandou aí, né? O Ricardo Gaúcho, né? Tá aí mandando sempre umas mensagens aí, né? Quando a gente passa algumas aqui, todas não dá tempo muitas vezes, hein? Mas muito obrigado aí pelo interagir com a programação da nossa Rádio Videira aí, tá bom, companheiro? O seguinte, vamos trazendo a previsão do tempo na sequência, agora são 6h51.
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0: Falando pro Charles que o povo quer saber, Leandro Puxado. Sexta-feira, finalzão de semana chegando por aí, bom dia.
1: Bom dia para todos os nossos ouvintes. Semana chega ao final e nós temos tempo instável previsto para todos nós aqui do meio oeste. À medida que temos o passar das próximas horas, nuvens carregadas vão predominando mais vindas do Paraná, outras se formando aqui por dentro de Santa Catarina mesmo, e chove, pessoal, ao longo aí das próximas horas dessa sexta-feira. Um dia gelado, um dia frio, porque as temperaturas pouco vão variar ao longo agora das próximas horas. A gente vai alcançar ali máximas em torno de uns 12, 13 graus durante a tarde e não passa disso. Bom, para o fim de semana, a gente tem um sábado previsto com muitas nuvens, céu bastante encoberto. No sábado, mais nuvens do que chuva, pelo menos grande parte do dia. Temperaturas que seguem baixas, 10 graus de manhã, uns 16 à tarde, então dá uma cara gelada também para o sábado. No domingo, a gente ainda vai ter uns momentos mais nublados, mas intercala com aberturas de sol, um pouco mais de aberturas de sol. Vocês vão perceber que o final do sábado começa a diminuir a nebulosidade, e isso vai permitir aberturas de sol durante o decorrer.
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1: 6:53, seguimos com o nosso programa, nossa Alvorada Sertaneja, bom dia pra você, falando aqui da erva mate mazute, meus amigos, isso mesmo, você que gosta de um bom chimarrão, nesse friozinho nada 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essa quem toma, recomenda, companheiro, bom dia você que tá aí tomando mate, tá aí trolhando o mazute, tá especial de primeira, tia, tá bom também. Até falando em chimarrão, combina aí com fogãozinho a lenha, né, um pinhãozinho sapecado, né, opa, e assim vai, né, companheiro, bom dia, fogão de lenha, canta Chitãozinho e Chororó.

0: Dois minutos faltando para as 7 horas e a gente vai trazer na sequência, antes da oração aqui, tem o Jairo chegando com oferta lá do Itália Atacadista, né, Jairo? Bom dia, né?
1: Olá, muito bom dia, meu amigo Gilmar Tibes, bom dia pra você ligado na Arvorada Sertaneja. Você, meu povo, sextou! 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
0: Valeu, valeu, valeu, bora lá, gente, aproveitar as ofertas, então, vou trazendo 7 horas a oração da manhã.
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3: Bom dia, meus irmãos. Olha, como é que você está despertando? Triste, desanimado? Vá na janela e diga, xô tristeza da minha vida. Eu quero viver na presença do Senhor. Dai-me, Senhor, a graça de um dia abençoado, de horas santificadas no teu amor. Vamos começar assim? Para cima, para Deus, para o alto. Em nome do Pai, do Filho e do Espírito Santo. Amém. Senhor Deus,

0: No início deste dia queremos pedir: mandai-nos o Espírito Santo com os 7 dons. Nesta manhã, Senhor, mandai-nos o Espírito de sabedoria, para que procuremos unicamente a vós, que sois nosso fim e destino. Mandai o Espírito de inteligência, para que bem compreendamos a vossa santa palavra e vossa santa vontade. Mandai-nos nesta manhã o Espírito de conselho, para que não erremos nas dúvidas e sim trilhemos o bom caminho. Senhor, manda o Espírito de fortaleza, para que vos sejamos fiéis na felicidade e na desventura, e que diante das tentações e tribulações possamos resistir firmemente. Nesta manhã, Senhor, manda sobre nós o Espírito da ciência, para que saibamos distinguir o bem e o mal e sejamos comprometidos com nossos deveres de cristão. Mandai, Senhor, o Espírito de piedade, para que, inflamados no santo amor, possamos levar ao mundo a paz. E, por fim, manda-nos, Senhor, o Espírito do temor de Deus, para que, sempre lembrados da vossa onipresença, vivamos de forma digna, confiando na vossa assistência. Espírito Santo, recaia sobre nós. Espírito Santo, no início deste dia, pedimos as graças necessárias do discernimento, da luz e da paz. Pai nosso, que estais no céu, santificado seja o vosso nome. Venha a nós o vosso reino. Seja feita a vossa vontade, assim na terra como no céu. O pão nosso de cada dia nos dai hoje. Perdoai-nos nas nossas ofensas, assim como nós perdoamos a quem nos tem ofendido. E não nos deixeis cair em tentação, mas livrai-nos do mal. Amém. Ó Deus, por intercessão de Santa Rita de Cássia, a santa das causas impossíveis, advogada dos casos desesperados, auxiliadora na última hora, atenda-nos neste pedido que nesta manhã apresentamos com fé. Santa Rita de Cássia, junto ao Sagrado Coração de Jesus, interceda por nós. Amém. Bom dia a todos.
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2: 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Que Nossa Senhora, Mãe de Jesus, cubra você e sua família com seu manto de amor e interceda por suas necessidades. Que Deus o abençoe. Amém.
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7h11, eita, baile na roça, né, gente? Já lembrando que, né, em breve vem aí, já mês que vem, começa as festas juninas aí, né? Opa, muita pipoca, é

Quentão, pinhão, diversão, arrastapé, opa, muita animação, com certeza. Já chegando aí o mês de junho, né? O pessoal já na, se preparando, já marcando as datas, né? Já se preparando para as festas juninas aí. Vamos também. Seguimos com o nosso programa, aquele abraço pra você que tá aí na sintonia, né? Curtindo aqui a nossa Rádio Mineira, curtindo o nosso Alvorada Sertaneja, tomando o seu café da manhã, tomando o seu chimarrão, se preparando pra mais um dia de lida. Um abraço pros amigos do trecho, o Taito tá ligado com a gente aí, que tá aí se bandido lá pro lado de Novo São Paulo aí, né? Fazer o descarrego aí, né? Isso. Eita! Manda um abraço aí pra todos os amigos do trecho, né? E especial pro amigo aí, o Ferraz, né? E também o Caipira, que hoje é dia do abraço. Então tá mandando aquele abraço pra todo mundo aí. Vamos também. O seguinte, vamos lá assim com o nosso programa. Falando aí pra vocês que estão do outro lado do rádio aí. Muito obrigado pela companhia de todos, né? 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O nosso programa aqui segue. Bom dia pra você, bom dia meu amigo, minha amiga, é isso aí, né? 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Vamos nessa com o nosso programa 714, trazendo pra você muita música aqui na videira. Deixa eu mandar um abraço lá pro meu amigo Seu Rec, lá do... Alô, Seu Rec, como é que tá? Grande abraço, companheiro, lá da linha Caxias, Pinheiro Preto, pessoal ligado com a gente lá, ele mandou uma foto aqui, quando é que é o Café Colonial tradicional, né, gente? Tradicional o Café Colonial, todos os anos aí, que sempre casa cheia, daquele delicioso Café Colonial, dia 11 de julho, né? Teremos lá a partir das 20 horas, lá no pavilhão da linha Caxias, Pinheiro Preto aí, né? Comunidade de São Gotardo, pavilhão da comunidade, aquele baile de casais com um delicioso Café Colonial, que já é tradição, gente. Eita, rapaz! Começa o fandango às 8 horas, daí às 21, o pessoal dá uma parada, 21h30, né? Pra saborear aquele Café Colonial aí, né? E depois continua o fandango aí, o pabão também. Então, entre em contato já com o pessoal da linha Caxias, já reserva o seu cartão aí, a animação lá do grupo A3, nesse delicioso Café Colonial na linha Caxias de Pinheiro Preto aí. Opa, bora lá prestigiar, né, gente? Um abraço lá pro Seu Rec e todo o pessoal lá da linha Caxias de Pinheiro Preto. Vamos de moda na sequência ali, o Léo cantando.

0: 7:18.
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Segura a moda aqui, esse é pedido do ouvinte aí, 7h21, já tem aqui a música Mateando Saudade do Grupo Cordiona. E quem é que pediu a música? Deixa eu ver aqui. Manda um abraço pro Dirceu, né?

aí a combinar cedo com o chimarrão, é bem caprichado. Valeu, grande abraço, tá bom? 7h22, a gente vai seguindo aí com o nosso programa. 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Também falando, aqui tem um convite para vocês, a comunidade Nossa Senhora do Caravaggio de Umberê convida todos para a tradicional festa em honra à sua padroeira, a realizar esse dia 24 de maio com a seguinte programação: 10 horas tem Santa Missa, 12 horas almoço com carne de porco, carne de gado e saladas aí, tá bom? À tarde, sorteio da rifa e cavalinho, ó. Reservas com Itacir no 991210848. Desde já, a comunidade agradece. 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É o telefone para contato, minha gente. 7 horas com 23 minutos. 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Grupo Cordiora, 7h24, moda bonito para você aqui no Alvorada Sertaneja, matando saudade. Bom dia.

0: 7h27, seguimos com o nosso programa. Atenção para esse convite. A comunidade de Rondinha convida para a festa da padroeira Nossa Senhora do Caravaggio a realizar-se no dia 30 e 31 de maio com a seguinte programação. É, sábado, dia 30, 15 horas, tem venda de bolos, cucas e pudim. 17 horas, tradicional gata, com venda de churrasco de leitão e gado aí, pão e saladas, né? É domingo, dia 31, 6 horas, tradicional gato. 10 horas, tem missa em honra Nossa Senhora do Caravaggio. É 10h30, primeiras inscrições aí para o torneio de Bosch. Às 11h30, segunda inscrições aí, né? Para o torneio de Bosch. E às 12 horas, almoço com venda de churrasco de gado e leitão, serviço de bar, pão, maionese, saladas diversas, cuca, bolos, pudim e bar aí com bebidas diversas aí, tá bom? E às 13 horas, início do cavalinho, 14h30, tarde dançante, com entrada livre, né, para o público, animação, trio Sintonia Sul, haverá serviço de bar e cozinha, apoio Coperville e Singenta, Agroterra, Dieselcar, Mecânica Doca, Pertec Móveis, PM Bebidas, Mecânica Feio, Borracharia Cachopa e Balestrin Multimarca. Desejado, a comunidade da Rondinha agradece a presença de todos. Dá um torneio de bocha lá, né? Rapaz, vamos lá, eu não sei jogar bocha aí muito bem, né? Muito bem, não sei jogar nada bocha aí, né? Mas vamos lá prestigiar aí o pessoal jogar bocha aí, tá bom? Um abraço pro pessoal lá de Rondinha aí, né? Um abraço a todos aí, tá bom? Vou trazer ali os três chirus aí, né? Cantando aí o gringo e a bocha. Tem essa moda aí, não? Dos três chirus aí, né? Pra gente mandar pra todo o pessoal aí, né? Todo o pessoal que gosta de jogar uma bochinha aí, final de semana, nas festas de comunidade. Tem o povo aí que tem, né? Tem até a camisa da equipe aí, né, meu amigo? Tava uniformizado, né? Pra jogar uma bocha lá, né? Isso, então um abraço pros amigos aí. Todo o pessoal, a gente se encontra nas festas aí, que, né, tem equipe aí de toda a região, né, gente? Tem equipe aí de Santa Lúcia, Vista Alegre, Rio Tigre, São Pedro, Gramado, o pessoal aqui do São Cristóvão, né? Me ajuda a lembrar, enfim, de todas as comunidades aí, o pessoal que gosta de jogar bochinha aí. Um abraço a todos os amigos aí, tá bom? Bom dia, gostaria de homenagear o Matheus Henrique, que está de aniversário hoje. Desejamos tudo de bom para ele. Manda aí seus nonos, né? A Cláudia e o Valdir Gaio. E se for atendido, agradecemos aí. Tá bom, Cláudia? Também o nosso amigo aí, o Valdir Gaio, lá da Farroupilha. Obrigado pela companhia aí, tá bom? Bom dia, Tibes. Hoje é aniversário do Vitalino Grigolo, que está em Jundiaí, São Paulo. Gostaria de oferecer a música Saudade da Minha Terra, com Belmonte Amaraí, através do seu programa. Muito obrigado aí, forte abraço, Eduardo Grigolo. Alô, alô, Eduardo, parabéns lá pro nosso amigo Vitalino Grigolo, lá em Jundiaí, São Paulo, ligado com a gente aí. Parabéns, felicidade aí, companheiro. Já tem a música aí, Saudade da Minha Terra aí, com Belmonte Amaraí. Obrigadão pela participação. Nosso amigo Adilson, tá ligado com a gente, né, Adilson? Como é que tá? Tudo certinho, tranquilo? Obrigado pela companhia, curtindo a nossa Rádio Videira. Pra todos os jogadores de bocha aí, né? Se reúne nas festas, final de semana. Eita! Os três chirus cantando.
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7h34. Opa, tá aí os três churu falando em bosta. Deixa eu mandar um abraço pro meu amigo aí, o Dopizola, ali do Recanto dos Amigos, ali, né? Isso. Na linha bonita, ó, tem uma cancha de bosta lá, de vez em quando o pessoal se reúne lá, né? Domingo de tarde, jogar uma bosta, jogar uma cacheta, né? Isso, então um abraço pro nosso amigo lá. É, qualquer horinha apareceu por aí, cara. Fala uma horinha que não passamos mais por lá, mas a correria aí, né? A correria, né? Da preguiça, do frio, né? Isso. Um abraço lá pro meu amigo Dopizola, lá da cancha, né? Vamos ter uma cancha de bosta ali na linha bonita, né? O pessoal se reúne lá pra jogar uma bochinha lá e, opa, eles contar uns casos também. Já estendendo um abraço pro meu amigo Fabiano, né, Fabiano? Pô, Fabiano ali, né? Como é que tá, né? Grande abraço aí, o homem é cachaceiro, rapaz, né? O cachaceiro, o homem aí, né? É porque ele faz a cachaça, meu amigo. O pessoal às vezes chama a gente de cachaceiro. Ô, tipo, você é aquela tua turma lá do Truque, são uns cachaceiros aí, né? É, na verdade, nós não somos cachaceiros, meu amigo. Nós só somos o consumidor, né? Cachaceiro é quem faz a cachaça, companheiro, né? Que coisa, rapaz. Então, um abraço lá pro Nene Fabiano aí, que faz uma graça, é do tipo aí, uma cachaça caprichada aí, né? Isso. Já estendendo um abraço lá pro Moacir, pro Camila, família Fabiano, pessoal gente boa aí, amigo das antigas aí, né? É, já colhemos umas uvas lá naquelas parreiral de uva lá nas antigas, né? Essa, a família Munar também ali por perto. Um abraço pra todo o pessoal gente boa ali da redondeza aí, né? Vamos que tá na hora aí.

0: 7h36.
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3: Seguimos com o nosso programa 7h38. 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É isso aí, né? Deixa eu mandar um abraço pro meu amigo Gaio, né, Gaio? Tá ligado com a gente lá no no Monte Ibérico, né? O amigo Glomir Gaio. É isso aí. Quem tá de aniversário hoje? Alô, dona Marli Araldi Gaio, está de aniversário hoje. Que Deus abençoe grandiosamente aí. Quem está mandando é toda a sua família, né? A família Gaio, né? Manda um abraço especial. Que Deus abençoe com muita paz, muita saúde aí, né? Pra dona Marli Araldi Gaio, matriarca da família, que tá de aniversário hoje. Pra ela já tem os quatro cantos da casa aí com Teodoro e Sampaio. Valeu, Glomir. Um abraço pros amigos lá do Gaio Móveis, lá de Monteberg, pra toda a turma de Monteberg aqui. Obrigado pela companhia, curtindo a nossa programação, né? 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E atenção para esse convite, a comunidade de Nossa Senhora do Caravaggio, de Caravaginha aí, distrito de Iraquitã, Tangará, convida a todos aí para a tradicional festa, né, da padroeira Nossa Senhora do Caravaggio, a realizar-se no dia 24 de maio com a seguinte programação: 6 horas, alvorada festiva, acolhida dos devotos, 10h30, Santa Missa, 12 horas, almoço completo, serviço de bar e cozinha, 13 horas, tem o tradicional cavalinho, 14 horas, tarde dançante com animação do grupo Seresta. Desde já, a comunidade agradece a presença de todos, apoio Agropecuária Agroterra. Alô, povo lá do Caravaginho, um abração a todo o pessoal, gente boa lá do Caravaginho, que vai estar em festa também agora no dia 24, e estão todos convidados para participar, então, tá bom? Saudade da minha terra, Belmonte é maravilhoso.

Seguimos com o nosso programa, abraçando você que está aí na sintonia. 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Lembrando que hoje, a partir das 5 da tarde, tem mais Entardecer do Sertão. Estaremos aí na sua companhia, né? Participação do ouvinte, sorteio de brinde aí. A partir das 5 da tarde, com o retorno do nosso Entardecer do Sertão, gente.

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54. Deixa eu mandar um abraço pro nosso amigo Maurício Fluid, né? Tá ligado com a gente, mandando um abração especial para os seus pais completos, 55 anos de casado. O seu Antônio, a dona Irene Fluid aí, que Deus continue abençoando, dando a eles aí muita saúde junto com a sua família, então. Valeu, obrigado aí, a família Fluid está homenageando lá o seu, né, que tá o seu Antônio, a dona Irene Fluid, completando 55 anos de casado, então. Tá bom, gente? Chegando ao final de mais um programa, eu volto às 5 horas com o nosso Intercino Sertão. Na sequência, tem aqui o Café com Notícias, Zero para Bate Basuto, Supermercado Itália, Água Azul, Empora, Quero Mais, Hora Único, Perviu, Itália Moda, Zéder Castelo, Telecomunidade de Patricimentos, Fábio Tela, Cidade Alta, Minas Lojas, Bom Preço. Ótima sexta-feira, até mais, tchau, tchau.

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1: Olá, muito bom dia. São 8 horas e 2 minutos, manhã de sexta-feira, 22 de maio. Manhã fria, hoje um pouco mais amena, a temperatura em 8 a 10 graus aqui nos estúdios da Rádio Videira. 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Ao vivo através da Rádio Videira e também pelo YouTube e pelo Facebook no canal do Café com Notícia. Ernesto Júnior, bom dia. Alguns destaques de hoje.
2: Bom dia, João. Bom dia quem está nos acompanhando. Destaques de hoje é porque a abertura aí a consulta do primeiro lote de restituição do imposto de renda, o maior da história. E a gente vai falar sobre algumas cidades que já estão cancelando aí festas em decorrência da expectativa pela presença do El Niño.
1: Condenados por extorsão e estelionato são presos em Videira e também em Joinville. E também vamos falar sobre o concerto musical. Amanhã tem Camerata aqui em Videira, né?
2: Isso mesmo, um evento especial.
1: Muito bem, vamos lá. 8 horas e mais 3 minutos. Hora de conferirmos a previsão do tempo, até porque a sexta-feira, como previsto, ela não teria tanto frio como foi na quinta-feira, né? Ontem foi bastante frio, com temperaturas negativas em vários municípios da região. Aqui em Videira, próximo de 0 grau, em torno de 1 grau positivo, mas com bastante frio e neblina. Hoje amanheceu mais ameno, 10 graus nesse momento aqui aqui na Bucão Viana, na 10 de setembro, aliás, onde estamos aqui com os estúdios da Rádio Videira. E, logicamente, aí hoje vamos saber agora como fica o tempo também para o fim de semana.
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1: Leandro Puchalski nos conta agora com detalhes o tempo e a temperatura. Bom dia, Leandro.
4: Bom dia para todos os nossos ouvintes. Semana chega ao final e nós temos tempo instável previsto para todos nós aqui do meio oeste. À medida que temos o passar das próximas horas, nuvens carregadas vão predominando mais vindas do Paraná, outras se formando aqui por dentro de Santa Catarina mesmo, e chove, pessoal, ao longo aí das próximas horas dessa sexta-feira. Um dia gelado, um dia frio, porque as temperaturas pouco vão variar ao longo agora das próximas horas. A gente vai alcançar ali máximas em torno de uns 12, 13 graus durante a tarde e não passa disso. Bom, para o fim de semana, a gente tem um sábado previsto com muitas nuvens, céu bastante encoberto. No sábado, mais nuvens do que chuva, pelo menos grande parte do dia. Temperaturas que seguem baixas, 10 graus de manhã, uns 16 à tarde, então dá uma cara gelada também para o sábado. No domingo, a gente ainda vai ter uns momentos mais nublados, mas intercala com aberturas de sol, um pouco mais de abertura de sol. Vocês vão perceber que o final do sábado começa a diminuir a nebulosidade, isso vai permitir a abertura de sol durante o decorrer do domingo. Nada que predomine, muito pelo contrário, mas acaba aparecendo e deixa a temperatura, pelo menos na tarde, na faixa aí dos 18 graus, assim, fim de semana aqui no Meio Oeste. Grande abraço a todos, até a próxima. Informações do tempo, da Puchalski, Meteorologia.
1: 8 horas e 5 minutos, a Polícia Civil de Santa Catarina cumpriu 2 mandados de prisão contra condenados por crime de extorsão e estelionato. As ações ocorreram nos municípios de Videira e de Joinville, após investigação conduzida pela comarca de Tangará. Os 2 envolvidos foram condenados a mais de 14 anos de prisão em regime fechado. Em Videira, uma mulher foi localizada com apoio da DIC e da DPCAM. Já em Joinville, a prisão de um homem aconteceu após a troca de informações entre equipes policiais. A Polícia Civil destacou a importância da integração entre delegacias de diferentes regiões para garantir rapidez no cumprimento das ordens judiciais e, com isso, fortalecer o combate à criminalidade em Santa Catarina.
2: E a gente tem assunto aqui no Café com Notícias para a gente falar sobre o imposto de renda, João. Aí um momento importante para todos os brasileiros, não é mesmo? E hoje, sexta-feira, tem a abertura da consulta ao primeiro lote da restituição, o maior da história. Então, os contribuintes poderão fazer a consulta ao primeiro lote da restituição do imposto de renda a partir de hoje. A consulta será aberta às 10 horas da manhã. Este é o maior valor já pago pela Receita Federal em um lote de restituição do imposto e contempla aí também questões envolvendo aí

0: restituições residuais de exercícios anteriores. Os pagamentos serão feitos a partir do dia 29 de maio, mesmo dia em que se encerra o prazo para a declaração. Ao todo, mais de 8,7 milhões de contribuintes serão contemplados com um valor total de crédito de 16 bilhões de reais. O lote também inclui restituições aí residuais de exercícios anteriores. Do total, aproximadamente 8,64 bilhões serão destinados aos contribuintes prioritários, sendo eles idosos acima de 80 anos, contribuintes entre 60 e 79 anos, contribuintes com alguma deficiência física ou mental, moléstia grave, contribuintes cuja maior fonte de renda seja o magistério e também contribuintes que receberam prioridade, aí por utilizarem a declaração pré-preenchida e optarem por receber a restituição via PIX. Calendário de restituição do imposto de renda: primeiro lote abre no dia 29 de maio, o segundo no dia 30 de junho, o terceiro lote no dia 31 de julho e o quarto lote no dia 28 de agosto. Para quem aí quer consultar, aí basta acessar a página da Receita Federal na internet, clicar na opção Meu Imposto de Renda, em seguida basta clicar em consultar a restituição.
1: E lembrando que há pouco mais de uma semana aí para encerrar o prazo, ainda na quarta-feira, de cada 4 brasileiros, um ainda não tinha realizado a entrega da declaração. Quem recebeu acima de R$ 35 mil reais, é uma das questões básicas para declarar o imposto de renda durante o ano passado, tem que apresentar aí todas as informações à Receita Federal. 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Muito bem, nós vamos agora a um breve intervalo, são 8 horas com 9 minutos, em instantes estaremos de volta aí. Olha, Videira firma termos de fomento e destina recursos em entidades ou a entidades voltadas a crianças e adolescentes. Um destaque para após o intervalo, Ernesto.
0: Isso mesmo, e a gente vai falar também de vinhos e memórias, contando a história de uma das principais vinícolas aqui da nossa região.
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5: Estamos de volta com o Café com Notícias, quando são 8 horas com 12 minutos, tempo encoberto, a temperatura em 10 graus.
6: O assunto agora aqui no Café com Notícias é o El Niño, isso porque duas festas tradicionais de cidades do Alto Vale do Itajaí tiveram as edições anuais canceladas por conta da previsão do El Niño e outras duas comemorações foram suspensas neste ano por danos de enchentes no ano passado. Nos últimos dias aí, pelo menos duas prefeituras anunciaram o adiamento desses eventos. A festa da colheita, da polenta, da cachaça e da banana não terão edições neste ano. A festa da colheita, comemorada em julho para celebrar os 64 anos do município de Agrolândia, foi cancelada para alterada para 2027. O prefeito do município destaca que as previsões climáticas vêm se intensificando e, seguindo orientações da Defesa Civil do Estado, além de alinhamentos, a Associação dos Municípios do Alto Vale do Itajaí, a administração municipal decidiu priorizar a segurança da população. Outras festas canceladas foram a festa da polenta, que ocorreria em 3 dias de julho, em Rio do Oeste, e também aí as festas nacional da cachaça e da banana, que ocorrem em Luiz Alves, foram canceladas aí em 2026, em decorrência da previsão do El Niño. Festas essas que já foram canceladas desde o dia 22 de abril, também segundo aí a secretária de turismo de Luiz Alves, Priscila Herbes de Freitas. Aí o anúncio, fez o anúncio nas redes sociais do município, destaca que aí em decorrência de enchentes do ano passado e também a previsão do El Niño deste ano, influenciaram na decisão de cancelar as festas em 2026, festas essas que devem voltar apenas em 2027.
5: O município de Videira, por meio do Fundo Municipal dos Direitos da Criança e do Adolescente, realizou nesta quarta-feira a assinatura de termos de fomento com 4 entidades sem fins lucrativos, em uma ação que esteve voltada ao fortalecimento de projetos destinados a crianças e adolescentes. Nessa primeira etapa, os repasses somam cerca de R$50 mil para cada uma das organizações contempladas, que atuam em diferentes áreas como o esporte, a cultura, a educação. Foram beneficiadas a Associação dos Amigos da Biblioteca Euclides da Cunha, a Associação Videirense de Judô e a Associação Videirense de Vôlei, com recursos que serão aplicados em projetos de convivência e também de inclusão social, além da formação cidadã e ampliação do acesso a atividades esportivas e culturais do município. Falando em atividades esportivas, já estava visível ontem à noite as mudanças na iluminação do Estádio Municipal Luiz Leone, que ganhou refletores em LED, uma iluminação realmente muito bonita, né? De longe poderia ser vista ontem à noite, quando foram ligados os refletores, da importância que se tem para a prática esportiva também durante a noite, utilizando aquele espaço importante e tradicional que é o Estádio Luiz Leone.
6: Isso mesmo, João. Quem passou pela região ali do bairro Alvorada pôde perceber, ou quem mora nas partes mais altas aqui de Videira pôde perceber ontem à noite essa nova iluminação. E, inclusive, também obras de melhoria aqui na região do Medalhão, que recebe aí já nos próximos dias, principalmente entre os dias 4 e 7 de junho, a edição deste ano do Parajesc, que ocorre aqui em Videira. Aí, segundo informações da Prefeitura, deve ocorrer toda a pavimentação asfáltica do estacionamento aí do Medalhão em decorrência da realização do Parajesc e outras melhorias que serão realizadas ali naquele espaço ainda nesses próximos dias e nas próximas semanas.
5: Até porque o Medalhão ali tem aquela pista olímpica, né? Muita gente vai fazer caminhada, vai fazer corridas ali durante a noite e isso é importante porque dá mais segurança. E a FECAM encerrou a marcha dos prefeitos a Brasília com forte participação. Foram mais de 150 prefeitos de Santa Catarina que estiveram durante 4 dias nos debates sobre temas diversos que impactam os municípios no Congresso Nacional. Também tem informações. Quem nos conta mais detalhes é Rita Sardi, diretamente de Brasília, sobre a marcha dos prefeitos.
7: A Federação Catarinense de Municípios, a FECAM, encerrou a participação na 27ª Marcha a Brasília em defesa dos municípios, com avaliação positiva da mobilização catarinense.

0: Posse. Durante os 4 dias do evento, a entidade reuniu 140 prefeitos e prefeitas de Santa Catarina, além de vice-prefeitos, vereadores e equipes técnicas. A programação debateu temas como saúde, educação, assistência social, reforma tributária, saneamento, defesa civil e desenvolvimento regional. A FECAM ainda defendeu pautas do movimento municipalista, cobrando mais recursos e apoio financeiro para os municípios. O presidente da FECAM e prefeito de Florianópolis, Topázio Neto, alertou sobre o impacto financeiro de propostas discutidas no Congresso, como o fim da escala 6x1, que pode aumentar os custos das prefeituras em serviços essenciais. Topázio também afirmou que a proposta de aumento do FPM, o Fundo de Participação dos Municípios, para 1,5%, é bem-vinda, mas sem aumento de outras despesas que impactam os cofres das prefeituras.
1: O FPM pode aliviar principalmente para os menores municípios, onde o FPM é uma fonte boa de arrecadação. Então, qualquer aumento no FPM, para nós, é importante. Agora, nada adianta aumentar o FPM se aumentar sem recursos adicionais o piso dos auxiliares de sala, o piso das pessoas que trabalham na limpeza pública, a jornada 6x1. Então, são muitos desafios que os municípios enfrentam. E nós, como gestores públicos, como prefeitos, prefeitas, nós temos que nos preocupar em fechar as contas no final do mês. Nós não podemos deixar com que o nosso município não tenha condições de pagar as contas por conta de despesas que são criadas sem que o município tenha nenhum controle sobre isso.
0: A prefeita de Lages, Carmen Zanotto, que também participou da marcha, destacou as pautas que foram discutidas e que podem reduzir os recursos dos municípios.
2: Em especial, a reforma tributária, que a gente precisa assegurar que com a reforma não reduza a receita dos municípios, porque é muito significativo para manter o custeio da máquina pública, entre tantas outras, que é a garantia do acesso à saúde à população, melhorar os indicadores da educação e a população em situação de rua. Eu não teria medo de dizer que é uma das pautas mais complexas do dia a dia que a gente tem.
0: A FECAM reforçou o apoio à PEC, que prevê investimento mínimo para o Sistema Único de Assistência Social, o SUAS, além de defender aumento nos repasses federais aos municípios. De Brasília, da Rede de Notícias Acaerte, repórter Rita Sardi.
3: 8h19. 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
4: Notícias sobre a dengue, que exige cuidados também no inverno. Alerta a gente de endemias de Videira. Café com Notícias volta já.
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4: 8 horas e 23 minutos. Estamos de volta com o Café com Notícias na manhã de sexta-feira. 10 graus, tempo encoberto na região. Previsão de chuva também para o fim de semana. Vai intercalar com um momento de tempo mais seco no sábado, no domingo, na tarde de hoje, mas tem aí previsão de chuva. 8 horas e 23 minutos, a Secretaria de Educação de Videira registrou somente nesta semana 3 episódios de furtos de fios na instalação de ar-condicionado nos CMEIs do município. Os furtos foram registrados na madrugada de segunda-feira nos CMEIs Dolores Damo de Oliveira, no bairro Quartel, e no CMEI Ivone Mari Carinhato, no bairro Campo Experimental. No dia seguinte, a fiação foi refeita, mas na madrugada de ontem, o ladrão voltou ao CMEI Dolores Damo e furtou novamente a fiação. Os boletins de ocorrência foram registrados, imagens das câmeras de segurança foram entregues à polícia e as providências legais já estão sendo tomadas. Mais que prejuízo aos cofres públicos, os furtos prejudicam as aulas e o conforto das crianças, especialmente nesses dias, e a Secretaria de Educação lamenta os episódios e destaca que a receptação dos fios também é crime. E aqui fica um pedido importante para você que nos acompanha nesse momento através da Rádio Videira e pelas redes sociais, sempre que houver e que ver movimentos diferentes de pessoas próximas aos CMEIs ou de órgãos públicos, denuncie, né? Eu acho que não somente isso, mas na rua, quando vê pessoas suspeitas, é importante sempre que a polícia tenha conhecimento para que as medidas necessárias sejam tomadas.
5: Isso mesmo. E, João, a gente vai falar agora da chegada do frio, que mesmo assim traz aí um alerta para os cuidados que precisam continuar em relação à dengue. O alerta é da agente de combate às endemias de Videira, Miss Lane Nascimento, que explica que o mosquito Aedes aegypti não desaparece no inverno, apenas reduz a reprodução. Segundo ela, ovos depositados em locais com água parada podem permanecer ativos até a volta do calor. A orientação é para que a população siga fiscalizando vasos de plantas, pneus, calhas, piscinas, também recipientes com água. A gente destaca ainda que a prevenção continua sendo a principal forma de combate à dengue, já que a vacina ainda não atende toda a população. E tem evento especial neste fim de semana, João, aqui em Videira. Apresentação aí da Banda Sinfônica, mais de 4 décadas de história, e que a partir das 19h30 deste sábado sobe ao palco aí do Salão Nobre do Parque da Uva. Uma apresentação aí que vai trazer um repertório com clássicos da música mundial, inclusive para quem é fã de Beatles, vai ter Beatles aí na apresentação e outros grandes sucessos da música mundial. O evento faz parte aí do calendário cultural aqui da cidade, também destaca aí o trabalho da Escola de Artes de Videira, responsável então pela formação de novos músicos, também pelo fortalecimento da cultura local. Relembrando então, a partir das 19h30, no Salão Nobre aqui do Parque da Uva, a entrada totalmente gratuita.
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4: São 8 horas e 26 minutos. 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Esporte agora, Ernesto Júnior, o que temos aí na área esportiva? A associação aí, atletas da AVJ, representam Videira no Campeonato Brasileiro de Judô. Tá aí mais uma importante informação, que mostrando aí dos atletas que se preparam e vão representar Videira em competições em nível estadual e também nacional.
5: Isso mesmo, além aí dos atletas da AVJ que estarão aí representando Videira aí lá em Sergipe.

0: Sergipe, aí no estado de Sergipe, onde participam do Campeonato Brasileiro de Judô Sub-15, realizado em Aracaju. A competição reúne jovens atletas de várias partes do Brasil e é considerada uma das mais importantes da categoria no país. E este fim de semana também aí tem mais eventos envolvendo o handball aqui da região do meio-oeste de Santa Catarina, e a gente terá aí representantes aqui de Videira também marcando presença. A gente lembra, né, João, que o handball, Videira está se tornando cada vez mais uma presença marcante no handball, trazendo conquistas e aí também levando o nome da cidade.
1: Muito bem, são 8h28, um piloto morreu na manhã desta quinta-feira após a queda de um helicóptero, foi em Pomerode, no Vale do Itajaí. O segundo corpo de bombeiros voluntários, a vítima foi encontrada carbonizada após o impacto. Há suspeitas de que a aeronave tenha colidido com uma torre de alta tensão antes da queda, já que no momento em que houve a queda havia uma forte neblina na região, o que pode ter contribuído ou então ocasionado para este acidente. Nesta semana, Pinheiro Preto completou aí no último dia 19 seus 64 anos de história. E o RBV Notícias esteve lá, Ernesto, você inclusive, produzindo uma reportagem sobre uma das vinícolas que produzem vinho de qualidade em Pinheiro Preto, até porque o município de Pinheiro Preto hoje é o que possui o maior número de vinícolas em Santa Catarina. Isso e mesmo. É a capital catarinense do vinho. Né? Então, o que você gostaria de relatar sobre isso?
0: E com um convite, é claro, né, para que o pessoal acompanhe aí no portal rbv.com.br, também no nosso canal do YouTube aqui da Rádio Videira, uma reportagem que a gente fez aí com a vinícola Longa Vida, que tem mais de 3 décadas aí de história, desde 1995, e vem se tornando aí uma das principais da região do meio-oeste de Santa Catarina. Eu conversei com aí a família fundadora da vinícola, uma reportagem especial, onde eles trazem a toda a história que começou lá com a produção dos barris aí, né? A família teve início na questão da tanuaria aí, produzindo os barris que eram aí utilizados pelas outras vinícolas aqui da nossa região, vinícolas aí fizeram parte da nossa história, inclusive aqui de Videira, e hoje aí produzem aí rótulos de vinhos dos mais variados, inclusive vinhos premiados aqui no estado de Santa Catarina e também a nível nacional. Então aí uma reportagem especial, Pinheiro Preto, que então desbancou inclusive o município de São Joaquim no número aí de vinícolas aqui no estado.
1: Pois é, já que falamos em vinícola, a gente lembra que a produção de uva, a produção de vinhos tem um apoio muito forte da Epagre, né, que há muitos anos vem do ramo da pesquisa, atuando para melhorar justamente a produção da uva e também, por consequência, a produção do vinho. E a entrevista de hoje do RBV Notícias traz aí o presidente da Epagre hoje no bate-papo.
0: Isso mesmo, eu conversei com o Dirceu Leite, presidente da Epagre. Você vai acompanhar aí no RBV Entrevista de hoje, no RBV Notícias, aí um trecho da entrevista. Uma entrevista, a gente fala da produção de vinho, da expectativa pelo El Niño e também aí os trabalhos realizados pela instituição no agro da região.
1: Também durante o programa Show da Manhã, outras informações para você aqui na comunicação de Vilmar Santos. Obrigado, Ernesto Júnior. Conosco mais um Café com Notícias. 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Outras informações você acompanha também no portal rbv.com.br. Ótima sexta-feira, excelente fim de semana para você.
0: Para você também, João. Até segunda.

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9: Bom dia, bom dia, bom dia para você. 8 horas 35 minutos, vai começar o show da manhã.
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9: Uma ótima manhã, bom dia pra você. O show da manhã tá no ar a partir de agora, depois das notícias do Café com Notícias, hoje sexta-feira, dia 22 de maio de 2026. Hoje é dia internacional da biodiversidade, hoje é dia do apicultor, hoje é dia do abraço. Temperatura marcando 9 graus, estamos chegando aí com o nosso show da manhã, com otimismo, com alegria, com as informações, com a participação do ouvinte. A partir das 9, temos a agenda do aniversariante, temos também a previsão do tempo, as informações locais sempre. Uma ótima manhã, hein? 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Vamos começar, legal assim, ó. Vá pro inferno com seu amor, Chitãozinho e Chororó.

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1: A hora certa, 8h46.
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0: E aqui vamos fechando a primeira hora de Show da Manhã com Bruno e Marrone. A saudade não passa ainda. Leonardo, Deus, o que fazer? Vem aí, já já a participação do ouvinte.
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7: É amanhã de sexta-feira, gente, a partir de agora com a participação do ouvinte aqui no nosso Show da Manhã, dessa sexta 22, que beleza, 991094932, você participa, interage aqui com a gente, pede sua música, deixa o nome pra agenda do aniversariante, no caso alguém de aniversário entre os amigos e a família. 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
0: Vamos que vamos, né, gente? Quer deixar pra segunda? Tô de férias aí, segunda. Mas fique à vontade, vamos atender a participação da turma que tá aqui com a gente já, nos ajudando a fazer o show da sexta-feira. E que vem por aí, final de semana. Vamos falar da previsão daqui um pouquinho com o Leandro Puchowski também.

Muito bem, vamos atualizando agora as informações do nosso programa Show da Manhã. As informações agora. Ih, rapaz, olha só. Vice-prefeito de Lages bateu BMW em caminhão ao tentar fugir de prisão em Santa Catarina. O vice-prefeito de Lages, Jair Júnior, bateu de frente em um caminhão ao tentar fugir do cumprimento de um mandado de prisão da GAECO, Grupo de Atuação Especial de Combate ao Crime Organizado, na noite desta quinta-feira, dia 21. O político é réu em dois processos, incluindo um caso de violência doméstica. Ele havia sido preso em flagrante em 22 de março de 2025, mas foi solto após audiência de custódia e pagamento de fiança. O acidente ocorreu na BR-116, na mesma cidade. Segundo o GAECO, o socorro foi imediato e ele foi encaminhado ao hospital. De acordo com a Polícia Rodoviária Federal, o político sofreu lesões graves. Os bombeiros foram chamados para o atendimento pré-hospitalar. De acordo com os socorristas, a vítima apresentava suspeita de fratura em uma das pernas e fratura exposta no joelho. Já o condutor do caminhão, de 45 anos, estava fora do veículo consciente e orientado, sem ferimentos aparentes, e recusou atendimento. A imprensa da região de Lages tentou um contato com a defesa dele, mas não obteve retorno até a atualização desta reportagem. Em nota, a prefeitura informou que o quadro de saúde do agente político é estável. Abre aspas, permanece à disposição dos órgãos competentes e reafirma seu compromisso com a responsabilidade institucional. Jair Júnior é réu em um processo penal de violência doméstica. O político havia sido preso em flagrante em 22 de março de 2025, mas foi solto após audiência de custódia, com pagamento de fiança. Segundo o Ministério Público de Santa Catarina, Jair se tornou réu em uma ação penal pelos seguintes crimes: duas lesões corporais, cárcere privado, perseguição e invasão a dispositivo de informática. O outro processo do qual é réu, qual ele também é réu, é pelo crime de dano ao patrimônio público. Segundo a denúncia do Ministério Público de Santa Catarina, ele teria colocado pregos no pneu do carro oficial usado pela prefeita Carmen Zanotto, do Republicanos, agindo de forma intencional em abril do ano passado. O GAECO não informou por qual motivo cumpria o mandado de prisão. Muito bem, 9 horas e 10 minutos aqui no Show da Manhã, 9 e 10. Vamos lá para o nosso WhatsApp, atender a turma que está aqui. Tem alguém de aniversário hoje ainda? Porque será que um grande amor? Pai, eu tenho 1 milhão de gente de aniversário. Júnior também. Júlio também. Edson Cordeiro, diga aí, Edson Cordeiro.

0: Yeah,
1: demais. Let's go, Dan.
0: Tudo
1: hoje,
0: bom? Você quer um gaúcho hoje?
1: Manda aí, ó. Atenção, aquela. Não, pra todo mundo te ver bem.
0: Mais um gaúcho pra ti.
1: Excelente, manda aí. Sexta-feira. Tchau, obrigado.

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2: Muito bem, gente, 9 horas e 23 minutos, de volta ao nosso show da manhã.
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2: 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Ah, falando agora dessa fuga, tentativa de fuga do vice-prefeito de Lages, o Jair, né? Que acabou colidindo com um caminhão e teve aí fraturas expostas no joelho da perna direita, fratura na perna esquerda. Bem meio ao início da festa do Pinhão, né, gente? Uma movimentação grande naquele município, tava vendo agora de manhã, né? Shows de Luan Santana, Alexandre Pires, né? Um milhão de gente se apresentando, rapaz. Olha, Luan Santana, Munhoz e Mariano, Alexandre Pires estarão na festa do Pinhão, né? Sabe quem vai estar também na festa do Pinhão? O frio. Te prepara, né, cara? Porque ali, naquela região que da Serra Catarinense, dói os ossos de frio, né? O pessoal costuma dizer assim, né? Mas tá aqui, ó. Luan Santana, Alok, Alexandre Pires, Munhoz Mariano, Charlie Brown Jr., Raimundos, Capital Inicial, Armandinho. Os caras não poupam valores para a contratação de shows. Mas lá tem que pagar, né? São 17 dias de programação que começa exatamente hoje, vai até 7 de junho. Distribuída entre o Parque de Exposições Conta Dinheiro, o Recanto do Pinhão, Araci Paim e o Mercado Público Municipal, né? É diferente essa edição, né? Eu acho que na da passada também. Tem alguma coisa de show da Canção Nativa, né? Sapecada da Canção Nativa vai ser no centro. Shows pagos, há shows gratuitos e pagos, como eu coloquei, né? Pré-venda de shows nacionais na Arena Pinhão começa na sexta-feira, ali no Mercado Público de Lages. Meu Deus, aí tem os outros, né? Corpo e Alma, Brilha Som, Luana Prado, Alexandre Pires. O Domingo da Família é gratuito. Matheus e Cauã, Turma do Pagode, Grupo Chocolate. Meu Deus, Charlie Brown Jr. já falei. Aí as atrações do lado da volta da música tradicionalista no palco da 32ª Sapecada da Canção Nativa. Aí tem o Borghetti, tem a Zete Galdéria, tem o Paulinho Guazelli, o Baitaca, Bruno Antunes, Vozes Rurais. Pra quem gosta de nativismo, ali é o prato cheio, né? Dudu, Marafigo, Éder Goulart, Nelson Neves, o Índio Ribeiro, o Jones André. A maioria são dali da região da Serra, né? Fez um cálculo para transmitir uma vez lá essa pecada da festa do Pinhão. Mas era monstro. Tinha que montar um estúdio do jeito que o pessoal pedia, porque quem estava lá também era a Gaúcha, né? A Gaúcha se fazia presente. Muito bem, gente, 9 horas e 26 minutinhos. Deixa eu atender aqui o nosso ouvinte, o Eduardo Grígolo. Bom dia, Eduardo Grígolo. Vilmar Santos, meu irmão Vitalino, que está lá em Jundiaí, São Paulo. Ele está ligado lá, o Eduardo? Gostaria de oferecer-lhe, através do teu programa, a música Saudade da Minha Terra, com Belmonte e Amaraí. Meu Deus, já fui buscar lá no fundo do baú, viu? Agradeço imensamente pela sua honrosa atenção. Grande abraço. Vão trazendo, vão matando saudades com Belmonte e

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Muito bem, tivemos aqui no programa, gente. Tivemos aqui no programa a presença aqui do Danilo e Davi com a Paga, Paga, Paga. Olha, continuem participando com a gente no WhatsApp Rádio Videira. Eu tava vendo aqui, ó, prova de direção já pode ser feita com carro próprio em São Paulo.

Paulo, hein? São as mudanças que foram implantadas para tirar a CNH. Então, deixa eu pegar alguns detalhes aqui. Verdade, Detran de São Paulo atende a resolução 1020/2025 do Cotran, que simplificou o processo de obtenção da CNH. O órgão tinha prazo de até 180 dias a partir de 10 de dezembro do ano passado para se adequar. Para usar o carro particular no dia da prova prática, no entanto, há alguns requisitos. Sim, quero ver, né? O cara que tem carro automático, como é que é, pode ou não pode? Deixa eu pegar alguns detalhes. Bom, deve estar devidamente licenciado em situação regular, estar em boas condições de circulação e segurança, ser conduzido até o local do exame por motorista habilitado na categoria correspondente. Só o que me faltava, o cara chegar para fazer o teste dirigindo sem ter CNH, né? Já aconteceu isso aqui em Videira. Um amigo meu aí que era da área de segurança me relatou aí, sabe o que aconteceu? Ele chamou a PM e a PM autuou a guria que tá tentando. Ela foi de carro sem ter CNH, né? Na frente da autoridade policial. Bom, é obrigatória identificação do veículo seguindo algumas regras. Faixa branca removível, largura de 20 centímetros, aplicada ao longo da carroceria, a meia altura. Inscrição na autoescola, na cor preta. Não entendi isso aqui. O agendamento da prova prática é feito diretamente pelo site do Detran. É preciso ainda pagar uma taxinha de R$ 52,83. Então tá aí, ó. Ah, tá certo. Tem que colocar ali no carro. Você vai ter que ter um carro com a pintura autoescola, né? Vai ter que colar no seu veículo para poder fazer o teste. A intenção, na verdade, é diminuir custos, né? Vamos conferir ao longo dos períodos se isso realmente vai acontecer. Vamos lá para o nosso WhatsApp, atendendo a turma que está aqui com a gente. O Adilson está aqui participando. Deixa eu ver aqui, ele está mandando, na verdade, para os aniversariantes do dia, o Altoneu Souza, o Mauro Nerigil. Ah, o Mauro tá de aniversário hoje aqui, ó. E também o Marcos Farina. Ah, não falou essa semana que tava de aniversário, mas vamos dar um forte abraço ao nosso amigão Mauro lá da Gil Bebidas. Tá completando mais um, parabéns a você, felicidades. Vamos rodar aqui o parabéns aqui do nosso programa. Parabéns a você, muitos anos de vida, felicidades, Mauro. Galerinha aí, a equipe da Gil Bebidas tá mandando as homenagens com certeza. O Tatu, o Júnior, a galera toda aí, né? O Marcelo também, toda a turma aí, a Miriam, todo mundo homenageando o Mauro. Parabéns, felicidade. Se precisar de chope, tá lá, né?

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Nós tivemos então o Marciano aqui no Show da Manhã com a música Crises de Amor, com participação do Mato Grosso e Matias. Coincidentemente, cantou também aqui no nosso Show da Manhã o Mato Grosso e o Matias com a nova música Eu Me Perdi do Trabalho ao Vivo. Muito bem, deixa eu falar para você o seguinte, olha. 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No dia... deixa eu só apagar um pouquinho. 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

0: 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Vou atender mais uma turma que está aqui com a gente no WhatsApp, o Nilson, que é o Vilcinho, né? Está aqui mandando música. Tá mandando hoje Jane Irundi, que é matar saudades. Vamos rodar o áudio dele no ar aí?
1: Bom dia, meu amigo.
0: Fala aí, Vilcinho.
1: Beleza?
0: Beleza.
1: Gostaria de pedir uma música hoje com o Jane Irundi, não se vá. Tá? E oferecer pra minha esposa e pra quem gostar da música.
0: Legal.
1: Entendido, eu agradeço.
0: Vou matar saudades. Vou matar saudades daqui um pouquinho com Jane Irundi. Vem aí na sequência, edição das 10 do Videira Notícias.
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3: Bom dia, estamos chegando com informações no Videira Notícias. A Secretaria de Educação de Videira registrou somente nesta semana 3 episódios de furto de fiação elétrica em Centros Municipais de Educação Infantil, CEMEIS, causando prejuízos estruturais e impacto direto no funcionamento das unidades. Os crimes ocorreram durante a madrugada de segunda-feira, atingindo os CEMEIS Dolores Damo de Oliveira, no bairro Quartel, e Ivone Mari Carinhato, no bairro Campo Experimental. Já na madrugada de quinta-feira, o CEMEI Dolores Damo voltou a ser alvo dos criminosos que furtaram novamente a fiação recém-recolocada. Segundo informações da Secretaria, após o primeiro furto, a fiação foi refeita já no dia seguinte. No entanto, a unidade voltou a ser invadida, evidenciando a repetição do crime e gerando novos danos à estrutura elétrica. Os episódios envolvem a fiação dos sistemas de ar-condicionado, o que agrava o impacto neste período de temperaturas mais baixas, afetando o conforto das crianças atendidas nas unidades. Boletins de ocorrência foram registrados e imagens das câmeras de segurança foram entregues às autoridades policiais para auxiliar na identificação dos responsáveis. Valores recebidos por Édipo Araújo enquanto ocupava cargos públicos ou recebia bolsas de estudo voltaram a ser debatidos depois que vieram à tona depósitos do auxílio emergencial em sua conta durante a pandemia de Covid-19 em 2020. Apesar de manter salário de até R$15 mil no Ministério da Agricultura ou de receber bolsa do Ministério da Educação para doutorado internacional, o atual o ministro da Pesca foi contemplado com 5 parcelas do benefício, conforme revelou o portal Metrópolis. O auxílio, lançado em 2020, buscava amparar desempregados, trabalhadores informais, microempreendedores e pequenos empresários atingidos financeiramente pela crise sanitária. Conforme o portal da Transparência, Édipo Araújo recebeu 5 depósitos de R$600 entre abril e setembro daquele ano, o que somou R$3 mil. Durante parte do período em que recebeu o auxílio, Édipo Araújo cursava doutorado na Universidade da Flórida, nos Estados Unidos, e na Universidade Federal do Pará, com bolsa financiada pela CAPES, do Ministério da Educação. Em outros meses, o ministro já atuava em cargo comissionado no Ministério da Agricultura e recebia remunerações que chegaram a R$15,6 mil mensais. A Receita Federal abriu nesta sexta-feira a consulta ao primeiro lote de restituição do Imposto de Renda 2026. De acordo com a instituição, serão 16 bilhões de reais em créditos e quase 9 milhões de contribuintes contemplados. A consulta pode ser feita pelo portal gov.br.

0: www.sebrae.gov.br/receita-federal. Mas o pagamento do primeiro lote só será feito na próxima sexta-feira, dia 29. O calendário do pagamento segue a ordem de envio da declaração, mas estabelece prioridade para alguns grupos, como idosos com mais de 80 anos, idosos a partir de 60 anos, pessoas com deficiência ou doença grave, contribuintes cuja principal renda seja o magistério e quem usa a declaração pré-preenchida e opta por PIX. Quem não foi contemplado no primeiro lote de restituição, recebe nos lotes seguintes. Neste ano, serão 4 lotes ao todo, a serem pagos em 29 de maio, 30 de junho, 31 de julho e 28 de agosto. Este foi o Videira Notícias, que volta daqui a pouco com mais informações.
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6: Já estamos de volta com o nosso Show da Manhã, 10 horas e 10 minutinhos agora. Continue participando com a gente no WhatsApp 991094932. Interagindo aqui, mandando sua música, deixa o nome dos aniversariantes também. Vou atender a nossa ouvinte, a Cirlei Paganini. Bom dia, Cirlei. Ela está aqui, ó, mandando música para toda a família, para as amigas e também está pedindo música. Quem está pedindo? Chico Rei Paraná hoje. Então nós vamos trazer daqui um pouquinho aqui para cantar Chico Rei e o Paraná. Marisa Domingues está aqui, ó. Está mandando os parabéns para Simone Pitol. E também ela disse para mim, né, que estou amanhã de aniversário. Manda música bonita, vamos mandar sim. Daqui um pouquinho. O Marcos está lá no Rio das Pedras, está mandando música também. Ele está pedindo aqui, mandando para a família, para a amiga Mari, o esposo Darcy, para todos vocês da rádio, para os amigos e todos os ouvintes. Quero a música Frio da Madrugada com Rio Negro e Solimões. O Marcos Maciel. Trazendo a sequência, Jane e Irundi pra matar muitas saudades. Jane e Irundi já estão por aqui. Antiguinha, né? Não sei como é que tá a situação agora. Vocês estão ainda vivos, né? Mas daqui a um pouquinho vai cantar aqui, ó. Pra

Não se vá. Ah, isso aqui tocou muito, né? Meu Deus do céu. Inteirinha já aqui no pedido do nosso ouvinte, o Vilcinho, que pediu essa música, né? Vou atender mais algumas. Vou atender. Quem tá mandando música é a Amélia Marim, tá mandando música, oferecendo para os sobrinhos o Pietro Pelim, que faz aniversário hoje, né? E o Gabriel Pelim, que vai fazer amanhã aniversário. Então vamos trazer daqui um pouquinho música também.

0: também de uma releitura da música do Richie, né? Que se naturalizou brasileiro, do tanto do Brasil. É, com Zezé de Camargo e Luciano, Menina Veneno. Tivemos também aqui, ó, o Marcos Ibeluti e Jane Irundino, pedido do Vilcinho, ele pediu para matar saudades. Quem gostou da música também foi o nosso amigo Luli Franquin, né? É, que acompanha o nosso programa nas manhãs. É, ele colocou o seguinte aqui, ó. É, essa aí, cara, é muito velha, né? É antiguíssima, Luli. Verdade. Ele colocou esta não se vai do fundo do baú para chorar lá na rodoviária depois que a amada se foi, né? Essa do teu tempo também, né, Luli? É verdade, mas aí, tocou demais aqui no rádio, no rádio AM, toca agora também bastante, né? Muito bem, deixa eu atender aqui a Jacinta, ela tá aqui com a gente participando do programa, bom dia Jacinta. É, tá aqui, ó, mandando música, vamos rodar o áudio dela no ar aqui. Eles puxam pra lá, eu puxo o mouse pra cá, né?
1: Dia Vilmar Santos.
0: Fala, Jacinta.
1: Hoje eu quero a
0: eu
1: música.
0: Não vou conseguir encontrar nunca.
1: Maneira Grossa.
0: Uhum.
1: Apareço pra vocês do rádio e toda a tua família.
0: Verdade.
1: Família Rosa, de Sor, de Ateiro, Ferraz, a Olga e o Genuir. Salete, a Dirce, a Nilce e a Rose.
0: Vou mandar.
1: Fiquem
0: daqui
1: com
0: um
1: Deus, que Deus abençoe todos nós. Uma ótima sexta. Obrigada se for atendido.
0: Valeu, grande abraço pra você. A Jacinta de Sorte participou. O Lully tá lá trabalhando, despachando, né? Ele é juiz do trabalho. E acompanhando o show da manhã em todos os seus detalhes, né, Lully? Jane Irandir tinha um programa na TV, né? É, eu acho que eles ou se apresentavam no programa Almoço com as Estrelas, eu não me lembro muito bem. Isso tem uns 50 anos, né? Mas eu assisti a regravação depois, né? Vou fazer um intervalinho, já já voltamos, gente, com o nosso programa 10h25 agora.

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2: A Escola de Artes da Secretaria Municipal de Turismo e Cultura passou por uma grande reestruturação no início deste ano. A principal delas foi a exigência de formação superior para os professores de todos os cursos e também uma reorganização total no controle do número de alunos e matrículas, que agora é gerenciado por um aplicativo com possibilidade de acompanhamento pelos pais. Conforme o assessor da Escola de Artes, Matheus Constantini, as mudanças já estão trazendo mais eficiência no aprendizado, qualidade no ensino oferecido e maior confiabilidade nos números apresentados à comunidade.
3: Anteriormente, havia muitos alunos, um mesmo CPF, matriculados em vários, mesmo sem estar fazendo o curso. Agora, a partir deste ano, com o aplicativo, facilita muito, né? Nós conseguimos saber exatamente o aluno e qual vaga está sendo ocupada. Há a possibilidade de fazer mais de um curso. Então, tem alunos que fazem teatro e violão. Outro aluno faz canto e desenho, né? Então, há possibilidades de fazer mais de um curso. Uhum. Então, hoje nós estamos com 900...
2: Mas é um aluno fazendo dois ou três cursos e não três alunos. Isso. Naquela perspectiva de número, né?
3: Isso. Então, hoje nós estamos com vagas ocupadas 1.385, precisamente. Então, com a dança, entrando a dança e ainda outros projetos que nós estamos querendo implementar com acordeão, mais pra frente, até como é uma escola de artes, mas cultura, né? Então, possivelmente mais para frente uma língua estrangeira, ou italiano, ou alemão, né? Que é interessante para a cultura. Então,

0: hoje 1.385, mais para frente aí com a dança entrando, nós vamos chegar a 1.500 alunos ainda este ano.
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0: Muito bem, gente, 10 horas e 32 minutos, de volta ao nosso show da manhã aqui na Rádio Videira. Continue participando com a gente. Era pra ser 15 minutos, eles estão cobrando por hora, eu acho.
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0: Legal, vou atender aqui nossa ouvinte, a Vitória. Bom dia, Vitória de Ipomeia. Dá pra rodar pra gente o valor de uma alma? Vamos rodar sim daqui um pouquinho pra ti, viu? 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

0: 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Olha, bom dia para vocês da Rádio Videira, um abraço para todos os ouvintes e para quem trabalha. Ah, para quem trabalha nas emissoras, tá aqui, ó. Então tá bom. Vamos transmitir aqui, quem é que tá mandando? A Zelda tá aqui ligada no show. A Maria Schneider vai participar também, ela tá pedindo música.
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0: César Menotti e Fabiano, 10h35.

0: bem, tivemos aqui no programa o padre Alessandro Campos com o valor de uma alma no pedido do ouvinte. O Adilson, meu jovem, que manda para os aniversariantes todo dia. O Mauro não tá de aniversário hoje, né? Ele faz lá no mês de abril, ele me passou agora, mas eu não tô de aniversário não, viu? O Adilson que mandou aí para os aniversariantes anteriormente, errou! Tá aqui, ó. Eu acho que os outros estão, né? O Altoneu e o Marcos provavelmente são, mas o Mauro não é hoje, não.
1: Quem vai ganhar?
0: Então não vai constar na agenda. Muito bem, nós vamos seguindo. Agora eu vou falar com o Gilberto, direto da rede Zarpelon. Vamos falar de preços, de promoções. Afinal de contas, a sexta-feira chegou, final de semana também. 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
1: Muito bem, tá aí o Gilberto direto na rede Zarpilon. Vem aí na sequência a previsão do tempo. Nós vamos trazer aqui no show da manhã a previsão do tempo. Vamos saber como é que vai se comportar o tempo no sábado, na sexta-feira, final de semana chegando aí. Agora 10h46.

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1: 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Em qualquer tempo, Leandro Puchalski, bom dia.
2: Bom dia para todos os nossos ouvintes. Semana chega ao final e nós temos tempo instável previsto para todos nós aqui do meio oeste. À medida que temos o passar das próximas horas, nuvens carregadas vão predominando mais vindas do Paraná, outras se formando aqui por dentro de Santa Catarina mesmo, e chove, pessoal, ao longo aí das próximas horas dessa sexta-feira. Um dia gelado, um dia frio, porque as temperaturas pouco vão variar ao longo agora das próximas horas. A gente vai alcançar ali máximas em torno de uns 12, 13 graus durante a tarde e não passa disso. Bom, para o fim de semana a gente tem um sábado previsto com muitas nuvens, céu bastante encoberto. No sábado mais nuvens do que chuva, pelo menos grande parte do dia. Temperaturas que seguem baixas, 10 graus de manhã, uns 16 à tarde, então dá uma cara gelada também para o sábado. No domingo a gente ainda vai ter uns momentos mais nublados, mas intercala com aberturas de sol, um pouco mais de aberturas de sol. Vocês vão perceber que o final do sábado começa a diminuir a nebulosidade, isso vai permitir aberturas de sol durante o decorrer do domingo. Nada que predomine, muito pelo contrário, mas acaba aparecendo e deixa a temperatura, pelo menos na tarde, na faixa de uns 18 graus, assim, fim de semana aqui no Meio Oeste. Grande abraço a todos, até a próxima. Informações do tempo, da Puchalski, Meteorologia.
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10: Muito bem, 10 horas 52 minutos e volta o Show da Manhã aqui na Rádio Videira. Continue participando.
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0: uma ótima opção para você presentear alguém com sofisticação.
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0: Vou atender a turma que está com a gente, 10h53. Daqui a pouquinho vamos falar com o Charles, direto da Less.
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0: Muito bem, tava vendo uma matéria aqui, ó. Mulheres sentem mais dor porque silenciam o próprio corpo. Já tinha lido alguma coisa a respeito em outra matéria. Tá vendo aqui o caso de Leila, né? Leila, não dela ou Leia? Leila Brandão, que convive com dores crônicas há anos. Ela disse que trabalhava na edição de podcast da escritora Tati Bernardi, que também vive com dor. Quando Leila foi convidada para falar de suas dificuldades de viver com fibromialgia. Isso é um problema muito sério, né, gente? Fibromialgia. Síndrome que provoca dores generalizadas pelo corpo, fadiga, confusão mental e problemas com o sono, entre outros sintomas. Alguns anos se passaram até que eu visse um story da influenciadora listando alguns cuidados diários que precisa ter para lidar com a doença. Achei que seria um bom momento para convidá-la para uma conversa. O momento não poderia ser melhor. Leila se prepara para lançar o seu primeiro livro. Vertigem, a coragem de encarar o vazio e escutar o corpo, que vai ser o lançamento dia 16 de junho. Logo no início do nosso papo, percebi como os relatos de muitas mulheres com dor crônica se assemelham, ainda que acreditemos que somos as únicas pessoas no mundo passando por aquela situação. Parece que quando você conversa com alguém que teve as mesmas dificuldades, nasce uma história compartilhada, um sentimento de que nunca estivemos sozinhas ainda, que nunca tenhamos nos conhecido. Interessante esse papo aqui, né, cara? Há muito tempo escuto relatos de mulheres que vivem com dor. E um dos principais pontos em comum dessas histórias é que, para elas, sentir dor sempre foi considerado algo normal. Eu faço um parênteses aqui, até pelo dia a dia, né, gente? Pelo tempo. E a mulher é muito mais forte nesse sentido, né? Galera masculina perde de grande vantagem para as mulheres, né? Perde, porque é incrível, né, gente? Bom, há quem diga que se o homem tivesse que dar à luz, morreria no parto, de dor. O cara não pode sentir uma dorzinha, cara, isso é verdade. Não adianta, temos que ser honestos. O homem sente uma dorzinha, começa a se queixar, cai na cama, meu Deus do céu, parece que vai morrer, né? As mulheres já não, né, gente? Ela diz aqui, eu não tenho memórias minhas sem dor, então eu não sabia que as pessoas não sentiam a mesma coisa. Durante a pandemia, quando a convivência com o esposo se tornou mais intensa, ele notou o quanto a dor era presente no meu dia a dia e me disse que isso não era normal, que eu deveria investigar, conta Leila. A empresária começou a então peregrinar por vários médicos para descobrir o que tinha, mas na maioria dos casos saía apenas com uma receita de analgésico simples, né? Abre aspas, ela diz, fui ao pronto-socorro várias vezes, faziam 1000 exames e não encontravam absolutamente nada. Eu sentia como se tivesse sido envenenada, porque além da dor, existe o cansaço físico, a confusão e a irritação. E é uma dor que não dá trégua nunca, lembra ela. Após muita procura, o médico finalmente levantou a hipótese de fibromialgia. Pergunto como foi a sensação de receber o diagnóstico. Ela disse, eu nem sabia que a doença existia, né, gente? Foi como se alguém estivesse me falando, você não está doida, sabe? Isso é coisa da sua cabeça. Então tá aí, ó, pra finalizar, estudos globais já demonstraram que a dor crônica afeta mais mulheres, mas as causas da maior predominância da doença no sexo feminino ainda não ficaram claras. Para a empresária, que é dona de uma marca de roupas confortáveis, existem algumas razões que poderiam explicar essa diferença. Mas um tema interessante, né, gente? Tá aqui, ó, pior coisa que tem seja homem ou mulher, você chegar num profissional da área médica, profissional de medicina,

0: assim, de dizer, essa dor aí é psicológica, você está inventando. Você quer deixar o cara maluco, né? Mas tem aí por aí alguns que falam aí no mundo afora, né, gente? Bom dia pro Enori Lima. Bom dia, Enori Lima. Tudo certo? Vamos lá, vamos botar o áudio dele no ar.
1: Tudo bem?
0: Colocar, fica
1: bem. Hoje eu não podia deixar de... De mandar essa mensagem para minha sogra, minha segunda mãe, a dona Iracema Extreme. Está de aniversário hoje. E amanhã sou eu e no domingo é o Célio.
0: Está todo mundo de aniversário aí, homem de Deus.
1: Então, homenagear a nós três, né? Mas especialmente minha sogra hoje. E manda para nós ver o uísque sem gelo.

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0: Muito bem, gente, de volta ao nosso show da manhã, 11 horas e 9 minutos.
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0: 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A Maria Schneider tá pedindo aqui, né, Maria Schneider? Tá pedindo aí o Lan Pereira com a Ana Castela. Orçamento, vou trazer daqui um pouquinho para todos os parentes.
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0: Vou falar com o Charles, direto da Les. Bom dia.
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1: A hora certa, 11 horas e 12 minutos.
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0: presta fogo e eu presto muito mesmo.
1: Vai buscando o pedido do ouvinte, encerrou a participação. Nós vamos agora falar com o Jairo, direto do supermercado Itália.
2: Muito bom dia, meu amigo Vilmar Santos. 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Grande, grande audiência da Videira. 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
3: Mas é claro, vou tocar daqui um pouquinho. A Sirlei vai curtir daqui um pouquinho. No finalzinho do programa, Chico Rei Paraná já está programada. Alma Transparente, linda essa música. A nossa ouvinte é Josefina Schneider, tá aqui mandando música. Primeiro ela colocou, Vilmar Santos, o programa mais ouvido. Eu sou Josefina Schneider, mandando os parabéns para o esposo Ari, que faz aniversário hoje. As homenagens, vou deixar aqui em verdinho, grifado para as homenagens que pinta na sequência. É verdade, 11h31, a partir de segunda-feira estaremos de férias, graças a Deus. Colegas comandando o nosso programa com muito afinco, com muita determinação, com muita competência. Nós vamos agora à agenda, então, né? 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
3: Bom, dar os parabéns aqui, felicidades. Quem tá mandando então é Josefina, especial para o esposo Ari, que faz aniversário hoje. Tá aí as homenagens. A Silvana faz aniversário, parabéns, felicidades, muitos anos de vida. O Adilson, então, está mandando para o Altoneu e também para o Marcos Farina de aniversário. Demais aniversariantes, parabéns a todos, saúde, paz, alegrias, muitos anos de vida, as homenagens do show, já o finalzinho do programa de hoje.

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3: 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E chegamos ao final de mais um Show da Manhã. Obrigadão pelo carinho, abração pra você, um ótimo final de semana. Fica as últimas de hoje, Chico Rei, Paraná, uma transparente.

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1: Fim de semana será de frio com períodos de chuva e tempo seco na região. Videira investe mais de 35 milhões de reais em obras de educação, saúde, lazer e infraestrutura urbana. FECAM encerra marcha a Brasília com forte participação de prefeitos catarinenses.

0: Condenados por extorsão e estelionato são presos em Videira e Joinville. Banda Sinfônica de Videira realiza concerto anual neste sábado no Parque da Uva. Alunos do curso de farmácia desenvolvem caixinha para auxiliar idosos no uso de medicamentos. A VJ representa Videira no Brasileiro de Judô e no Handebol. Videira estreia na Liga Santa Catarina Infantil neste fim de semana. Ibiã registrou a menor temperatura na região meio-oeste na manhã desta sexta-feira. E ainda no RBV Notícias de hoje, uma entrevista com o presidente da Epagre, Dirceu Leite. 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
1: Bom dia, amigos integrados. Hoje, sexta-feira, dia 22 de maio. 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Está no ar mais um Momento Integração MBRF. Acompanhe agora o corte de ração e apanho de aves para os dias 22 e 23 de maio. Severino Guarnieri, linha Lajeadinho Rio das Antas. Corte de ração hoje às 9 horas e 55 minutos e o apanho hoje às 15 horas e 55 minutos, três cargas. Darcy Pelissari, linha São Roque Videira. Corte de ração hoje às 11 horas e o apanho hoje às 17 horas, quatro cargas. Altair Tomé, linha São Marcos Tangará. Corte de ração hoje às 14 horas e o apanho hoje às 19 horas, 6 cargas. Afonso Baldissera, linha Farroupilha Videira. Corte de ração hoje às 14 horas e o apanho hoje às 20 horas, 2 cargas. Jefferson Carlos Schultz, linha Novo São Paulo Rio das Antas. Corte de ração hoje às 16 horas e 20 minutos e o apanho hoje às 21 horas e 20 minutos, 5 cargas. Eduardo Dal Bosco Bader, linha São Miguel Tangará. Corte de ração hoje às 18 horas e 15 minutos. E o apanho hoje às 23 horas e 15 minutos, 6 cargas. Jefferson Carlos Schultz, linha Novo São Paulo, Rio das Antas. Corte de ração hoje às 20 horas e 50 minutos. E o apanho amanhã a 1 hora e 50 minutos, 5 cargas. Ironi Antônio Rigo, linha Bonita Iomerê. Corte de ração hoje às 22 horas e 30 minutos. E o apanho amanhã às 3 horas e 30 minutos, 10 cargas. Ironi Antônio Rigo, linha Bonita Iomerê. Corte de ração amanhã às 3 horas e o apanho amanhã às 8 horas, 10 cargas. Renato Luiz Daniele, linha Rio Tigre Videira. Corte de ração amanhã às 7 horas e 20 minutos e o apanho amanhã às 12 horas e 20 minutos, 5 cargas. 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

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Você ouviu o Momento Integração MBRF. A todos uma ótima tarde, um bom final de semana e até amanhã.

0: Olá, boa tarde. São 12 horas e 1 minuto. Hoje é sexta-feira, dia 22 de maio. Estamos chegando com o RBV Notícias em sua casa, no seu carro, no seu trabalho, através da Rádio Videira, da Rádio Vitória e da Rádio Tangará e também pelo YouTube e pelo Facebook no canal do RBV Notícias. Um abraço, obrigado pela companhia. Sexta-feira aqui está com tempo nublado, nesse momento 13 graus a temperatura. 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Fim de semana será de frio com períodos de chuva e tempo seco na região. Videira investe mais de 35 milhões de reais em obras de educação, saúde, lazer e infraestrutura urbana. FECAM encerra a marcha a Brasília com forte participação dos prefeitos catarinenses. Condenados por extorsão e estelionato são presos em Videira e Joinville. Banda Sinfônica de Videira realiza concerto anual neste sábado no Parque da Uva. Alunos do curso de farmácia desenvolvem caixinha para auxiliar idosos no uso de medicamentos. No esporte, a VJ representa Videira no Brasileiro de Judô e no handebol, Videira estreia na Liga Santa Catarina Infantil neste final de semana. E ainda uma entrevista com o presidente da EPAGRE, Dirceu Leite.
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0: Ibiam registrou a menor temperatura na manhã de hoje aqui na região meio-oeste do estado. Foram 2,3 graus positivos. Já o município de Videira teve 4,9 graus. Tempo encoberto, com previsão de chuva no fim de semana, nesse momento, 13 graus a temperatura. E daqui a pouco você acompanha com detalhes a previsão do tempo com Leandro Puchalski. A Polícia Civil cumpriu dois mandados de prisão contra condenados por crimes de extorsão e estelionato. As ações ocorreram nos municípios de Videira e Joinville, após investigação conduzida pelas delegacias da comarca de Tangará. Os dois envolvidos foram condenados a mais de 14 anos de prisão em regime fechado. Em Videira, uma mulher foi localizada com o apoio da DIC e da DPCAM. Já em Joinville, a prisão de um homem aconteceu após troca de informações entre equipes policiais. A Polícia Civil destacou a importância da integração entre delegacias de diferentes regiões para garantir rapidez no cumprimento das ordens judiciais e ainda fortalecer o combate à criminalidade em Santa Catarina. Videira firma termos de fomento e destina recursos a entidades voltadas a crianças e adolescentes. Foram beneficiadas a Associação de Futebol Faísca, a Associação dos Amigos da Biblioteca Euclides da Cunha, a Associação Videirense de Judô e a Associação Videirense de Vôlei. Quem destaca mais informações é o repórter Fabiano Trindade.
2: O município de Videira, por meio do Fundo Municipal dos Direitos da Criança e do Adolescente, FMDCA, realizou na última quarta-feira

0: A assinatura de termos de fomento com quatro entidades sem fins lucrativos em uma ação voltada ao fortalecimento de projetos destinados a crianças e adolescentes. Nesta primeira etapa, os repasses somam cerca de R$50 mil para cada organização contemplada, que atua em diferentes áreas como esporte, cultura e educação. Foram beneficiadas a Associação de Futebol Faísca, a Associação dos Amigos da Biblioteca Euclides da Cunha, a Associação Videirense de Judô e a Associação Videirense de Vôlei, com recursos que serão aplicados em projetos de convivência, inclusão social, formação cidadã e ampliação do acesso a atividades esportivas e culturais no município. O prefeito Vilmar Carelli destacou que o investimento representa também uma aposta no futuro de Videira, reforçando o papel das entidades como parceiras do poder público na promoção de oportunidades para crianças e adolescentes. As organizações passaram por chamamento público e foram avaliadas pelo Conselho Municipal dos Direitos da Criança e do Adolescente, que realizou visitas técnicas para validar os projetos e a aplicação dos recursos. Esta é a primeira etapa de repasses do FMDCA e a expectativa é de que novas entidades também sejam contempladas nos próximos dias, ampliando ainda mais o alcance das ações sociais no município.
1: A Receita Federal abriu na manhã de hoje a consulta ao primeiro lote de restituições do Imposto de Renda deste ano. Este será o maior lote da história. Os pagamentos serão feitos no dia 29 de maio. A prioridade será para idosos, pessoas com deficiência, professores e também contribuintes que utilizaram a declaração pré-preenchida e escolheram receber via Pix. O calendário da Receita prevê ainda outros três lotes de restituição até o mês de agosto. A expectativa do órgão é receber cerca de 44 milhões de declarações neste ano.
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1: 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E a FECAM encerrou a Marcha à Brasília com forte participação de prefeitos catarinenses. Foram mais de 150 chefes de executivos municipais do estado que participaram do encontro. Foram 4 dias de debates sobre temas que impactam diretamente aos municípios.
3: A Federação Catarinense de Municípios, a FECAM, encerrou a participação na 27ª Marcha à Brasília em Defesa dos Municípios com a avaliação positiva da mobilização catarinense. Durante os 4 dias do evento, a entidade reuniu 140 prefeitos e prefeitas de Santa Catarina, além de vice-prefeitos, vereadores e equipes técnicas. A programação debateu temas como saúde, educação, assistência social, reforma tributária, saneamento, defesa civil e desenvolvimento regional. A FECAM ainda defendeu pautas do movimento municipalista, cobrando mais recursos e apoio financeiro para os municípios. O presidente da FECAM e prefeito de Florianópolis, Topázio Neto, alertou sobre o impacto financeiro de propostas discutidas no Congresso, como o fim da escala 6x1, que pode aumentar os custos das prefeituras em serviços essenciais. Topázio também afirmou que a proposta de aumento do FPM, o Fundo de Participação dos Municípios, para 1,5%, é bem-vinda, mas sem aumento de outras despesas que impactam os cofres das prefeituras.
4: O FPM pode aliviar, principalmente para os menores municípios, onde o FPM é uma fonte boa de arrecadação. Então, qualquer aumento no FPM, para nós, maiores é importante. Agora, nada adianta aumentar o FPM se aumentar sem recursos adicionais o piso dos auxiliares de sala, o piso das pessoas que trabalham na limpeza pública, a jornada 6x1. Então, são muitos desafios que os municípios enfrentam e nós, como gestores públicos, como prefeitos, prefeitas, nós temos que nos preocupar em fechar as contas no final do mês. Nós não podemos deixar com que o nosso município não tenha

0: tenha condições de pagar as contas por conta de despesas que são criadas sem que o município tenha nenhum controle sobre isso.
1: A prefeita de Lages, Carmen Zanotto, que também participou da marcha, destacou as pautas que foram discutidas e que podem reduzir os recursos dos municípios.
2: Em especial, a reforma tributária, que a gente precisa assegurar que com a reforma não reduza a receita dos municípios, porque é muito significativo para manter o custeio da máquina pública, entre tantas outras, que é a garantia do acesso à saúde à população, melhorar os indicadores da educação e a população em situação de rua. Eu não teria medo de dizer que é uma das pautas mais complexas do dia a dia que a gente tem.
1: A FECAM reforçou o apoio à PEC, que prevê investimento mínimo para o Sistema Único de Assistência Social, o SUAS, além de defender aumento nos repasses federais aos municípios. De Brasília, da Rede de Notícias Acaerte, repórter Rita Sardi.
3: A Carbone Iveco de Videira reinaugurou nesta quinta-feira a sua concessionária em Joinville, agora em sede própria às margens da BR-101. O novo espaço recebeu investimento superior a R$35 milhões e marca a consolidação da atuação da empresa no norte catarinense. Após 14 anos de presença na região, atendendo 25 municípios na região norte e Planalto, a concessionária oferece venda de caminhões e ônibus seminovos, consórcios, soluções financeiras, pneus, seguros e serviços de pós-venda. A empresa também reforçou que a nova unidade já iniciou suas atividades em plena operação. A Carbone Iveco ainda recebeu, pelo segundo ano consecutivo, o reconhecimento de melhor concessionária Iveco do Brasil durante a Convenção Iveco 2026, além de manter o selo Diamante da montadora.
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3: Tempo encoberto, 13 graus nesse momento a temperatura aqui nos estúdios do RBV Notícias. Vamos ampliar as informações, a previsão do tempo não só para hoje, sexta-feira, mas também para o sábado e para domingo, fim de semana que está chegando por aí. Leandro Puchalski nos conta de forma detalhada. Boa tarde, Leandro.
5: Boa tarde a todos os nossos ouvintes. As próximas horas, pessoal, tem tempo mais instável aqui pela região do meio-oeste do estado como um todo. Algumas nuvens vão começar a se formar mais carregadas dentro do Paraná e acaba que aos pouquinhos vem pela ação de vento na atmosfera em direção a Santa Catarina. Então a gente abre essa tarde com um tempo ainda seco, mas vamos perceber o aumento das nuvens e até terminar o dia há sim possibilidade de chuva para encerrar essa sexta-feira aqui para nós. Bom, durante o fim de semana, nós deveremos ter um céu bastante encoberto ao longo do sábado, muitas nuvens, sábado e domingo, só que intercala com aberturas de sol nos dias do fim de semana. Um pouco mais essas aberturas no domingo, não que o sábado não possa, mas o sábado ele tem, pelo menos grande parte do dia, bastante nebulosidade, mas não deve passar disso, tá? De momentos mais nublados e à medida que o fim de semana ocorre, então, aberturas elas acabam acontecendo. Em termos de frio, não diminui tanto a temperatura ao amanhecer, justamente pelas noites mais nubladas, mas interfere na temperatura da tarde. Então, o sábado é um pouco frio, 16 graus de máxima, e o domingo, com essas aberturas a mais, chega até uns 18. Abraço para vocês, informações do tempo, da Puchalski Meteorologia.
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3: Meio-dia, 13 minutos, Videira investe mais de R$35 milhões em obras de educação, saúde, lazer e infraestrutura urbana. É um dos destaques que você acompanha após o intervalo.
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7: 12 horas e 16 minutos, estamos de volta com o RBV Notícias para destacar agora o andamento de importantes obras que estão acontecendo em Videira, como a construção e ampliação de CMEIs, melhorias nas áreas da saúde e lazer, além de novas estruturas públicas que fazem parte dos investimentos realizados pela administração municipal. Durante a entrevista ao programa Café com Notícias da Rádio Videira na manhã de ontem, o prefeito Vilmar Carelli afirmou que mais de 35 milhões de reais estão sendo aplicados em diferentes frentes de trabalho, com foco na ampliação e na modernização dos serviços oferecidos à população. Neste resumo, o prefeito inicia destacando a obra do Centro de Educação que está sendo construído no bairro São Cristóvão.
8: É uma obra já licitada, já em execução, no valor de 5,2 milhões de reais e cerca de 25% já está concluída. Serão 188 novas vagas para a educação infantil. A Escola Valdemar Cândido Bim, uma obra iniciada no governo passado, e nós já investimos cerca de 20 milhões. Acreditamos que dentro de 90 dias seja possível aí a sua inauguração. Então, repito, é uma obra que iniciou na gestão passada e nós já investimos cerca de 20 milhões e não para por aí. Vamos ter que investir ainda um pouco mais até a sua conclusão. Cumpre esclarecer que nós estamos conversando sobre obras em andamento apenas. Não estamos aqui falando sobre as já concluídas e não naquelas que estamos na iminência de iniciar. Creche Ambrósio Fioreza, lá no Rio das Pedras, um investimento de R$1 milhão, é recém-iniciado. É um projeto que prevê a construção de duas novas salas de aula, reforma de outras salas de aula, que serão abertas 40 novas vagas para a educação infantil no bairro Rio das Pedras, que é um bairro que cresce. Junto com isso vem a necessidade, por isso nós estamos fazendo esse esforço para ampliar essa creche e que agora precisa da sua ampliação.
9: Sobre a construção do novo parque ali na região do bairro Matriz, também reforma aí das estruturas da região do Parque do Rio do Peixe também, né?
8: Esse parque já está em execução, é uma expectativa das crianças principalmente, que já tomaram conhecimento da sua existência. Ele está com as obras em andamento, com cerca de 30% já executado, e que vai fazer com que aquela região ali do eixo cultural que envolve a Igreja Matriz, o Colégio Imaculado da Conceição, o Museu do Vinho, fique cada vez mais atrativo e mais bonito. É uma obra moderna, é um parque que reúne algumas coisas de uso e que não são encontradas em outros parques, porque ele é um parque diferenciado. E a expectativa é de que dentro de 6 meses a gente possa inaugurá-lo e colocá-lo à disposição

0: das crianças principalmente. A construção do novo posto de saúde no bairro São Francisco, é 2,3 milhões de reais, 6% executado. Construção do Parque Modelo, que acabamos de comentar, a reforma do CEMI Umbral de Soleiros, também já comentamos, a ampliação do abrigo Lar Menino Jesus na Vila Verde, que é essa casa que atende para acolher as crianças em situação vulnerável em todos os aspectos. Nós estamos ampliando porque o número de crianças aumenta cada vez mais. A revitalização das quadras e pistas de skate no Parque do Rio do Peixe, cerca de 300 mil reais, 40% já executado, pavimentação e substituição das redes de água das ruas Frederico Bortolassi e Carlos Esperanças, 1,3 bilhões de investimentos, 90% já executado. A reforma e modernização do Centro de Inovação, cerca de 150 mil reais, 88% executado. E por aí vai.
1: Cerca de 37 milhões investidos em obras, repito, em andamento.
2: Certo.
1: Não
2: e
1: comentamos...
2: Recursos próprios, prefeito.
1: Não, a grande maioria sim, mas alguns valores não.
2: Certo.
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4: 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Meio-dia, 21 minutos. Vamos agora à análise de Kleber Fontes, especialista em comércio exterior e colunista aqui do RBV Notícias. Ele aborda hoje a suspensão de importações de carne bovina pela China a frigoríficos brasileiros. E você acompanha agora, então, a análise do que isso pode representar economicamente.
5: Caros ouvintes da RBV Rádio, a China suspendeu as importações de carne bovina de 3 frigoríficos brasileiros. As unidades afetadas são a JBS de Pontes e Lacerda, no Mato Grosso, a Prima Foods de Araguari, em Minas Gerais, e a Frialto, de Matupá, também no Mato Grosso. A medida foi tomada pela Administração Geral das Alfândegas da China e entrou em vigor na última quarta-feira. O motivo alegado pelos chineses é a detectação de resíduos de acetato de medroxiprogesterona nas cargas exportadas pelas 3 unidades. Trata-se de um hormônio sintético utilizado na medicina veterinária para controlar o ciclo reprodutivo de animais. O problema é que a China proíbe categoricamente o uso dessa substância em animais destinados ao abate. Esse não é um caso isolado. Em abril, o país já havia suspendido as importações do frigorífico Pantaneira do grupo Frigosul em Varzagrândia, também no Mato Grosso, pela mesma razão. Com os 3 novos casos, já são 4 frigoríficos brasileiros com os embarques de carne bovina bloqueados para o mercado chinês. O comunicado foi enviado ao governo ainda na quarta-feira por meio do Adido Agrícola em Pequim ao Ministério da Agricultura. Até o momento, JBS, Prima Foods, Frialto e o próprio Ministério não se pronunciaram sobre o assunto. O episódio acende um alerta importante. A China é o principal destino das exportações de carne bovina brasileira. E qualquer restrição nesse canal gera impacto direto na balança comercial do país. Para o setor, a mensagem é clara. O rigor sanitário dos parceiros comerciais não é negociável e o controle sobre o uso de substâncias proibidas precisa ser tratado com absoluta seriedade da porteira ao embarque. No fim das contas, tudo se resume a uma questão de logística. Para mais análise, me siga no Instagram, @kleber.fontes.
4: Uma parceria entre a Secretaria de Saúde e a UNOESC está implantando um projeto piloto por meio do curso de farmácia no município de Videira, que facilitará o uso correto de medicamentos, principalmente para o público idoso. Uma caixinha organizadora para o armazenamento correto e seguro dos remédios.

0: contendo identificação e horários de uso, conforme a prescrição médica. Edson Ribeiro nos conta mais detalhes.
1: As caixinhas já estão sendo confeccionadas de modo artesanal e com material reciclável pelos acadêmicos do projeto que pertence ao componente de práticas profissionais e inserção comunitária e em breve serão disponibilizadas aos pacientes que fazem parte dessa primeira etapa. Segundo o professor da UNOES,

0: o farmacêutico responsável pela iniciativa, João Ronaldo Ferreira, o projeto iniciou no segundo semestre do ano passado, com o apoio da Secretaria de Saúde e da equipe de Estratégia de Saúde da Família, no bairro Cibrazém, onde o piloto está sendo desenvolvido. Entre as atividades, os alunos e as agentes comunitárias de saúde realizaram visitas domiciliares para levantar as condições de guarda, organização e administração dos medicamentos, além do grau de adesão aos tratamentos farmacológicos que confirmaram a necessidade da estratégia diferenciada. João Ronaldo relata que o projeto possui respaldo técnico-científico, já que foi aprovada pelo Comitê de Ética em Pesquisa, o CEP, da UNOESC Joaçaba, e também pela Comissão de Farmácia e Terapêutica do município, em reunião realizada nesta semana. A secretária de Saúde, Maribel Gaio, enalteceu o projeto e a parceria. Queremos parabenizar a universidade por desenvolver projeto como este, que juntamente com o trabalho preventivo dos EFS, irá auxiliar na otimização do tratamento dos pacientes e contribuir para a diminuição da sobrecarga dos atendimentos médicos, farmacológicos e de todo o sistema público de saúde, aponta a secretária de saúde, Maribel Gaio. Para o RBV Notícias, Edson Ribeiro.
1: 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E o programa Recupera Mais está oferecendo última chance de pagamento com descontos. Você acompanha agora na reportagem de Marcos Lamperti.
2: O programa Recupera Mais entrou na reta final para adesão às condições especiais de regularização de débitos estaduais. Os contribuintes catarinenses têm até o próximo dia 29 de maio para aproveitar os descontos oferecidos aos pagamentos de ICMS e ITCMD em atraso. No caso do ICMS, ainda é possível obter desconto de até 93% sobre multas e juros no pagamento à vista. Para o ITCMD, o desconto à vista é de até 60%. O secretário de Estado da Fazenda, Cleverson Sievert, reforça que após o dia 29 de maio, apenas o IPVA atrasado ainda poderá ser renegociado.
3: Até esse prazo, os contribuintes ainda podem aproveitar as condições especiais para ter descontos expressivos em multas e juros, né? No caso do ICMS, o desconto do pagamento à vista pode chegar a 93%. Já para o ITCMD, o desconto à vista é de até 60%. As opções de parcelamento para esses dois impostos também seguem disponíveis até 29 de maio. Importante lembrar que depois do dia 29, as condições especiais para o ICMS e ITCMD serão encerradas definitivamente, vão permanecer no programa somente as renegociações do IPVA, com pagamento exclusivamente à vista, até o dia 30 de setembro.
2: O secretário Cleverson Sievert também fala dos objetivos da iniciativa do governo do estado e como acessar os descontos.
3: A segunda edição do Recupera Mais foi lançada pelo governador Jorginho Melo para justamente incentivar a regularização fiscal de pessoas físicas e jurídicas, oferecendo assim condições facilitadas para quitar pendências tributárias. Para aderir ao programa e consultar todas as regras, basta acessar a página da Secretaria da Fazenda na internet, www.cef.sc.gov.br.
2: Lançado em março, o Programa de Recuperação Fiscal de Santa Catarina já arrecadou R$643 milhões até o último dia 17 deste mês. Cerca de 60.500 contribuintes catarinenses renegociaram dívidas de ICMS, IPVA e ITCMD por meio do programa. Repórter Marcos Lamperti.
1: Meio-dia 29, após o intervalo, tem uma entrevista com o presidente da EPAGRE, Dirceu Leite. Oferecimento do RBV Entrevistas é de Renato Pneus e nós voltamos em instantes.
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6: Meio-dia 32 minutos, o vice-prefeito de Lages, Jair Júnior, 31 anos, ficou gravemente ferido após um acidente registrado ontem à noite na BR-116 em Lages. Segundo o GAECO, ele tentava fugir do cumprimento de um mandado de prisão quando bateu a BMW que dirigia contra uma carreta. De acordo com a Polícia Rodoviária, o político sofreu lesões graves. O Corpo de Bombeiros informou suspeita de fratura na perna e fratura exposta no joelho. O motorista da carreta não se feriu. O vice-prefeito responde atualmente a processos relacionados à violência doméstica e dano ao patrimônio público. O caso segue sob investigação das autoridades.
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8: O assunto do RBV Entrevista de hoje é o setor do agronegócio em Santa Catarina e por isso a gente recebe aqui nos nossos estúdios o presidente da IPAGRE, Dirceu Leite. Presidente, seja bem-vindo, boa tarde.
9: Boa tarde, Enércio Júnior, boa tarde a todos os ouvintes. É um prazer estar aqui hoje em Videira, trazendo informações e contando um pouco dos trabalhos e ações que a IPAGRE vem fazendo em Santa Catarina.
8: Presidente, o senhor vem aí de um roteiro de visitas aqui para a nossa região, região aí de Campos Novos, Videira, Caçador, região serrana também. Como que vem se transcorrendo essas visitas aqui pela nossa região nesse momento aí, início de outono, início das temperaturas mais baixas, o que também sempre é um ponto principal para o setor do agronegócio?
9: Olha só, a IPAGRE é uma empresa de pesquisa agropecuária, de extensão rural e recentemente, a partir de 2025, a IPAGRE também é uma empresa de ensino agrotécnico. Assumimos 5 colégios agrícolas do estado, casa familiar, e nesse momento a gente está fazendo uma visita, um roteiro de visita, para visitar principalmente as estações de pesquisa. A IPAG faz pesquisa agropecuária há 50 anos, e nós temos várias estações de pesquisa. E esse roteiro tem essa missão, de conversar com as pessoas, conversar com os colaboradores, os colegas da IPAG, apresentar os trabalhos que a IPAG vem fazendo em Santa Catarina, escutar também as demandas dos colegas, apresentar demandas dos setores. Nós somos um estado que é pequeno em tamanho, mas um gigante na produção de alimentos, e a região aqui do meio oeste catarinense é uma região expoente, uma região que se destaca pelo trabalho que aqui é realizado, pelo empenho das pessoas que aqui residem e pelo sucesso que é o agronegócio catarinense. Tem muito a ver com essa região, tem muito a ver com Videira.

0: a gente vem observando nas últimas semanas, principalmente, o aumento do assunto em decorrência da presença e possível presença do El Niño já a partir do início do segundo semestre. Quando a gente fala do El Niño, a gente fala de clima, automaticamente a gente já vem observando a questão de possíveis impactos nisso no setor da agricultura aqui no estado. Como que a IPAGRE, primeiro eu gostaria de saber como que a IPAGRE recebe essas informações e vem trabalhando essas informações aí do El Niño aqui no estado e dessas perspectivas da sua presença a partir do segundo semestre.
1: Olha só, a IPAGRE é uma empresa que faz pesquisa, né? Dentro das nossas estações de pesquisa, nós temos um centro especializado que se chama o IPAGRE CIRAM. O CIRAM fica lá em Florianópolis, é composto por uma rede de aproximadamente 40 profissionais, né, entre técnicos e meteorologistas. Nós somos uma empresa que possui mais de 250 estações agrometeorológicas distribuídas pelo estado, né, e estamos acompanhando. A IPAGRE CIRAM tem todo um trabalho de meteorologia e a gente vem acompanhando o que vem acontecendo. E, de fato, nas últimas meses, foi possível visualizar um aumento, né, no aquecimento das águas do Oceano Pacífico, o que é associado ao El Niño. É um aumento bastante intenso, né? Então a gente já sabe que vamos ter esse fenômeno da natureza trazendo chuvas para a nossa região, principalmente nos meses de setembro e outubro. São os meses mais afetados pelo El Niño, né? E a IPAGRE vem acompanhando isso e também vem buscando soluções para isso, para mitigar, para reduzir o impacto disso, né? A IPAGRE trabalha a parte da agricultura. Agricultura, nós trabalhamos a questão do plantio direto, a questão da curva de nível, a questão de você reduzir, né, o carregamento de solo para os rios, para que não haja aquela questão de assoreamento de rio e transbordo de rio. O governo do estado também vem trabalhando junto com a Secretaria de Proteção e Defesa Civil, o governador Jorginho Melo, junto com o coronel Fabiano, trazendo soluções, né, para tentar se precaver. Mas é importante falar, Ernesto, que mesmo havendo esse aquecimento das águas do oceano, né, do Oceano Pacífico, que é associado ao El Niño, a gente está fazendo todo o dever de casa, né, mas não significa a certeza de grandes enchentes. Há sim uma tendência, mas é claro que para se confirmar uma enchente, outros fatores também vão ter que colaborar para isso. Né, a gente vem conversando com a equipe de profissionais da IPAGRE, em 97 e 98, nós também tivemos um aquecimento das águas do oceano e que não resultou em grandes enchentes. Né. Já em 2023, houve um aquecimento e outros fatores, né, acabaram colaborando e a gente teve um impacto muito forte na Catarina. Mas enfim, a IPAGRE, assim como o governo do estado, estão acompanhando de forma muito atenta e próxima para tentar avaliar e poder, né, fornecer para a população todas as orientações com tempo hábil para que a gente possa estar buscando as soluções mais pertinentes possíveis.
0: Aproveitando o gancho falando de clima, isso porque aí daqui menos de um mês a gente vai completar um ano de uma situação que aqui a nossa região no meio-oeste de Santa Catarina viveu, que foi uma chuva intensa de granizo na noite do dia 4 de junho e que afetou principalmente o nosso setor aí do interior, principalmente a agricultura familiar, a questão principalmente de vitivinicultura. Os agricultores, os agricultores familiares, os produtores, eles precisam ficar cada vez mais atentos e acompanhar, inclusive, o trabalho que a IPAGRE vem realizando, né?
1: É verdade. A gente sofre em Santa Catarina, né, com essa previsão de El Niño. Então, é um fenômeno extremo que a gente já sabe como funciona. Ele é associado a várias chuvas. Então, quando começar a chover, vamos ter uma sequência de vários dias de chuva, que aí sim pode resultar em grandes volumes de chuva, mas também sofremos com tempestades pontuais, localizadas, né, praticamente toda semana, todo mês, em alguma região do estado há alguma tempestade extrema, seja vendaval, né, seja granizo. É um estado que tem essa característica e a gente consegue sobreviver. A gente tem toda uma preocupação em levar essa informação. Dentro do grupo de trabalho que hoje na IPAGRE estuda os impactos do El Niño, a gente está construindo um aplicativo para que as pessoas tenham um acesso mais fácil e rápido à previsão climática, que elas possam se preparar o quanto antes, né, para que possam tomar as decisões mais oportunas. Além disso, nós também temos em Santa Catarina um fato bastante importante que precisa ser falado. Nós somos o estado que mais tem política pública. Política pública para ajudar, né, e a IPAGRE tem uma preocupação.
0: Para você que está nos acompanhando, fica o convite para ver e rever este episódio do RBV Entrevista e todos os outros nas nossas plataformas digitais no YouTube e também no Spotify. A gente se encontra novamente na próxima semana. Até lá.

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1: Meio-dia, 40 minutos. 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O Núcleo do Jovem Empreendedor da Ciave está promovendo durante o mês de maio mais uma edição do Feirão do Imposto, movimento nacional que busca conscientizar a população sobre a alta carga tributária no país e a aplicação dos recursos que são arrecadados. Em Videira, a programação encerra no dia 30 de maio com a tradicional feijoada sem imposto aqui no município. A repórter Araceli Tomasi conversou com a coordenadora do Núcleo Jovem Empreendedor e traz mais informações.
2: O Feirão do Imposto é realizado nacionalmente e reúne ações de conscientização sobre os tributos pagos pelos brasileiros no dia a dia. Em Videira, o projeto contou com palestras em escolas, encontros com a comunidade e encerra no dia 30 de maio com uma ação gastronômica especial. A coordenadora do Núcleo Jovem Empreendedor da Ciave, Celina Rodrigues, explica os objetivos do movimento.
3: O Feirão do Imposto, ele acontece em todo o mês de maio e a gente vem com várias ações durante todo esse mês, desde palestras às escolas e também uma palestra que aconteceu no dia 20 para a comunidade. O objetivo é a gente mostrar para a população os impostos que a gente paga em determinados produtos, né, em todos os produtos, mostrar para onde que esse dinheiro está indo e como ele retorna para nós, como ele retorna para o município, seja na educação, seja nas estradas, né? Existem vários fatores aí. E o Feirão do Imposto, ele é um evento nacional que vem pelo CONAGE. Para nós, ele chega pelo Conselho Estadual, que é o SEGESC. Então, aqui em Videira, a gente realiza pelo Núcleo Jovem Empreendedor, junto à Ciave.
2: Segundo Celina, a programação será encerrada com a feijoada sem imposto no dia 30 de maio, data simbólica que representa o momento em que os brasileiros passam a trabalhar para si mesmos.
3: E neste dia 30 de maio, a gente finaliza todo esse projeto do mês de maio com a feijoada sem imposto. Por que dia 30 de maio? Porque, de fato, a partir do dia 30 de maio é onde a gente começa a trabalhar para nós mesmos. Até dia 30 de maio a gente trabalhou só para pagar imposto. E a partir do dia 30 de maio, então, a gente começa a ganhar dinheiro, vamos dizer assim. E aí a gente vai fazer essa ação, então, que é a feijoada sem imposto, para mostrar para a população o quanto a gente paga ali de imposto na comida mais típica brasileira, né? A feijoada, o arroz, uma farofa.
2: Além da feijoada, o evento contará com a apresentação de pagode e opções de consumo no local ou retirada em marmita. Os ingressos são vendidos antecipadamente.
3: Então fica o convite para a população estar participando. Para você conseguir comprar o ingresso, a gente tem a opção de fita, que é para consumir no local, e temos a opção de marmita. Só entrar em contato com nós, do Núcleo Jovem Empreendedor, ou nesta sexta-feira, nós vamos estar lá no Matriz fazendo a venda de ingresso na sexta-feira à noite. A feijoada vai acontecer na Matriz Grill, no dia 30 de maio, a partir do meio-dia. Não vai ter ingressos no local. As vendas dos ingressos somente antecipadas.
2: Celina também destacou que o Núcleo Jovem Empreendedor segue aberto para novos participantes e reforçou o propósito da Ciave em conectar pessoas para fortalecer o desenvolvimento da cidade.
3: Então fica o convite para a comunidade estar participando e acompanhar todos os projetos do Núcleo Jovem Empreendedor junto à Ciave. E acho legal também frisar a questão que a Ciave hoje ela trabalha com um propósito, que é conectar pessoas para que as empresas prosperem e a cidade cresça. Então a gente trabalha muito forte com esse propósito e todos os projetos do Núcleo, ele vem de encontro com o propósito. E quem tiver interesse, empresários aí que tiver interesse ou está

0: pensando, às vezes, em abrir uma empresa, pode procurar a Associação Empresarial, que tem o pessoal que vai estar atendendo e passando as informações de como estar participando do Núcleo Jovem. E todos serão super bem-vindos.
1: A Feijoada Sem Imposto acontece no dia 30 de maio, ao meio-dia, na Matriz Grill, em Videira. Os ingressos são limitados e vendidos apenas antecipadamente.
2: Meio-dia, 45 minutos. Banda Sinfônica de Videira realiza concerto anual neste sábado no Parque da Uva. No esporte, a VJ representa Videira no Brasileiro de Judô. E no handebol, Videira estreia na Liga Santa Catarina Infantil neste final de semana. Essas e outras informações após o intervalo.
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2: 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E agora vamos falar de esportes. A Associação Videirense de Judô embarcou para o estado de Sergipe, onde participa do Campeonato Brasileiro de Judô Sub-15, realizado em Aracaju. A competição reúne jovens atletas de várias partes do Brasil e é considerada uma das mais importantes da categoria no país. Representando não apenas o município de Videira, mas também Santa Catarina, a delegação é formada pelos atletas Enzo Kubiak, Moisés Prior, Renan Zarpelon, Sara Camargo, João Paulo de Oliveira e Rafael Dias, acompanhados pelo técnico Leonardo Cordeiro, o Vermelho. Já no handebol, Videira estreia na Liga Santa Catarina Infantil, temporada 2026, neste fim de semana, que acontece e reúne equipes de diversos

0: Essas regiões do estado. No feminino, 21 equipes entram em quadra já na rodada de abertura, com partidas distribuídas em diferentes sedes de Santa Catarina. A categoria sub-14 é considerada essencial no processo de formação esportiva, por representar a transição entre a iniciação e o ambiente competitivo. Entre os destaques da competição está a participação de Videira, que integra a chave C com jogos programados em Joaçaba. A chave também reúne equipes de Caçador, Lages e Concórdia. No masculino, a Liga Santa Catarina Infantil também inicia neste fim de semana. A competição contará com 20 equipes.
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0: Videira recebe neste sábado o concerto anual da Banda Sinfônica de Videira em uma noite dedicada à música e à cultura local. A apresentação está marcada para as 19h30 no Centro de Convenções do Parque da Uva e quem conta os detalhes é o repórter Ernesto Júnior.
2: Videira recebe na noite deste sábado o seu já tradicional concerto da Banda Sinfônica, um evento realizado por parte da Secretaria de Cultura e Turismo e que deve movimentar a região a partir das 19h30 aqui no Salão Nobre do Parque da Uva, como destaca o secretário de Cultura e Turismo, Yuri Piccoli Rens.
3: É o projeto cultural mais longevo de Videira e com toda certeza um dos mais longevos de Santa Catarina. Dele saíram alunos que se transformaram em mestres. A população anseia, a população aguarda esse concerto. Não é somente o concerto onde vai estar lá o pai acompanhando o desenvolvimento do seu filho. Há um trabalho, há uma qualificação, há uma qualidade do espetáculo oferecido que realmente faz alusão a grandes mestres. Então, 19h30, lá no Parque da Uva, no Salão Nobre do Parque da Uva, aguardamos todos e, sem dúvida, é um espetáculo para ficar na memória. O nosso pessoal está preparando com muita tecnicidade e muito carinho aquilo que a nossa população tanto aguarda, que é esse concerto anual.
4: Para o maestro Efrem Naor Moura dos Santos, o momento é de extrema importância, principalmente pelo trabalho realizado após 40 anos de história da Banda Sinfônica de Videira, que se apresenta na noite deste sábado.
5: Sábado, então, a gente vai ter o concerto nosso lá, já é os 44 anos da banda já, né? Então, assim, a banda sempre faz o concerto, um concerto anual. E esse ano a gente vai fazer um concerto um pouco diferenciado. A gente vai fazer primeiro por naipes, né? Tocando os sax, depois os trombones e vai montando a banda e depois o concerto segue. Antes teremos uma apresentação especial da banda jovem, tem a banda sinfônica, que tem 40 músicos, e a banda jovem em torno de 30. Então eles vão fazer uma participação com uma música e depois começa a entrar os naipes da banda, que a gente vai falar sobre os instrumentos, né? Por exemplo, entra o grupo de trombones, a gente fala sobre o trombone, eles tocam a música, e assim o sax, o trompete e a sequência. Depois que tiver montado, a gente vai fazer o concerto com a banda em geral, né? Boa música, erudito, popular, samba, marcha e valsa. Vamos fazer um pouco de tudo para mostrar como a gente vai montar a banda, mostrando os instrumentos, a gente vai mostrar as músicas também, o que uma banda toca, né? Desde a banda popular até a banda sinfônica. A banda espalhou muita música pela região, professores, alunos, né? Gente que foi embora servindo nas Forças Armadas, estão tocando até hoje, seguiram carreira através da música aqui que aprenderam na banda. Então é um projeto bem importante, várias pessoas entram aqui, saem da banda e depois retornam. Por exemplo, nós temos um músico de 83, que ele tocou 10 anos na banda, ficou 30 anos em Itapema morando e está voltando este ano, pediu para participar, a gente já vai tocar junto de novo. Então é uma coisa que eles tocam, gostam e no futuro voltam, pedindo se dá para tocar, a gente aceita, porque né, tem toda aquela ligação de música do tempo que eles tiveram aqui antes, né?
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0: 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O Corpo de Bombeiros Militar resgata 76 vítimas em 62 acidentes de trânsito por dia somente nesses primeiros meses do ano. A corporação confirma atendimento a mais de 7.400 ocorrências, com mais de 9 mil pessoas envolvidas entre janeiro e abril. Trabalho conta com profissionais e equipamentos especializados.
6: As equipes do Corpo de Bombeiros Militar de Santa Catarina atenderam

0: Foram 7.480 ocorrências de acidentes de trânsito no estado no primeiro quadrimestre de 2026. Mais de 9 mil vítimas foram salvas, resgatadas ou auxiliadas pelos profissionais da corporação no período. Os números correspondem a uma média de atendimento a 62 sinistros de trânsito, com 76 pessoas envolvidas por dia nas rodovias e ruas catarinenses. O presidente da Coordenadoria de Resgate Veicular do Corpo de Bombeiros Militares de Santa Catarina, Tenente Coronel Bruno Azevedo Lisboa, explica.
1: Essas ocorrências de acidente de trânsito, elas envolvem tanto atendimento pré-hospitalar, quanto em alguns casos, vítimas encarceradas, presas em ferragens. O nosso atendimento, ele é feito ou com a nossa viatura ASO, ambulância, ou em situações de vítimas presas em ferragem, elas são feitas com o caminhão, que é a nossa unidade de resgate, mais a ambulância. E as duas equipes, né, se unem ali para trabalhar em conjunto naquela atividade. Cuidados com a vítima, com a estabilização, com o entorno da ocorrência, com a segurança, né? São vários riscos. Numa situação dessa pode ter vazamento de combustível, princípio de incêndio, uma colisão muitas vezes contra um poste, pode ter energia no local. Então são diversas situações que a equipe ali vai ter que gerenciar e atuar nesse tipo de situação.
0: O Corpo de Bombeiros Militar de Santa Catarina promove treinamentos para capacitação contínua dos profissionais que integram as equipes de resgate veicular. 18 novos instrutores especializados foram formados pela instituição neste mês. O presidente da Coordenadoria de Resgate Veicular da Corporação, Tenente Coronel Bruno Azevedo Lisboa, detalha.
1: Nos últimos 6, 7 anos que a gente foi formando vários instrutores, né, que vem dando esse curso. Então a gente teve essa turma nova, né, de instrutores na área de resgate veicular. E em todo o estado a gente fomenta competições de resgate. A gente vai ter esse ano aí, em outubro, a 7ª edição do Desafio Catarinense de resgate veicular. A gente teve equipes estaduais que participam de desafio nacional. Tivemos por muitos anos equipes de Santa Catarina que já foram para desafio mundial. E são competições bem importantes. Quando a gente treina para uma competição, a gente acaba treinando também para o dia a dia, né? E esse é o nosso objetivo principal. Ter as equipes espalhadas aqui pelo nosso estado, né? E são as equipes dos próprios quartéis, dos próprios batalhões, que muitas vezes até trabalham juntas no dia a dia ali operacional, se capacitando para também dar uma melhor resposta nas ocorrências reais. As competições, elas simulam muito as situações reais de atendimento.
0: O curso de resgate veicular faz parte da formação inicial dos bombeiros militares em Santa Catarina. A corporação mantém equipes especializadas e equipamentos para este tipo de atendimento distribuídos entre todo o território catarinense. De Florianópolis, da Rede de Notícias Acaerte, Cadu Reis.
2: Quatro festas tradicionais de municípios catarinenses foram canceladas neste ano devido aos riscos provocados pelo fenômeno El Niño e aos prejuízos causados pelas enchentes. Em Agrolândia, a festa da colheita foi suspensa para que a prefeitura concentre esforços em ações preventivas e de segurança. Em Rio do Oeste, a festa da polenta também foi adiada para 2027 pelo mesmo motivo. Já em Luiz Alves, a festa nacional da cachaça e a festa da banana foram canceladas após danos estruturais no pavilhão de eventos em novembro do ano passado. Segundo as prefeituras, a prioridade é garantir segurança à população e recuperar estruturas que foram afetadas pelos temporais. E a Prefeitura de Iomerê realiza de 25 a 29 de maio a Sala do Empreendedor do município, estará fazendo a Semana do MEI, com programação voltada a microempreendedores individuais e também à comunidade. As atividades acontecem diariamente das 9 às 11 horas da manhã, dentro da campanha Regulariza MEI. E assim nós vamos colocando um ponto final, desejando a você um ótimo final de semana, se cuida, a previsão é de frio, com tempo que vai intercalar entre tempo seco e também tempo chuvoso, tempo nublado, vamos ter aí o sol aparecendo em muito poucas oportunidades, conforme a previsão do tempo apresentada aqui no RBV Notícias. Estaremos de volta na próxima segunda-feira, a partir do meio-dia, sempre no oferecimento da Cressol, Óticas Pinheiro, Água Azul, Poços Artesianos, Via Atacadista, Prax Empreendimentos Imobiliários, Lotérica Brasil, Goaço Materiais para Construção e da Farmagnos Jeremias. Você fica agora com a programação da sua emissora. Um ótimo final de semana.
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2: Olá, boa tarde. Esse é o Videira em Pauta, o programa de rádio semanal da Prefeitura de Videira. E hoje nossa pauta é cultura. Vamos falar da reestruturação da Escola de Artes, que passou por mudanças importantes e que já estão impactando na melhoria do aprendizado nos vários cursos que oferece gratuitamente à população, especialmente na área da música. Fique com a gente e acompanhe as informações.
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2: A Escola Municipal de Artes passou por uma grande reestruturação no início deste ano, especialmente na qualificação dos seus professores. E para falar um pouquinho mais sobre esse trabalho e também outros assuntos, estamos recebendo o assessor da Escola de Artes, Matheus Constantini. Seja bem-vindo, Matheus.
3: É sempre um prazer falar da Escola Municipal de Artes.
2: E a gente está recebendo também o Aimoré Pereira de Souza Júnior, professor e maestro, regente, já bastante conhecido aqui da população de uma forma geral. Seja bem-vindo.
4: Obrigado, primeiro.
2: Perfeito. Vamos falar um pouquinho, então, sobre o primeiro, a Escola de Artes, de uma forma geral, até para a gente recapitular, né? Existem vários cursos, obviamente, na Escola de Artes, mas acredito que o carro-chefe seja o projeto musical, né, Matheus? Que tem uma longa história, tem décadas aí que o projeto musical, envolvendo professores, regentes e alunos, se consolida como, né, um orgulho viderense e acho que um dos seus maiores produtos culturais, né?
3: Sim. O projeto musical, então, desde a década de 80, né, com a banda, depois na década de 90 e com a camerata, né, com as cordas. E hoje a escola, além da música, né, então com os cursos voltados para a música, que é o violino, a banda, a flauta doce, que seria a entrada para esses instrumentos de música, mas além da parte musical também a escola hoje oferece, né, hoje já desde alguns anos, oferece outros cursos além da área musical, que é o desenho, a capoeira, o teatro, né, para ser tem uma gama de cursos, né, muito interessantes para toda a comunidade aqui de Videira.
2: Matheus, hoje você integra ali a equipe da Secretaria de Turismo e Cultura, mas você já foi integrante, né?
3: Já, eu iniciei no projeto de Videira, então, com a banda. Na banda eu entrei em 2004, fazia as aulas de solfejo, toda inicialização, né? Passei tocar primeiro um instrumento, depois outro instrumento, a gente foi evoluindo, né? Uhum. Fui fazer cursos em Curitiba também, naquela época, em 2011. Aí saí, fui fazer faculdade, fiz faculdade de engenharia, hoje estou me formando em música também, e agora retornando nessa fase aí com a...
2: assessoramento, né? Trazendo toda a sua bagagem também, que é bastante, bastante importante pro trabalho, né? E o Aimoré já tem uma história um pouquinho mais longa, né, Maria? Longa, eu digo, a gente retrocede um pouquinho, e se a gente fizer aqui um retrospecto maior ainda, chega em mim, porque eu fui um dos primeiros alunos da banda Solaci lá na década de 80, mas...
4: Que legal.
2: Vamos pular essa parte, né? Você tá na regência da Camerata,
4: isso.
2: E a Camerata, inclusive, que ano passado nos brindou com um concerto magnífico, né? No seu aniversário, né? Isso. Já tem quanto tempo de Camerata?
4: Esse vai fazer 31, né?
2: 31,
4: já foi 30 anos.
2: Você tá desde o começo?
4: Desde o começo. Eu fiz parte da primeira formação da Camerata Videira.
2: Uhum.
4: E dessa primeira formação, eu fui o único que seguiu a carreira, né, de músico mesmo, né?
2: O que eu acho interessante é... Vocês são prova do que a gente vai falar aqui, né? Matheus retornando agora na gestão, você se consolidando na profissão como regente, maestro e professor, mas vários outros profissionais, outros estudantes, alunos, saíram da condição de aluno, se profissionalizaram, seguiram carreira, né, nessa área.
4: Sim,
2: a gente tem vários exemplos.
3: Sim, até porque a base que é feita aqui em Videira desde a década de 80, 90, ou anos 2000, como é o meu caso também, a base aqui é muito forte. Então, vários projetos na região

0: né, saíram de pessoas que fizeram parte do projeto em Videira.
1: E a escola de música, ela passa por uma reestruturação, né, Matheus? Como a gente falou no começo, né? Aí toda uma situação nova de gestão, de organização, como é que tá funcionando?
0: Isso, nós então reestruturamos a escola, pensando justamente que ela é uma escola, Escola Municipal de Artes. Então, uma escola, ela tem os professores, e nessa reestruturação, então, vinda desde o planejada desde o ano passado, é a reestruturação também dos professores. Agora nós temos todos os professores graduados na sua área.
1: Uhum.
0: Então, os professores estão lá para trazer justamente a qualidade de fortalecer ainda mais essa base, para daqui a pouco os alunos que iniciam agora, em pouco tempo, poder fazer parte de uma formação de camerata, né, com o Aimoré, ou da banda, ou este ano estaremos retornando com as orquestras de flauta doce, orquestra de violão, né, que faz um tempo que está em pausa, né? Então, essa estruturação de melhoria da qualidade, formação dos professores, é justamente para que tenha uma qualidade muito boa para os alunos, né?
1: E essa reorganização foi bastante trabalhosa, né, Matheus? Porque foi necessário recontratar todos os professores dentro de uma nova exigência documental para que você chegasse a garantir esse nível de qualidade. Não que os profissionais anteriores não tivessem, óbvio que não, mas dentro dessa preocupação de que, pô, é uma escola, e como toda escola, quem está ensinando precisa ter a sua devida formação, foi necessário ali um trabalho de planejamento anterior muito grande, né?
0: Isso, planejamento, inclusive com metodologias diferentes, né? Como vamos fazer a aula ter o início, meio e fim, para que tenha um desenvolvimento mesmo, não ir lá fazer a criança ou adolescente. Nós temos aula de criança, adultos, né?
1: Uhum.
0: O aluno que está lá não ir só, é uma hora por semana, eu vou lá porque eu tenho um compromisso. Eu tenho um compromisso, mas eu também quero me desenvolver no que eu estou aprendendo. Então, toda a parte estrutural de metodologia, de formação dos professores, de objetivos dos alunos, né? Nós fizemos todo esse planejamento para esse ano.
1: Uhum. E naquele planejamento, e depois todo o processo de contratação de professores para os seus respectivos cursos, atendeu plenamente a expectativa da secretaria, Matheus, no sentido na análise documental dos profissionais que vieram, chegou naquilo que se alcançava?
0: Sim, sim. O que nós esperávamos foi atingido. Então, todos os professores aí, as aulas já iniciaram desde março, né? Então, todos os professores já estão dando suas aulas, os alunos estão satisfeitos. E esse ano, muitos alunos, nós fizemos também a reestruturação da chamada dos alunos. Então, temos horários específicos para, por exemplo, na aula de violão, temos horário para crianças de 7 a 9 anos, um outro horário para 10 a 12, e outros horários também para adultos, né? Uhum. Que ano passado, ou nos últimos anos, as turmas eram um pouco, tinham níveis diferentes, tanto de nível que já estava no instrumento, mas também a faixa etária, ele complicava um pouco, né? Então, agora nessa reestruturação, e com os professores também sabendo que tem essa divisão por faixa etária, consegue planejar melhor as aulas, né?
1: Melhor. Vamos falar um pouquinho da camerata, mulher. O mais de 30 anos de história, eu lembro que lá atrás a porta de entrada de praticamente todos os grupos era ali a orquestra de flauta, porque a flauta doce é um instrumento, uhum, né? Não vou dizer que é fácil, mas pelo menos facilita um pouquinho já o estudo e o desenvolvimento da teoria musical. Vocês ainda trabalham com essa, tipo assim, categoria de base, com uma porta de entrada por esse tipo de curso, para evoluir para os grupos principais?
2: Sim,
1: é assim ainda?
2: Esse modus operandi ficou um pouco parado um tempo, né? Tipo, porque isso foi extinta a orquestra de flauta, né? Os motivos. E fez muita falta, né? E esse início faz muita falta, né? E agora, com a reestruturação da escola, né? Estão trazendo de novo essas aulas de flauta, né? Vai voltar a orquestra de flauta. Então, vai facilitar a nossa ajuda.
1: Tá voltando, então, a flauta?
0: Sim, este ano, então, retornou as aulas de flauta doce na Escola de Artes. Então, nós temos as turmas de crianças, né? Uhum. Na segunda e quarta-feira, manhã e tarde e noite. E, a partir deste mês, nós vamos iniciar os ensaios também da flauta doce.
1: Bacana.
0: Então, que justamente

0: a falta das crianças com fazendo uma prática em conjunto, que a flauta doce seria a primeira prática em conjunto. Posteriormente, né, as crianças depois da flauta podem trocar, podem ir pro violino, podem ir pra banda, podem pegar ou pode fazer os dois ao mesmo tempo também, né, entre flauta doce e violino.
1: Exato. É importante isso, né, mulher, porque é o início de tudo, né, aquela fase da musicalização inicial, a flauta doce e outros instrumentos, mas principalmente flauta doce, ela é fundamental.
2: Sim, sim, daí até otimiza nosso tempo, nossas aulas, né, tipo, antigamente a gente já pegava o aluno já com uma base, a base de música, né? Uhum. E nos últimos anos tem pego do zero. Então até você ensinar o beabá, então isso leva um tempo, atrasa um pouco, digamos, o cronograma, né? Uhum. Mas agora com a volta da flauta vai otimizar muito.
1: E ali vocês têm as práticas, obviamente, de orquestra, que a gente tá na orquestra, e as aulas de violino, violoncelo.
2: Isso, né? Então os alunos têm as aulas individuais, né? As aulas são individuais. E depois que atinge um nível, ele vai pra orquestra de cordas, que esse ano vai receber um nome, né?
0: Isso.
2: Que é a orquestrinha, era carinhosamente chamada, né? Uhum. E depois, num certo nível, ele presta uma prova pra entrar na camerata.
1: Uhum. É uma evolução.
2: Isso, uma evolução. Uma escadinha.
1: O município mantém bolsas também, né? De auxílio aos músicos nas categorias principais?
0: Sim, sim. Temos os testes anuais para as bolsas, né? Então, tanto da banda quanto para a camerata. O aluno presta uma prova ali no segundo semestre, sempre no mês de julho. Com o orçamento, né, da secretaria, nós conseguimos fazer com que a banda e a camerata estejam aí recebendo bolsas para justamente ter esse desenvolvimento, né? Uhum. A gente já é sempre uma maior qualidade.
1: E ajuda a manter ali o músico na atividade, né? Acho que a importância seja isso, né? O incentivo.
2: E é importante destacar, né? Já falei isso uma vez, vou falar de novo, né? Que a camerata começou a receber na época que você era o secretário.
1: Exato, então, foi uma batalha enorme, porque até então só a banda que tinha, né?
2: Só a banda.
1: É. E aí é um remanejamento interno, passou pela Câmara de Vereadores, então teve ali uma queda de braço, porque sempre tem os elementos políticos também na gestão pública, né? Então, quando você inicia um algo novo, é sempre um caminho longo, bem lembrado.
2: E a gente, o que acontece com essa bolsa, né? Então, obrigado, Estevam.
1: Você não se imagina, não. Você. É o município.
2: Essa bolsa, assim, o que acontece? Antes, acho que perdi alguns músicos, né? Chegava, tipo, 16, 17 anos, eles queriam trabalhar, né? Pra ajudar em casa, ter um dinheirinho, né? Então, essa bolsa, né? Ajuda a segurar o músico, né? É um incentivo, né? Então...
1: Foi justamente isso. A gente conversou muito na época da inserção da bolsa, uhum. Em função de que você aposta ali num grupo, né? E é um trabalho... incessante, é um trabalho que envolve dedicação de quem está na gestão, de quem tá ensaiando, transferindo conhecimento. Aí quando esse grupo está preparado, por alguma questão de ordem particular, financeira, especificamente, a pessoa vai embora. Aí você começa do zero, perde aquele entrosamento, aquela hegemonia do grupo. Então, não que seja a solução definitiva, mas ajuda a dar uma diminuída, né, nessa rotatividade. Né? Foi basicamente, e eu acho que é basicamente essa a função das bolsas, tanto na camerata quanto na banda. E é excelente saber que essa metodologia que foi criada lá na década de 90, se eu não me engano, para banda e depois para camerata, como você lembrou, se institucionalizou, né, como uma política, né? Quem passou pelos governos depois entendeu que isso é importante. Isso é bacana. Matheus, tem um aplicativo aí que vocês desenvolveram. Me conta um pouquinho pra gente como é que é.
0: Sim, nós desenvolvemos um aplicativo para facilitar tanto para a secretaria, para os professores e também para os alunos e responsáveis dos alunos, né? Então, nós temos esse aplicativo para fazer as chamadas, facilitar a chamada para os professores, para nós também ter um acesso pela secretaria. Quais são os alunos que estão vindo, qual é a quantidade real de alunos que estão matriculados na escola, e também para o responsável, que também tem um acesso rápido a... deixei o aluno lá no CEVI, né, na Escola de Artes, e o aluno realmente está fazendo a aula. Então, o responsável, ou o aluno, mas pensando na criança, né, na segurança da criança, o responsável sabe que o aluno está na aula, sabe

0: qual é o conteúdo que o professor passou para o aluno, então até para o responsável, quando o aluno chega em casa, ter uma informação antecipada para, aí filho, gostou?
1: Foi aula?
0: Tocou essa música hoje, queria ouvir um pedacinho. Então o aluno, ele não faz só a arte na escola, ele faz a arte na escola e os responsáveis, né, os pais, incentivando em casa também, faz com que ele desenvolva, né, mais rapidamente ou de uma forma mais satisfatória, tanto para o aluno, para o responsável.
1: Bacana.
0: E para o professor, facilita, né, se o aluno estuda em casa.
1: Não, faz toda a diferença, né? Aimoré, qual é a faixa etária dos cursos de violino, de violoncelo, enfim, vai da pesada?
2: Hoje o violino, a partir dos 7 anos, né? A gente está 7, 8 anos, a gente está pegando. Não, né?
0: Nós estamos priorizando os 6, 7 anos aí com a musicalização, que é uma coisa que iniciou ano passado. Então, até ano passado, musicalização era só para contraturno. Então, ano passado nós conseguimos alguns horários para a comunidade de musicalização. Então, 6, 7 anos, até ler, né? Ter essa parte de saber ler, para facilitar também para os instrumentos. Então, o violino aí, 8, 9 anos, né?
2: Isso, daí vai até, né?
1: Qual é a média de tempo de uma pessoa, uma criança, enfim, que começa sem experiência nenhuma, sem contar nenhum instrumento? Qual é a média de tempo para ele já estar desenvolvendo algo?
2: Assim, vai de pessoa para pessoa, né? Mas geralmente em 6 meses a 1 ano já tá tocando legal, assim, né? Claro que em 3, 4 aulas ela já aprende uma musiquinha, já sai tocando, né? Mas tocar...
1: Já não vai só barulho, já sai a
2: iluminar bem o instrumento, vai um certo tempo, porque... Falar do violino aqui é minha área, mas é mais complicado, questão do arco, condução de arco, tirar um som bonito, não é fácil, né? Então vai um tempinho, assim.
1: E a prática, né? A prática é que vai desenvolvendo a sonoridade, né? Matheus, número de alunos da Escola de Artes. A gente vem acompanhando já há algum tempo essa reorganização de vocês no sentido de, primeiro, otimizar a escola com todos os seus elementos, principalmente elementos humanos, professores e tal, e alunos, e trazer a perspectiva do tamanho do projeto para uma realidade, né, para algo factual e extremamente verdadeiro, né, sem superestimar números. Né? Então, como é que está o número de alunos atualmente atendidos pela Escola de Artes?
0: Certo, então nós fizemos essa organização também com planilhas e agora com o aplicativo fica muito mais fácil, né? Anteriormente havia muitos alunos, o mesmo CPF, matriculados em vários, mesmo sem estar fazendo o curso. Então agora com o aplicativo...
1: O mesmo aluno em vários cursos, em vários matriculados.
0: Matriculados.
1: Não significa nem que estivesse participando.
0: Isso, então agora, a partir deste ano, com o aplicativo, facilita muito, né? Nós conseguimos saber exatamente o aluno e qual vaga está sendo ocupada.
1: Mas
0: essa
1: informação que você deu, então, ajuda a explicar por que se falava tanto em 1.500 alunos, 1.600 alunos, 1.800 alunos, 2.000 alunos. Na verdade,
0: não
1: fechava.
0: Não dava certo.
1: Uhum.
0: Então, hoje nós estamos com 850 alunos, ocupando 950 vagas. Então, porque alguns alunos, né, há a possibilidade de fazer mais de um curso. Então, tem alunos que fazem teatro e violão. Outro aluno faz canto e desenho, né? Então, há possibilidade de fazer mais de um curso. Uhum. Então, hoje nós estamos com 900.
1: Mas é um aluno fazendo 2 ou 3 cursos e não 3 alunos.
0: Isso.
1: Naquela perspectiva de número, né?
0: Isso. Então, 850 alunos com 950 vagas ocupadas nos nossos cursos para a comunidade, né? Além desses cursos, nós temos 6 escolas que vão fazer o contraturno com 375 alunos, e mais alguns projetos aí descentralizados, né?
1: Uhum.
0: Então nós atendemos também a APAI com a capoeira,
1: uhum,
0: né? Atendemos também o CAPS com o teatro. Então, ainda nesse ano, vamos reabrir turmas de dança. Então, hoje nós estamos com vagas ocupadas 1.385, precisamente, lá com todos os nomes e CPFs, muito fácil, só pegar o aplicativo.
1: Só muito fácil conferir.
0: Como é um aplicativo no celular mesmo, né? Nós da Secretaria,
1: sim,
0: Administrativa da Escola conseguimos aferir. Então, com a dança, entrando a dança e ainda outros projetos que nós estamos querendo implementar com acordeão, mais pra frente,

0: Entre, até como é uma escola de artes, mas cultura, né? Então, possivelmente, mais para frente, uma língua estrangeira, o italiano, o alemão, né? Que é interessante para a cultura. Então, hoje, 1.385, mais para frente, aí, com a dança entrando, nós vamos chegar a 1.500 alunos ainda este ano.
1: Perfeitamente. Conversamos com o Matheus Constantini, com a Aimoré Pereira de Souza Júnior, falamos sobre arte, sobre música, a Escola Municipal de Artes. Parabéns pelo trabalho que vocês estão executando.
0: Perfeito, então agradeço a oportunidade, né? E é sempre um prazer aqui falar sobre a Escola Municipal de Artes.
1: Aí, Manoel, eu queria sentar.
2: Só agradecer o convite, foi um prazer estar aqui com vocês.
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1: E chegamos ao final do nosso Videira em Pauta. Uma ótima tarde, um bom fim de semana. Até a semana que vem, aqui na Rádio Videira, Rádio V e também pelo Spotify. Até logo.
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1: 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Reservas você pode fazer conversando com o Itacir no telefone 99121-0848. 99121-0848. 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

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A tradição gaúcha vai ganhar ainda mais ritmo em Iomerê. Estão abertas as inscrições para as oficinas de dança gaúcha. Uma oportunidade para aprender os passos, valorizar a cultura e ainda cuidar da saúde com muita animação. As aulas
acontecem todas as segundas-feiras, a partir das 18 horas, na sala de espelho anexa à Prefeitura de Iomerê.

As vagas são limitadas. Inscrições no Departamento de Cultura e Turismo de Omerê. Telefone Whats 35 39 6008. 35 39 6008. A comunidade de Rondinha convida todos para a festa da Padroeira Nossa Senhora do Cravaggio. 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Oportunidade de trabalho. O Hospital Divino Salvador tem vaga em horário de trabalho escala 12 por 36 para técnico em enfermagem, enfermeiro, auxiliar de serviços gerais, auxiliar de cozinha, auxiliar de lavanderia, copeira, farmacêutico bioquímico, biomédico, técnico em enfermagem. Para o horário comercial de segunda a sexta, tem vaga para técnico em manutenção, auxiliar de manutenção, auxiliar administrativo, farmacêutico bioquímico com RT. Para o horário comercial de segunda a sábado, tem vaga no setor de laboratório de análises clínicas para técnico em enfermagem e técnico em análises clínicas. Na farmácia Salvatoriana, tem vaga em escala 12 por 36 para atendente de farmácia e oportunidade para estagiário em enfermagem, 6 horas diárias no Hospital Divino Salvador. Para mais informações, compareça no Hospital Salvatoriano. 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

horas 40 minutos aos prezados associados da Copervil, do Sicoobi e todos os demais ouvintes. Uma boa tarde. Hoje é 22 de maio, é sexta-feira. Na elaboração deste boletim, Nelly Orso. 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Atenção, senhores integrados, vamos informar agora o carregamento de suínos para abate. Domingo, dia 24 de maio, tem carregamento de suínos na propriedade de João Leandro Locatelli Antunes, Pocilga 2. 668 suínos a partir das 19 horas. Segunda-feira, dia 25 de maio, tem carregamento de suínos na propriedade de João Leandro Locatelli Antunes, Pocilga 2, 669 suínos a partir das 18 horas e 30 minutos. Na terça-feira, dia 26 de maio, tem carregamento de suínos na propriedade de Patrick Rigo, Pocilga 2. 988 suínos a partir das 19 horas. Na quarta-feira, dia 27 de maio, tem carregamento de suínos na propriedade de Sidney Carelli, Pocilga 3. 643 suínos a partir das 19 horas. Na quinta-feira, dia 28 de maio, tem carregamento de suínos na propriedade de Silmar Júnior Serighelli, 581 suínos a partir das 8 horas. Neide Lúcia Retori, 723 suínos a partir das 19 horas e 40 minutos. Na sexta-feira, dia 29 de maio, carregamento de suínos na propriedade de Sales Clair Islongo, 600 suínos a partir das 8h30. Ivalino Biasolo, 587 suínos a partir das 19 horas e 20 minutos. No sábado, 30 de maio, tem carregamento de suínos na propriedade de Francisco Olivo, Pocilga 1. 611 suínos a partir das 8 horas e 40 minutos. E atenção, que amanhã, tem café Tachibra na Copervil.

0: 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Por hoje eram essas as informações. Desejamos a você um ótimo final de semana. O nosso encontro está marcado para segunda-feira aqui na Rádio Videira.
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1: Horas 52 minutos. Boa tarde pra você que tá na nossa sintonia. Sexta-feira especial hoje. Desde que chova, né? Não se preocupe. É fazer o quê, né? 16 graus a temperatura neste momento aqui em Videira. 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Eu fico com você até as 16h30. Tem presente hoje, daqui a pouquinho eu conto pra você.
2: Vou ver seu rabo de cachaça, meu povo!

0: horas 58 minutos e hoje tem presente especial pra você aqui no Show da Tarde. 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
3: Boa tarde, amado povo de Deus. Dia 22 de maio, dia de Santa Rita de Cássia, Santa das Causas Impossíveis. Vamos rezar nesta tarde pedindo a Deus graças e bênçãos do céu. Em nome do Pai, do Filho e do Espírito Santo. Amém. Ó gloriosa Santa Rita de Cássia, chamada Santa das Causas Impossíveis, advogada dos casos desesperados, auxiliadora da última hora, refúgio e abrigo da dor, que arrasta para o abismo do pecado e da desesperação, com toda confiança no vosso poder, junto ao coração de Jesus, a vós recorro, Santa Rita de Cássia, nesta tarde, apresentando este caso difícil que dolorosamente oprime meu coração. Santa Rita de Cássia, acolha o meu pedido que agora faço com confiança e fé. Faça o seu pedido nesse momento. Ó Santa Rita de Cássia, obtenha a graça que desejo, pois sendo-me necessário, a quero. Porque sei que apresentada por vós a minha oração, meu pedido, vós que sois tão amada por Deus, certamente será atendido. Santa Rita de Cássia, leve nesta tarde a minha prece ao Sagrado Coração de Jesus. Nossa Senhora, que estivestes com os apóstolos na primeira novena da história, quando invocavam o Espírito Santo, esteja conosco, Mãe, pois também nós agora entramos no cenáculo e, como os apóstolos, pedimos: manda, Senhor, o Teu Espírito Santo sobre nós. Faça nosso coração arder de amor por Jesus. Manda Teu Espírito, Senhor, e que sejamos um só rebanho em torno de Jesus Cristo, um só pastor. Nossa Senhora, leve a nossa prece a Teu Filho. A mesma prece que apresentamos por intercessão de Santa Rita de Cássia. Que Teu Filho amado, nosso Senhor Jesus Cristo, único pastor, junto ao Pai, interceda por nós. Ave Maria, cheia de graça, o Senhor é convosco. Bendita sois vós entre as mulheres, e bendito é o fruto do vosso ventre, Jesus. Santa Maria, Mãe de Deus, rogai por nós, pecadores, agora e na hora de nossa morte. Amém. Certos de que nossa oração, por intercessão de Nossa Senhora e Santa Rita, chegará até Jesus, a todos.

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1: 14 horas, 10 minutos. 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
8: Boa tarde a todos os nossos ouvintes. As próximas horas, pessoal, tem tempo mais instável aqui pela região do meio-oeste do estado como um todo. Algumas nuvens vão começar a se formar mais carregadas dentro do Paraná e acaba que aos pouquinhos vem pela ação de vento na atmosfera em direção a Santa Catarina. Então a gente abre essa tarde com um tempo ainda seco, mas vamos perceber o aumento das nuvens e até terminar o dia há sim possibilidade de chuva para encerrar essa sexta-feira aqui para nós. Bom, durante o fim de semana nós deveremos ter um céu bastante encoberto ao longo do sábado, muitas nuvens, sábado e domingo, só que intercala com aberturas de sol nos dias do fim de semana. Um pouco mais essas aberturas no domingo, não que o sábado não possa, mas o sábado ele tem, pelo menos grande parte do dia, bastante nebulosidade. Mas não deve passar disso, tá? De momentos mais nublados e à medida que o fim de semana ocorre, então, aberturas elas acabam acontecendo. Em termos de frio, não diminui tanto a temperatura ao amanhecer, justamente pelas noites mais nubladas, mas interfere na temperatura da tarde. Então, o sábado é um pouco frio, 16 graus de máxima, e o domingo, com essas aberturas a mais, chega até uns 18. Abraço para vocês, informações do tempo, da Puchalski Meteorologia.
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10: E o Jairo tá chegando por aqui daqui a pouquinho. Hoje tem presente do Supermercado Itália pra você na videira.
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0: E ela, eu não sou ninguém. Valeu, vou passando aqui.
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0: 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O Jairo tá chegando por aqui. Jairo, boa tarde!
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0: 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Daqui a pouquinho tem a participação do ouvinte.
2: Vem aquela.

0: 14 horas 58 minutos, nós temos um convite especial para você que sabe cantar, tocar algum instrumento musical. 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
0: Rádio Videira, pontualmente 15 horas.
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4: Boa tarde, estamos de volta para mais uma edição do Videira Notícias. Um projeto que institui um dia da semana sem o consumo de carne nas redes municipais de ensino de Garopaba, no sul de Santa Catarina, gerou polêmica no município e foi levado à ALESC, Assembleia Legislativa de Santa Catarina, pela deputada estadual Ana Campagnolo. A iniciativa da Secretaria de Educação de Garopaba busca instituir a segunda-feira sem carne, eliminando a proteína animal do cardápio escolar no primeiro dia da semana. No comunicado, o órgão

0: alegou que outras opções de mesmo valor nutricional seriam ofertadas aos alunos. Em sessão ordinária realizada na quarta-feira, a parlamentar afirmou que o projeto do município é ideológico. Ana classificou a iniciativa como uma ideia horrorosa e afirmou que a adoção do projeto pode ter impactos na nutrição das crianças da rede municipal. No entanto, a nutricionista Yasmin Gallery afirmou que é totalmente possível ter uma alimentação nutritiva sem o consumo exclusivo da carne. Entre as fontes de proteína de origem vegetal, ela citou feijão, lentilha, grão de bico, ervilha e quinoa. A nutricionista ainda reiterou que o não consumo de carne somente em um dia da semana não impacta negativamente a nutrição. Policiais da Delegacia de Repressão aos Crimes contra a Propriedade Imaterial apreenderam, nesta quinta-feira, cerca de 200 mil figurinhas falsificadas do álbum oficial da Copa do Mundo de 2026, além de milhares de camisas falsificadas da seleção brasileira. A ação ocorreu em Nova Iguaçu, na Baixada Fluminense, após trabalho de inteligência da Polícia Civil. O material foi encontrado no compartimento de carga de um ônibus e, segundo as investigações, seria distribuído na cidade do Rio de Janeiro e em outros municípios da região metropolitana. De acordo com a Polícia Civil, a operação teve como objetivo coibir a circulação de produtos falsificados no mercado formal e combater crimes relacionados à propriedade imaterial. A abordagem ao veículo ocorreu após monitoramento e levantamento de informações que indicavam o transporte irregular da mercadoria. Além das figurinhas, os agentes também encontraram grande quantidade de camisas falsificadas da seleção brasileira, reforçando a suspeita de um esquema de distribuição ilegal de produtos esportivos. O município de Videira, por meio do Fundo Municipal dos Direitos da Criança e do Adolescente, FMDCA, realizou na última quarta-feira a assinatura de termos de fomento com quatro entidades sem fins lucrativos, com foco no fortalecimento de projetos voltados a crianças e adolescentes. Nesta primeira etapa, os repasses somam aproximadamente R$50 mil para cada organização contemplada, que atua em diferentes áreas como esporte, cultura e educação. Foram beneficiadas a Associação de Futebol Faísca, a Associação dos Amigos da Biblioteca Euclides da Cunha, a Associação Videirense de Judô e a Associação Videirense de Vôlei. Os recursos serão aplicados no desenvolvimento de projetos que promovem convivência, inclusão social, formação cidadã e acesso a atividades esportivas e culturais, ampliando oportunidades para crianças e adolescentes do município. As entidades passaram por chamamento público e foram avaliadas pelo Conselho Municipal dos Direitos da Criança e do Adolescente, que realizou visitas técnicas para verificar os projetos e validar a aplicação dos recursos. Você acompanha o Videira Notícias, que volta daqui a pouco com outras informações.
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2: 15 horas 6 minutos.

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1: 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Mandar um abraço aqui para toda a galera que já mandou recado. Daqui a pouquinho eu vou atender vocês. Hoje tá valendo kit churrasco completinho e é o presente do Supermercado Itália.

Essa é a nova música da banda GDO. Coração não. Agora 15 horas 11 minutos. Vamos mandar um beijão aqui para os nossos ouvintes que estão sintonizados na Videira e respondendo, né? Qual é o supermercado mais barato de Videira e de toda a região? Você sabe? Então manda recado para mim. Anota seu nome completo. Para validar a participação é necessário que esteja tudo direitinho. Nome completo e a resposta. Supermercado Itália é o mais barato de Videira e de toda a região. Hoje está valendo um kit churrasco. Gente, nesse kit é kit completo. O Jairo caprichou, de fato, né? Tem carne, tem linguiçinha, carvão, salada, refri e também o pão. A Fátima Brunetto está na nossa sintonia no Jardim Canadá. Um beijão, Fátima. Marinês Corso também acertou a resposta, já está participando do sorteio. O Tainan Benetti tá ligado. Pediu Guilherme Santiago com Ana Castela daqui a pouquinho no próximo bloco. Combinado, Tainan? O Ari Valdir Schneider também está na sintonia. Boa tarde, Ari. O André Chiarani mandou recado, está agradecendo também se for atendido. A Maria Aparecida Trindade Zago está na audiência e anotou. Supermercado Itália, tá certo, menina. A Neuci Aparecida de Souza, de Rio das Antas. Alô, Rio das Antas. Obrigado pela sintonia. Um beijão, dona Neuci. Orlando Semanski também está sintonizado no Farroupilha, obrigado! Tá pedindo Ana Castela também, daqui a pouquinho ela chega para cantar. E aliás, né, tem que ir ensaiando já. Setembro tá logo aí, Ana Castela estará aqui em Videira, ao vivo. Na Expo Videira, e a galerinha tá ansiosa já, né? Vai ser, com toda certeza, uma grande festa. Dona Cirlei Paganini também está na sintonia. Alô, Dona Cirlei. Obrigado pela audiência. Boa sexta-feira. A Loreni Oel, que está por casa hoje, Loreni. Está ouvindo sempre a Rádio Videira. Esteja por aqui ou passeando na casa dos pais. Da família, né? Tá todo mundo com o radinho ligado. O Luiz Carlos Campolim também tá na sintonia. A Isabelle Victoria Santos respondeu aqui: o Supermercado Itália é o mais barato, tá no coração de Videira e tá pedindo música com Bruno Marrone. Já, já, tá bom? Quem tá desejando bom final de semana para toda a turma que tá na sintonia da Videira é a dona Salete Capuani, de São José. Alô, São José! A dona Bernadette Ebauer está completando hoje, junto com o maridão Rubens, aniversário de casamento. Olha só, são 44 anos. Parabéns, dona Bernadette. Parabéns, Rubens. Recebam o nosso abraço aqui de toda a turma da Videira. Que tenha sempre muito amor, muita união para que o casamento perdure, né? O Jean Santos também está na nossa sintonia, sempre ligado na Videira. Obrigado, Jean. A Salete Bride, da Master São Roque, está desejando um bom final de semana para toda a família, para os amigos também. Hoje, dia do abraço, menina. Um abraço bem apertado para você também. Tá certa aqui a resposta, eu tava conferindo aqui, né? Tá certinha, já tá no sorteio, viu, Saletinha? A Genesi Milani também tá ligada com a gente no Farroupilha. Obrigado, Genesi! A dona Nelly tá ligada com a gente. Ô, Nelly, anota o nome completo aqui para validar a sua participação, combinado?

0: A Franciele Rigo também está na nossa sintonia. Franciele, um abraço para você. Tá mandando música para toda a família, para a vizinhança. Tá todo mundo ligado aqui na Videira. A Denise Franciele de Almeida também respondeu. É o Supermercado Itália. E a turma aí da Cidade Alta. Alô, dona Dilamar Deon. Um forte abraço para vocês também. A dona Ivone Maus, do bairro SESI, também tá ligada. Mandando um abraço aqui para toda a turma, a família inteira, né? Tá dado o recado, dona Ivone. Ela quer a Ana Castela também. A Veronice Rigo também está na sintonia. Boa tarde, Veronice! Vamos trazer agora o sucesso do San Rafael. A Ana Castela vem depois do intervalo.
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1: Rádio Videira, agora 15h20.
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0: 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De volta! 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
1: Ó. Presta atenção nessa aqui, ó.

0: A Divideira agora 15 horas 33 minutos.
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2: Serginho Moá, que honra, meu amigo.
3: Muito obrigado, Sorocaba. Obrigado, Fernando. A honra é nossa.

Agora 15 horas com mais 43 minutos, a comunidade de Rondinha convida para a festa da padroeira Nossa Senhora do Caravaggio. Será nos dias 30 e 31 de maio. 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Pela presença de todos, a comunidade de Rondinha antecipa o agradecimento. A Lúcia dos Santos, aqui do Centro de Videira, tá na nossa sintonia. Boa tarde, Lúcia. Obrigado pela companhia. O Hélio Manente também está sintonizado com a gente. Quer uma música bem bonita, bem no capricho? Está oferecendo para toda a turma aí do trabalho, para os familiares. Está participando aqui do sorteio, né? É o Supermercado Itália, o mais barato. A Cecília Dalmolin também está na nossa sintonia, está concorrendo ao kit churrasco do Supermercado Itália. A Lucilene Fortunati está desejando um ótimo final de semana. Obrigado, Lucilene. A Sandra Bresciani também está na audiência. Boa tarde, Sandra. A Maria Aparecida Pascoal também na sintonia. O Hilário de Ipomeia. Alô, seu Hilário, tudo certo? Um forte abraço para você e para a família toda. A Lenir Fonseca também está na sintonia, desejando um ótimo final de semana, está participando com a gente. A Suelen Pascoal, boa tarde, Suelen. Aqui está tudo bem, ótima sexta-feira para você também. A turma da linha 15 de novembro. Alô, dona Roseli Domingues. Boa tarde. Os nossos vizinhos aqui do Floresta, dona Ivanice Klein. Obrigado pela companhia, Ivanice. O Cláudio Kowalski também está na sintonia. Boa tarde, Cláudio. A turma da linha Caxias, Pinheiro Preto. Um forte abraço, dona Marcelina Zucco. O Edson Cordeiro, do Santa Teresa. Valeu, Edson. O Ivandro Rodrigues. Valeu, Ivandro. Um forte abraço para toda a turma do Catabagulho. A Marinês Gomes, do Amarante, também está na nossa sintonia. Obrigado, Osmar.

Rosa, toda a família também participando aqui do programa, do Show da Tarde. O Ivonei Alves, do Vinhedo, também está sintonizado. A resposta é o Supermercado Itália, tá certo, viu, Vanessa? A Vanessa de Oliveira também tá na nossa sintonia, mandando música pra família toda, né? Especialmente pro esposo Maicon, a sogra Dona Maria, o sogro o Pedro e pra todos os sobrinhos. Aí a turma do Passo da Felicidade. Boa tarde, eu tô sabendo que vai ter festa por aí, a Rádio Videira estará lá presente. A turma aí do Rio das Pedras, a Dona Angélica da Silva, também está na sintonia. Esfriou aí, menina? Barbaridade, mas deu uma diferenciada no tempo, né? Temperatura marcando 13 graus. Já caiu 5 graus do início da tarde agora, né? Então vai preparando o cobertor. Deixa eu mandar um beijão aqui pra Dona Assunta. Ligou aqui pra gente e me contou que tá cozinhando pinhão. Pinhão na chapa. É, tá no capricho, né, Dona Assunta? E adivinha o que mais? Não pode perder tempo, né? Tem canjica lá em São José, né? É só dar um chego aí na casa da Dona Assunta, que tá especial demais, né? Vamos trazer aqui sucesso de Maiara e Maraíza.

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Vamos atendendo mais participações aqui no Show da Tarde. Tem mais sucesso chegando. É música nova da banda Rosas. Quem canta junto é o Pino, né? Vocalista aí dos Atuais, lembra dele? A Marli Abate Pavelski está aí na nossa sintonia. Boa tarde, Marli. Obrigado pela companhia. O Rock Trevisan também está sintonizado. Sérgio Souza. Alô, Sérgio, tudo bem? O Gotardo De Biasi também está na nossa sintonia. O Márcio Zago está pedindo música. Um abraço, Márcio. O João Monari também está participando. Respondeu, é o Supermercado Itália, o mais barato. O Ademar Paz Maurício também na sintonia. Olha só, a Loreni está me contando que hoje está em casa, mas amanhã vai lá na casa dos pais, né? Fazer aquela visitinha do final de semana. Coisa boa, hein? O Flávio tá na sintonia? Valeu! A Neuza Nascimento, aqui do Floresta, nossa vizinha. Um beijão, dona Neuza! O João Almeida também tá participando. O Ricardo Gaedke. Valeu, Ricardo, pela companhia. Notou aqui, ó, Supermercado Itália. O Evandro Salamone também está participando, mandando um abraço para o Edilson Salamone, que amanhã vai fazer prova aí para a classificação de motorista. Boa sorte, então, para a turma aí que vai fazer prova no SEST Senat amanhã. Tá todo mundo ligado com a gente, né? Na expectativa. A Salete Ribeiro Zeneri também está sintonizada. Obrigado, Salete. O João Ivair Ferreira, do Amarante, também mandou recado. A dona Ivanei Araldi, de Lourdes. Um abraço para vocês, de Lourdes. O Antônio Jurkevics aí do Cetreve. Boa tarde, seu Antônio. O João Vitoriano do Floresta também é nosso vizinho aqui. O José Tibes, mais aí para baixo, né? Já encontro o rapaz. A dona Luzia, como é que vai também? Tudo bem? E a turma lá de São Pedro também estão ligados com a gente aqui. Obrigado, Marlene Barichello, pela companhia. A Cirlei dos Santos, a turma da linha São Luís, Rio das Antas. Forte abraço. O Guilherme Tomasi tá mandando música para toda a família, né? Danilo, Pedro. Quem mais? É fã da Ana Castela também? Obrigado pela companhia, então. Vamos lá, né? No show vai ter Expo Videira, né? A Cleusa de Fátima, pessoal de Ipomeia. Boa tarde, dona Cleusa. A dona Terezinha tá me contando aqui. 19 aninhos? É aniversário de casamento? Olha só, Maike Chique! Um forte abraço, dona Tere! Me conta aí o nome do maridão aí, porque eu não sei, né? Pra mandar parabéns. Pessoal de Iomerê, tudo bem com vocês? Ó, a dona Tere diz que tá completando mais um aninho de casada, né? Acho que vai ter festa. A Maiara Lisboa também está na nossa sintonia. Turma do bairro Oficina. Boa tarde, Maiara. Ótima tarde para você também. O Fábio Luiz Perazzoli tá pedindo música. Obrigado, Fábio. O Moacir Daniele também está participando. Mandando um abraço aí para todos os familiares. Turma aí que nos ouve também pelas plataformas digitais. A Roseli Batista me contando aqui, também é fã da Ana Castela, né? Esse show vai estar cheio. É, vai ser pequeno, né? A Expo Videira para receber tanta gente. Lotado, né? Já tô vendo aqui. A dona Helena Crestani vai vir também no show, dona Helena. Bom final de semana para a senhora também, toda a turma aí de Omerê. Pessoal de Santa Gema, dona Iene Bus, um abraço para você também, Iene.

Silmaro, Paulinho, pessoal aí de Tamanduá também estão sintonizados com a gente. A Gisele Garcia também está na nossa sintonia. Boa tarde, Gisele. A Graziele Fernandes também respondeu aqui que é o supermercado Itália mais barato. O Sadi Massaroli tá na sintonia. Boa tarde. Já tá no sorteio, né? Copete também tá ligado com a gente. Valeu, Copete. Manda música aí pra toda a galera, né? O Jonathan Olivo da Cunha também participando. Obrigado, Jonathan. A Viviane Antunes. Forte abraço, Viviane. O Luiz Milani também tá mandando abraço. Obrigado. Mauri Andrade. Pessoal aí do Panassolo. Diz que chorou de saudade a música aqui que ele queria. Não sei se vai dar tempo, rapaz. Mas se não tocar hoje, outro dia a gente toca, né? A turma aí do barracão, da oficina aí da prefeitura, tá todo mundo ligado com a gente. Obrigado, Mauri. Um forte abraço também pra dona Lúcia Baruncelo. Tá mandando música pro esposo, o Ivo José Grezana. Valeu, menina. Tá dado o recado. O Celestino Liskoski também está na nossa sintonia. Vamos trazer aqui a música, né? Daqui a pouquinho a gente

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0: 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Naquela perspectiva de número, né?
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Jussi! Leutério, é isso? Jussi, um forte abraço aí pra toda a turma da Mecânica Impacto na nossa sintonia. A Marinês de Almeida De Carli, lá do De Carli, é isso? Um forte abraço pra vocês, Marinês. O Jairo de Vasconcelos também tá na sintonia. A Jessi Colombo, do bairro São Francisco, diz que tá tomando um chimarrão no Capricho. Coisa boa! A Natalina Toneta também está aí na nossa sintonia. Forte abraço. A Adélia Zago também está participando aqui com a gente. A Nice Borgio está mandando abraço. A dona Ladir Laidete da Silva também está participando do sorteio. A Adelina Bride, sextou, né, menina? Ô, coisa boa! Simão!

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1: Agora 16:30, encerrando a participação do ouvinte, mandar um abraço aqui pro José Carlos, a dona Olinda, turma aí do Gramado, né? Gramados. Então, sintonia, né? Olha só aqui a dona Salete Bride, Miller, chegando por aqui, barbaridade, né?
2: Abraço pra Salete Bride, tomando um chimarrão na nossa companhia, né?
1: Parece que tá frio lá, né?
2: Será que tá frio?
1: Um beijão, menina, obrigado pela audiência. Já esquentou, né, com aquele chimarrãozinho esperto. Vamos trazendo aqui o Traia Véia. Daqui a pouquinho até vou lembrar a turma aí de Arroio 30 que tá

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5: Agora 16 horas 38 minutos, o resultado do sorteio tá aqui na mão. Presta atenção porque hoje é um kit churrasco completinho, presente do Supermercado Itália para você. E fala sério, né, que o Jairo caprichou. Tem carne, tem linguiçinha, carvão, salada, refri e também o pão. E o número sorteado, final do telefone, 8636. 8636. Parabéns, dona Ivanei Araldi. Foi a grande vencedora. Daqui a pouquinho vai receber a mensagem de confirmação aqui da Rádio Videira. Presta atenção e vai lá retirar o seu prêmio. Combinado? Daqui a pouquinho está chegando Videira Notícias, Higiclass, Supermercado Itália, Placídio, Doutor Hérnia, VIP Implantes, Odontologia e Mega Móveis voltam amanhã. Às 13 horas e 30 minutos, te faço companhia.

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1: Agora 16 horas 47 minutos, o Videira Notícias está no ar. Boa tarde, Ernesto Júnior.
2: Boa tarde, Araceli. Boa tarde a você que está nos acompanhando. Estamos ao vivo aqui diretamente dos nossos estúdios nesta sexta-feira chuvosa aqui no nosso meio oeste de Santa Catarina. 13 graus de temperatura, aí friozinho que deve se prolongar ainda neste fim de semana também, já que estamos aí falando do outono, quase chegando no inverno. E se a gente está falando, Araceli, de outono, estamos falando de inverno. E nesse tempinho, a gente também está falando aqui da nossa região, porque, vou falar uma coisa, mesmo com o tempo, às vezes, mais frio, dá vontade de a gente conhecer novos lugares, apreciar um bom vinho aqui da nossa região, conhecer as vinícolas, sapecar um pinhão, e por isso a gente tem convidados especiais aqui nos nossos estúdios.
1: Nós estamos recebendo a Karine e a Thaís Araldi, da Benvenuti Turismo Receptivo. Boa tarde, meninas.
3: Boa tarde, Araceli. Tudo bem?
1: Tudo bem com você?
3: Tudo certo.
4: Boa tarde, é um prazer estar com vocês.
1: E nós estamos comemorando porque a Benvenuti Turismo Receptivo ganhou mais um prêmio, um selo especial.
3: Isso mesmo, Araceli. A gente está muito feliz, né? A gente está aqui de novo falando sobre um prêmio que também vem do Sebrae, né? Onde a gente já participou no ano passado e vamos participar ainda do projeto Viva Santa Catarina, que é um projeto direcionado ao receptivo. E com isso abriu portas para nós e a gente conseguiu um selo da ABAVE.
4: A ABAVE, ela é a Associação Brasileira das Agências de Viagem, né? Esse reconhecimento é muito importante, não só como Benvenuti, como Arroio 30, mas também como região, né? Mostra que o nosso, todo o nosso turismo está organizado, nós temos um portfólio completo, uma presença forte nas redes sociais, nós temos o que oferecer para o turista aqui na nossa região.
2: Falando de receber os turistas aqui na nossa região e de ter o que mostrar para eles, a nossa região vem se desenvolvendo cada vez mais em cima disso, mostrando o que é produzido aqui, mostrando que os nossos as nossas paisagens, os nossos atrativos, e vocês vêm mostrando isso através da agência também, meninas. Como que está sendo esse trabalho e o que, que o pessoal está encontrando aqui na nossa região? Thaís, cadê?
3: As duas vão querer falar. A gente trabalhou durante 5 anos com parceiros com diferentes tipos de turismo de experiência. E a gente desenvolveu algumas atividades a qual o turista se encanta, que é o nosso dia a dia, mas que para o turista é algo extremamente diferente. Então, vivenciar atividades como colheitas, o sapeco do pinhão, é algo que para eles relembra, muitas vezes, né, a família, familiares, né, ou alguma vivência que teve durante o período, né, que esteve mais novo, mais jovem, ou que participou. E também a memória afetiva da nossa gastronomia, que é muito visível, assim, que eles percebem bastante e nos falam bastante disso, sabe? E com certeza a nossa receptividade. Somos um povo muito acolhedor.
1: Eu participei de algumas experiências, teve o sapeco do pinhão, a colheita do

0: e da uva. E olha, e de fato, né, as pessoas que vêm para cá, elas sentem essa acolhida e já contam para as famílias em casa e já está trazendo mais turista e mais turista. A região vem se fortalecendo.
1: É, e o legal é que eles vêm, às vezes, com as agências, né, pra cá, a gente atende eles, e eles retornam. Retornam, às vezes, com a agência ou com a família deles. Eles já começam a mandar foto. Vocês precisam vir aqui também pro neto, pro filho, venham conhecer, é bem legal, porque às vezes eles vêm com uma expectativa baixa. Porque a gente aqui é cidade de interior, né, cidade pequena, então eles vêm aqui pensando o que, que a gente vai fazer nessas cidades, né, o que, que a gente vai encontrar lá. E aí, no final da experiência, a gente até sempre pega os depoimentos, tem uns que chegam, assim, de se emocionar, de falar: meu Deus, isso lembrou muito a minha infância, eu adorei o passeio, como vocês são receptivos. Meu Deus, quanta comida, vocês comem muito aqui. Eles falam que a gente come demais, né? Porque daí a gente tem um lanchinho de manhã, aí vai pro almoço, à tarde tem uma experiência, por exemplo, agora, né? Vai lá, sapeca o pinhão, aí já tem um espumante, já tem um brinde, tem toda aquela mesa recheada, aquele café colonial, né? Bem farto.
2: O nosso hábito aqui de receber, né? De abraçar. Quando a pessoa chega
1: isso
2: no
1: mesmo,
2: nosso espaço.
1: Isso mesmo, eles já ficam encantados, eles falam: vocês vão abraçar todo mundo. Sim, a gente vai abraçar todo mundo. E quando vocês forem para casa, a gente quer abraçar todo mundo novamente. E eles ficam assim encantados com essa receptividade, né, com esse carinho que a gente tem com eles. Isso também é uma marca nossa, da nossa empresa, da Benvenuti, que a gente gosta de atender como se estivessem chegando na nossa casa, fosse nossa visita, fosse alguém muito próximo de nós.
0: Há algum tempo a gente já vem falando, né, desse turismo receptivo. E o que falta ainda? O que poderia agregar mais esse trabalho tão bonito aqui na nossa região?
1: Olha, eu acredito que poderia agregar mais, mas já está acontecendo um movimento, né? Que é esse movimento regional. A gente faz parte também da Rota da Amizade, do Vale dos Imigrantes também. E o pessoal está trabalhando muito em conjunto, né? Para favorecer todas as cidades. Porque turismo a gente não faz sozinho. A gente tem que estar englobando todos, né? Então faz uma experiência em Arroio 30, depois faz uma em Omerê, vai para Fraiburgo, vem para Videira, Pinheiro Preto, Joaçaba, Berval. Ou seja, toda a nossa região aqui seja beneficiada. Então eu acredito que para ser cada vez melhor, a gente trabalhar cada vez mais em conjunto, né? Desenvolver novas atividades que chame, né, o turista, para ele ficar mais tempo na nossa região, né? Pode ficar daqui a pouco mais de uma semana aqui na nossa região, vivenciando tudo que temos para oferecer.
0: E a gente sabe que a região já está investindo também em hotelaria, hospedagem de todos os tipos, né? Desde o chalé, o hotel, as casas, né, que são abertas também para as famílias terem uma experiência de como era no tempo da vovó.
3: Essa estruturação que está havendo na região, em todos os municípios, é devido a esse movimento do turismo, porque, comentando antes com o Ernesto, né, a gente antes não era divulgado o turista, a região não entendia que estava recebendo. Hoje, com o trabalho de marketing, o fortalecimento da marca Rota da Amizade, a qual a gente está levando a muitos lugares, principalmente através das feiras que estamos participando hoje, né, lá da BNT, Mercosul, está então o pessoal lá representando, que representa todos os municípios. Então vai o presidente, vai secretários, vai agências, né, de receptivo, e também estamos nos estruturando para as agências já vender a nossa região, que não havia isso antes. Todo mundo, a gente ia fazer a panfletagem, né? Hoje não, hoje a gente tem o produto precificado, a gente tem experiência já por datas, né, ali por sazonalidade, e a gente consegue sim já fazer a venda direta às operadoras e às agências. Então isso também traz mais resultados. A gente se organizando, tendo aqui os receptivos, tendo a estrutura toda organizada, principalmente hotelaria, como você comentou, que a gente precisa sim de mais leitos para receber mais pessoas, isso faz com que a gente consiga captar mais turistas, mais visitantes, porque a gente consegue oferecer a melhor qualidade em hotelaria, que a região aqui investiu pesado em estrutura muito boa, estrutura que está adequada principalmente aos 60+, porque a gente tem um movimento agora do turista, né, 60+. E ele precisa dessa acessibilidade, ele precisa muito mais dessa atenção que a gente dá na nossa região aqui, porque a gente já começou, né, pensando nesses detalhes. Isso está fazendo muita diferença para as agências que estão trazendo as pessoas para cá.
0: Que normalmente são as pessoas que têm tempo, né, para fazer essa viagem, essa experiência de mais do que um ou dois dias até.
3: Isso, até durante a semana teve um aumento, a gente considerável, né, principalmente com nós como agência, trabalhamos já muito durante a semana, que não era comum no início, há 3 anos atrás, era mais finais de semana. E agora não, agora a gente já consegue captar para durante a semana também, tendo mais lugares

0: para almoçar, mais lugares para jantar, mais experiências para fazer. Então, sempre dá para agregar um pouquinho mais. E a intenção é, sim, que todos venham e fiquem no mínimo 4, 5, 6 dias aqui na nossa região.
1: E as famílias que têm um diferencial aí em casa, daqui a pouco produzem algum produto, têm um espaço bonito, como fazem para participar dessa roda?
0: Olha, na nossa cidade, a gente auxilia, né? Nós temos lá a Benvenuti também, que assessora no desenvolvimento. E na região, a gente vai iniciar um trabalho, Araceli, que é a questão dessa captação de novos, né, parceiros, mas sim, adequados ao atendimento, conforme a gente tem essa expertise já. Para que a gente, sim, tenha uma qualidade igualitária em todos os estabelecimentos que atendam ao turista.
1: É preciso então, manter
0: o que a gente está atingindo hoje, né, entregando hoje. A gente precisa manter. Então, a assessoria é muito importante. Tem o Sebrae que faz isso, né, muito bem, mas a gente, na parte mais do atendimento direto ao turista, a gente pode contribuir, sim.
2: E para quem está nos acompanhando, para a gente concluir essa nossa conversa aqui, brevemente, os principais pontos e os principais atrativos que aí os moradores aqui da nossa região podem esperar aí para os próximos meses, falando de turismo.
3: Agora a gente está trabalhando forte com o Sapego do Pinhão, né? A gente inicia em Arroio 30, passeio cultural, a parte gastronômica também, o almoço típico italiano, degustação de vinhos e cervejas artesanais, e a gente vai para a experiência do Sapego do Pinhão, que lá todo mundo participa realmente da experiência, em lá derrubar o pinhão, debulhar, sapecar, degustar e todo um café colonial ao final. Também estamos trabalhando fortemente com o feitio da polenta, né? Moer o milho para fazer a própria polenta, um almoço típico também bem italiano. Também temos a opção de café colonial e o brodo, que é o brodo com a sopa de anholine também, que é bem comum aqui na nossa região, o capelete, também é bem procurado agora no inverno. E o enoturismo também, que é muito forte aqui na nossa região. Agora, nessa época, o que a gente mais está trabalhando, né, é com essas experiências.
2: Meninas, gostaríamos de agradecer a presença de vocês aqui, desejar sucesso e, é claro, deixar sempre o convite para... A gente está falando dos turistas que vêm aqui, mas é importante também os moradores daqui serem turistas da nossa região, né?
3: Isso mesmo, obrigada pela oportunidade, pelo convite. Fica o convite para vocês também participar com a gente, né, numa das experiências. E também o pessoal aqui da região é sempre muito bem-vindo. A gente atende também eles com todo o prazer.
1: Obrigado, meninas.
2: Obrigado, meninas.
1: Daqui a pouquinho, depois do intervalo, nós voltamos com mais informação. Música.

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4: E com um convite especial para você que está nos acompanhando, amanhã a partir das 19 horas e 30 minutos, tem a apresentação anual da Banda Sinfônica de Videira no Parque da Uva, aberto ao público, totalmente gratuito, a apresentação da banda que tem mais de 4 décadas de história, então a partir das 19 horas e 30 minutos, aí no Salão Nobre do Parque da Uva, totalmente gratuito a toda a população.
3: Tá todo mundo convidado.
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5:08. Muito boa tarde, gente amiga. Estamos chegando aqui na Videira com mais um programa nosso Entardecer no Sertão. Hoje é sexta-feira, 22 de maio de 2026. Temperatura está na marca dos 12 graus aí, né? Estamos com o tempo fechado, com chuva aqui em Videira, né? Aquele abraço pra você, meu amigo aí do centro da cidade, alô pessoal dos bairros, alô os amigos do interior, município vizinho, você na sua casa, aí no seu trabalho, no seu carro, na sintonia, vinha online com a gente, onde quer que você esteja ligado, tá ligado no melhor da música sertaneja, o sertanejão classe A aqui no seu finalzinho de tarde, em mais um entardecer no sertão, minha gente. Hoje é dia do apicultor, né? Apicultor e dia do abraço. Ah, então aquele abraço pra você que tá aí do outro lado do rádio curtindo a nossa Rádio Videira, até às 19 horas, Gilmar Tibes aqui na sua companhia, na nossa Rádio Videira 88.5 FM com você em todo lugar, hein? Aqui agora com a gente está o Itália Atacadista, Grupo do Bem, Odonto Top, e também já vamos dar as boas-vindas, né? A partir aí de segunda-feira, né? Mas vamos falar hoje aí, né? 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Opa! 5

0: dia 16, minutos 5 e 16, para começar aqui a festa da música sertaneja. Ei, rapaz, você curtiu o Milagres e Arri cantando? E também aí o Chitãozinho chorando, a galopeira, né? Pessoal, seguinte, a partir de agora já vou liberar aqui a participação do ouvinte no WhatsApp aí, 99109-4932, 90109-4932. E hoje você concorda ao oferecimento aqui do Itália Tacadista, um bolo e também um refrigerante. Opa! E o pessoal que mandou mensagem já tá concorrendo, viu, gente? Quem mandou mensagem aqui pra gente já está concorrendo também aí, tá bom? Então, participe com a gente depois do intervalo, já tendo aqui a participação do ouvinte. Só responde aqui o Itália Tacadista. Quem puder ir declarando com as músicas do programa aí pra gente não ficar devendo muita moda aí, porque ontem foi um festival de música que ficou sem rodar aí, né, gente? Graças a Deus aí, uma participação, uma audiência muito grande aí no finalzão de tarde, mas a gente agradece, o pessoal colabora aí, que entende, né, que não dá pra rodar a música pra cada um, a gente faz aí atende as primeiras músicas aí, depois o pessoal anda de carona aí, porque bastante participação ontem e hoje com certeza não vai ser diferente aí, né, concorre a um bolo e também a um refrigerante, oferecimento do Itália Atacadista, meu povo.
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1: 5h22, vão seguindo aí mais uma vez. 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Vamos já atendendo aqui a participação do ouvinte, muita gente já mandando mensagem, mandando o seu alô, mandando o seu recado, boa tarde.
2: Olá, boa tarde, meu Tibis. Reginaldo Silva falando aqui do Santa Teresa, hoje com o filho Theo e Maria Laura também. Tibis, por favor, gostaria de ouvir a música Menino Folgazão, do César e Paulinho. Essa parte musical, com certeza, passa um filme na cabeça da gente que viveu esse tempo, essa época de grandes... de respeito e de grandes épocas também falando. Muito obrigado, um forte abraço. Estamos na escuta aqui. Até mais. Tchau, tchau.
1: Valeu, Reginaldo. Já tem César e Paulinho cantando aqui o Menino Fogazão. Quem mais da sintonia curtindo o nosso programa? Boa tarde.
3: Boa tarde, Tibes. Aqui é o Renato Zanão. Gostaria de oferecer uma música aí pro meu amigo Arno Giorgurtis.
1: Arno Giorgurtis.
3: Que fomos comer um pinhão aí sábado passado na chapa. E tava o nosso amigo Carrapicho lá também.
1: Ô, Carrapicho.
3: Comendo um pinhão com nós ali. Uh-huh. O Carrapicho lá, eu tava mais faceiro do que caturita em pinha de pinheiro mesmo lá. Manda um abraço aí pro Carrapicho aí e pro Arno aí. E gostaria de ouvir a música, aquela...

0: canarinho do peito amarelo. Se for possível. Muito obrigado.
1: Valeu, meu amigo. Grande abraço aí. Obrigado pela participação, Renato Zanão, meu amigo Carrapicho. Ô, Carrapicho, sempre se encontramos para as festas, assim, tá sempre faceiro, que nem diz o meu amigo.

0: Não ganhei nada, mas vamos ver se hoje eu ganho alguma coisa, né?
1: Sim.
0: Mas, e a música que eu gostaria de ver se tu conseguisse tocar do Tonique Tinoco, meu velho pai, Entardecer do Sertão aí. Ofereço pro pessoal de Pomeia, meus amigos, meus conhecidos, e pra vocês da rádio, beleza? Um abraço.
1: Valeu, meu amigo, grande abraço, pessoal de Pomeia, obrigado pela participação. Daqui a pouquinho tem meu velho pai. Quem tá participando com a gente aqui, o nosso amigo, o Valmir Gonçalves, lá do bairro São José, Pinheiro Preto. Obrigado pela participação. Boa tarde, times, grande abraço. O Pedro Brito, valeu Pedro, obrigado pela participação. Temos aqui a Diva Busanello ligado com a gente no Rio Tico, curtindo a programação da Videira. Quem mais?
2: Olá, Gilmar, aqui é a Marinês Água Tometa. Gostaria de participar do programa ali da Itália, no coração da Videira. E a música pode ser de Carona. Beleza?
1: Beleza.
2: Se for atendida, muito obrigada.
1: Obrigadão, tá, pela participação. Grande abraço aí, né? A Orestina também tá ligada com a gente, que é participar do sorteio do Itália Tacadista. O bolo e o refrigerante, né? Orestina Proença, do Rio das Pedras. Eu ouvir música. Agora é a música sertanejão, né, amigo? Vamos ter carona com o sertanejão. Eu vou ficar devendo pra você que você pediu aqui, ó. Vamos ter carona com a música sertaneja, final de tarde, o sertanejão classeado rádio, hein? Tá bem, mas grande abraço aí, Orestina. Obrigadão pela participação. Tá participando aqui do sorteio. Minha amiga Ironita Paz, boa tarde. Tudo bem, abençoado? Tudo bem, abençoado. É isso aí, né? Que é participar do sorteio do Itália Tacadista. Ironita Paz tá ligado com a gente aqui no bairro aí, ali, né? O Colina Verde, né, minha amiga? Obrigado pela participação aí, curtindo aqui a nossa programação. Quem mais aqui? Depois tem música.
3: Boa tarde, Gilmar. Carmen Pinou, aqui da Linha Gramadas. Queria concorrer ao bolo do Itália Tacadista e queria mandar todo o programa aí para todo o pessoal aqui da Linha Gramadas, para todos os meus familiares, e um bom final de semana a todos aí.
1: Valeu, obrigado pela participação, hein?
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0: 5:35, seguimos aí com o nosso Interessante Sertão. E atenção para esse convite, cuidado de Nossa Senhora do Caravaggio, de Humeredo. 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Seguimos com o nosso Entardecendo Sertão, finalzão de tarde aqui na Avenida, início de noite, a música sertaneja, a participação do ouvinte, quem é que tá na sintonia, curtindo aqui o nosso programa. Boa tarde, quero participar aí do Itália Tacadista, do Bolo, nosso amigo Augusto França, do Rio das Pedras, né, Augusto? Como é que tá? Tudo certinho, tudo tranquilo aí, companheiro? Deixa aí a Dona Alzira falar. Fala, Dona Alzira, boa tarde.
1: Boa tarde, aqui é Alzira.

0: Es que está, Jairo, es que está apoyando un bolo y refrigerante de los sorteos ahí.
1: Entonces
0: quiero concorrer porque yo estoy de aniversario ese mes. Día 26 yo estoy de aniversario.
1: Así que tal, ¿eh?
0: Yo quería ganar ese bolo. Uma vez eu já ganhei um bolo do Jairo.
1: É? Opa!
0: E será que eu vou ganhar esse também? Tomara que eu ganhe, né?
1: Boa sorte, minha amiga.
0: Daí eu vou convidar o Jairo para vir comer um pedaço do bolo. E... eu... queria pedir aquela música com...
1: qual?
0: Teodoro Sampaio. Como é que é? Cerca de espinho. Cerca de espinho.
1: Cerca de espinho.
0: O Teodoro Sampaio. Tá bom?
1: Tá bom.
0: Muito obrigado. Ofereço para vocês a rádio, pro Jairo, para minha família e para quem gostar da música.
1: Valeu, minha amiga. Obrigadão pela participação aí, grande abraço aí, sempre ligado com a gente, Dona Alzira. Dia 26 vai estar de aniversário, se ganhar o bolo, vai convidar o Jairo pra comer o bolo aí, né? Isso. Vai comer, já leva aquela costela junto aí, né? O seguinte, a Maria Trindade Zago tá ligada com a gente, curtindo a programação da Videira. Quem mais da sintonia curtindo o nosso programa?
2: Boa tarde, Tibes.
1: Boa tarde.
2: Tudo bem? Como é que está aí? Muita chuva, né?
1: Tá chovendo.
2: Queria pedir uma música bem bonita aí pra nós, aqui da Granja Saroca. Daí queria participar aí do Supermercado Itália, né?
1: Sim.
2: E é Salete Bridge, da Massa Sinop. Um bom final de semana aí pra vocês. Tudo de bom.
1: Valeu, minha amiga. Obrigadão pela participação. Um abraço, pessoal da Granja São Roque.
3: Boa tarde, Tibs. Vai poder?
1: Fala, homem.
3: Uma música, se puder, e rodar pra nós, vivendo aqui no mato. Quando o patrão estiver vindo, você dará um excelente final de tarde de sexta-feira. Já tá esfriando de novo. E quer concorrer aí o bolo e o refri do Itália Atacadista. Tchau, obrigado.
1: Valeu, obrigadão pela participação. Temos aqui também a participação. Boa tarde. Quem é que tá participando com a gente? Deixa eu ver aqui a participação do ouvinte.
4: Boa tarde, eu me chamo Maria Júlia Oliveira Félix. Eu moro no Passo da Felicidade. Eu quero participar do sorteio do bolo. Um abraço a todos vocês da rádio. Estou de aniversário hoje, eu faço 11 anos. Queria ouvir a música Viva o Rio Grande do Sul. Ofereço para meu padrasto, que é natural do Rio Grande, e para minha mãe e para todos do rádio.
1: Tá bom, minha amiga, parabéns aí, Maria Júlia Oliveira Félix. Felicidade, muito ano de vida. Abraço, pessoal do Passo da Felicidade.
5: Boa tarde, Tibes, tudo bom?
1: Tudo certo?
5: Tibes. Amélia Toneta Zago, gostaria de participar do sorteio. Um
6: grande abraço.
5: De hoje, a música pode ser o Xote da Família. Vou oferecer para vocês ali da rádio. Um abraço, uma boa sexta-feira, tchau.
1: Tchau, obrigado pela participação. Quem mais da sintonia? Boa tarde, quero participar. É a Larissa França, ligado com a gente. E também na sintonia, o Jonathan Olivo da Cunha, quero participar do sorteio do Itália Tacadista. Está participando aí, companheira. Vou trazer moda na sequência. Isso, quem é que canta? Tem na participação do ouvinte. Milionários e Henrique cantando 20 para as 6. Daqui a pouquinho tem ele, o Padre Jair, a oração da Ave Maria, canarinha do peito amarelo.

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5: Seguimos com o nosso Entardecer no Sertão, 5h49, a gente vai seguindo e chegou o Itália Atacadista, o Itália Atacadista e o atacado da nossa cidade, né, gente? 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E hoje sorteando aqui um bolo, né? E também um refrigerante para você que está participando com a gente aí, tá bom? Seguimos com a participação do ouvinte.
6: Eu quero uma música fácil do Danielo, A Barquinha de Ouro, oferecer para vocês, tarado, e para mim mesmo. E quero concorrer. Meu nome é Maria do Santo Rio das Pedras. Tchau. Obrigado, um abraço, e hoje é dia dos abraços.
5: Valeu, um abraço, minha amiga. Obrigada pela participação. A Adélia Zago Serafine, que era participar do sorteio do Itália Atacadista, está participando. Obrigado pela companhia. Boa tarde, quero participar também. O Jairo de Vasconcelos está ligado com a gente, curtindo a programação da nossa Rádio Videira. Quem mais? Atendendo aqui a participação do ouvinte. Boa tarde.
7: Boa tarde, boa tarde. Aqui é a Valdenice Ribeiro da Silva. Quero participar do sorteio do bolo. É o Visa Atacadista.
5: Tá bom, obrigado pela participação. Quem é que tá participando com a gente? A Marcelina Zucco. Quero participar aí, mando música, ofereço pro esposo Aldino Zucco. Quero participar do sorteio do Itália Atacadista, da linha Caxias. Valeu, obrigadão pela participação. Quem mais? Boa tarde, a Maiara Lisboa, supermercado, ou melhor, tá, Itália Atacadista, né? E quero participar do sorteio do bolo. Obrigado pela participação também, viu? Boa tarde, amigos. Ligado aí na programação.

0: Gostaria de ouvir música, manda pra família, pessoal da rádio, pra Mari, pro esposo dela, Darcy, pra todos os amigos, ouvinte, a música As Andorinhas. Agradeço por atendido, que gostaria de participar do sorteio do Itália Tacadista, nosso amigo Marcos Maciel, do bairro Rio das Pedras, ligado aqui na música sertaneja, festa música sertaneja. O Valdir Schneider também quer participar, aí, tipo, está participando. Fala de Lamar, ligado com a gente, curtindo aqui o nosso programa. Vamos atender aqui na participação do ouvinte.
1: Boa tarde. Boa tarde, Tibes.
0: Boa tarde.
1: Tô sempre na tua escuta.
0: Que bom, minha amiga.
1: Queria uma música, aquela da Cadela Baia. Não sei quem canta. E queria participar do bolo lá do Jairo, que vai dar do Itália.
0: Aham.
1: Do supermercado Itália, de Lamar Fernandes Deu.
0: Valeu, Dilamar. Vai de carona aí com a música sertaneja. Obrigado pela participação, curtindo aqui a nossa programação. Obrigado pela companhia, toda a família sempre ligado com a gente, curtindo aqui a nossa Rádio Videira, hein? Boa tarde, tudo certo? Marcelo Bortolini, hoje quero participar. Vamos ver se eu ganho aí, né? E pedir a música O Franguinha na Panela. Valeu, meu amigo. Obrigado pela participação. Ligado com a gente, curtindo aqui o nosso, em nosso programa aí, né? O Entardecer no Sertão que segue. Vivendo aqui no mato, a participação do ouvinte.
2: Honra demais cantar com o trio Parada Dura, né?
0: Que prazer.

0: Obrigado com a gente, pediu o modo aqui, daqui a pouquinho tem a música participando aí do sorteio. É, a Genesi Milani também ligado com a gente, curtindo a programação da Videira. Quero ouvir música, manda pra família participar do sorteio. A Genesi Milani do bairro Farroupilha tá ligado com a gente. Obrigado pela participação, meu amigo Cláudio Kowalski, também na sintonia, curtindo a nossa Rádio Videira. Onésio Sense, quero participar do sorteio aí, times. Se der tempo aí, curtir a música Luar do Sertão, ótimo finalzão de semana, obrigado pela participação também. E ainda, temos aqui a participação do Marcelo Ribeiro, Paulo Marcelo Ribeiro, participando com a gente aqui do sorteio. Ainda, boa tarde, Lorena Martins, tá ligado com a gente, obrigado Lorena pela participação, curtindo aqui a nossa programação, e também a Lorena Costa, né, tá ligado com a gente, curtindo a nossa programação aqui, o nosso programa, o nosso Entardecer no Sertão. Ainda, temos a participação da Alessandra Ruani, tá ligado com a gente, obrigado pela companhia, curtindo a programação, participando aqui do sorteio, também quero participar aí, times, e ouvir música. Meu nome é Neuri Grigolo, gostaria de ouvir uma do milionário Zé Rico. É, quem mais na sintonia? É, quero participar aí do sorteio, Jackson Meira, curtindo a programação da Videira, e ainda aqui mais uma participação, depois tem música antes da oração da Ave Maria.
1: Boa tarde, Rio Martins, tudo bem?
0: Tudo bem.
1: É o Hélio Manente de Santa Gema.
0: Fala, meu amigo.
1: Pode dar uma música pra nós, oferecer pra mim, pra minha família e pra todos meus amigos, dia do abraço. E o mercado é Itália Atacadista, tá bom? Um abraço.
0: Valeu, pai. Obrigadão pela participação aqui, ó, na participação do ouvinte. Meu velho pai, depois tem a oração da Ave Maria.

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1: Olá, meu irmão, minha irmã, meu amigo, minha amiga, que bom estarmos juntos nesta sexta-feira, que maravilha, tá aqui juntinho com você, rezando já, né, pelo teu final de semana, teu momento de família, eu tô falando tão importante, né, hoje uma história muito bonita aí, né, pra gente vai falar, né, presta atenção, tá, isso, eu vou contar a história, não vai ter graça, né, é muito importante que isso muda toda uma vida de família.

família, a partir do momento que você ouvir essa história. Por isso, deixa a palavra de Deus tomar conta do teu coração, reze em família, convive em família e principalmente com essa palavra fundamental da história de hoje, tá? Eu quero acolher você e sua família rezando por todos, dizendo assim: o anjo do Senhor anunciou a Maria e ela concebeu do Espírito Santo, eis aqui a serva do Senhor, faça-se em mim segundo a vossa palavra. O verbo se fez carne e habitou entre nós. Na história da vida de hoje eu quero falar para você: bom humor. Para o aflito, todos os dias são maus, mas o coração alegre está sempre festa. Provérbios 15:15. Você já percebeu como as pessoas bem-humoradas estão sempre alegres, sorridentes, brincalhonas, contagiando os outros com seu bom humor? Embora elas também tenham problemas, são capazes de enfrentá-los com otimismo. São proativas, conquistam suas metas e objetivos, sempre contando uma solução para as pressões e adversidades da vida. Por outro lado, a pessoa mal-humorada vive sisuda, de mal com a vida, reclama de tudo e de todos. Sabia que tanto o bom como o mau humor são contagiantes e influenciam na qualidade da vida e bem-estar das pessoas? Por isso, cultive o bom humor. Ele não custa nada, faz bem para a saúde e contribui para a sua felicidade. Meu irmão, minha irmã, meu amigo, minha amiga, bom humor, é isso mesmo, colocar alegria no teu coração. Tem pessoas que levantam já brigando com o mundo, como se isso fosse resolver, tá causando mais problema, meu querido, minha querida. Coloque mais alegria no teu coração e você vai viver todos os dias um clima de festa, como diz a história de hoje. Você sabe, percebeu que as pessoas que são bem-humoradas estão sempre rodeadas de pessoas, são sorridentes, estão brincando, estão levando a vida, conquistam seus objetivos, apesar de seus problemas, apesar das confusões que a vida apresenta, mas elas estão aí, evoluindo. Elas estão crescendo, elas vão em busca, elas colocam nas mãos de Deus a sua vida e recebem as soluções que precisam. Enquanto isso, a pessoa morada fica aí remoendo igual o capim no bucho do cavalo, igual o capim no bucho de uma vaca, que as pessoas ficam aquele ruminando o tempo todo. Pelo amor de Deus, que vida é essa? Deus não te fez assim. Além de tudo, você estraga seu dia, o dia dos outros, você traz enfermidade para a sua vida, né? Aí vai o médico, aí não encontrou nada, mas é só melhorar o seu humor, melhorar a sua vida, dizer obrigado, Senhor, pela vida, pelo dia, pelo cansaço, obrigado, Senhor, consegui caminhar. Eu estava aqui esses dias numa correria grande e moro com o Padre Arno Besg, ele é natural de Tangará aí, né? De sede de Dona Alice, aí, Tangará, Santa Catarina, e ele, conversando com ele, ele tem 89 anos, e eu correndo aí e tal, falei: ô, Padre Arno, tô com as pernas mole hoje, foi a correria grande, né? Cabeça também, agitada. Ele falou: aproveita, filho, porque amanhã pode ser que você não corra mais. Ai, que lição! E ele tá ali, tá mais calmo, parado, um homem muito sereno, né? Muito inteligente, com uma espiritualidade muito profunda. Você vê como que a gente aprende. Aproveita, filho, levanta, corra, faça, agradeça, e assim, sempre com bom humor, sempre com alegria, e assim você vai fazendo a tua vida acontecer. Mas vai chegar um momento que essas forças vão terminando. Então aproveita enquanto Deus te permite correr contra o tempo com bom humor. E assim venceremos tudo e mais um pouco, porque Deus se alegra com as pessoas alegres. Nunca se esqueça disso. Quero assim te colocar nos braços desta mãe, com muito carinho, dizendo: ó minha senhora, ó minha mãe, eu me ofereço toda a vós em prova do meu amor para convosco, e vos consagro hoje e sempre meus olhos, meus ouvidos, minha boca, meu coração, inteiramente todo o meu ser. Porque assim sou vosso, ó incomparável mãe, guardai-me, defendei-me, como bem e propriedade vossa, sou todo vosso, Maria, sede minha mestra de vida, com Cristo e para Cristo. Amém. Ave Maria, cheia de graça.

0: Graças ao Senhor é convosco, bendita sois vós entre as mulheres, e bendito é o fruto do vosso ventre, Jesus. Santa Maria, Mãe de Deus, rogai por nós, pecadores, agora e na hora de nossa morte. Amém. Pela intercessão de Nossa Mãe Maria, Deus derrame suas bênçãos sobre você e sua família. Em nome do Pai, do Filho e do Espírito Santo. Amém. Obrigado, meus irmãos. Obrigado, minhas irmãs. Um beijo no coração de todos. Fiquem todos na proteção divina. Nos encontraremos aqui, rezando com você e por você.
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1: 6:11, final de tarde, sexta-feira, chovendinho, né, companheiro? Opa, e a moda sertaneja pra vocês aí, o nosso Entardecer no Sertão. 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

0: 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Deixa eu atender o vídeo por aqui, o pessoal participando aí, deixa eu atender.
1: Entardecer no sertão com essa chuva sexta-feira. Vamos que vamos, música boa aí pra nós, né? Então pode ser a boneca cobiçada, essa é das antigas. E vamos concorrer ao sorteio do Itália Atacadista.
0: Valeu, meu amigo Fabiano Granedo. Fabiano, vou rodar essa música já na sequência, porque eu fiquei devendo a moda pra ele ontem. Ele pediu essa música, não tem tempo de rodar, né, Cooper? Mas hoje eu vou trazer já na sequência, porque eu fiquei devendo essa música aí pro nosso amigo aí, o Fabiano Granedo, né? Então vou rodar ela já na sequência, né? Porque ontem não deu tempo aí, Cooper. Mas vamos ver se consigo rodar já na sequência agora aqui, tá bom? Deixa eu atender aqui o ouvinte, a Creuza Fátima Pontes, mora em Pomeia, quero participar aí do bolo do Itália Atacadista aí, tá bom? Obrigadão pela participação. Quem mais? Quem mais? Quem mais? A Marilene Zago Seco, tá ligado com a gente, curtindo a programação da Videira, muito obrigado pela companhia, o povo ligado em toda a região aí, companheiro.
2: Boa tarde, Tibes, tudo bem? Aqui é Ivone Kowalski, do bairro Farroupilha.
0: Fala, Ivone.
2: Quero participar do refrigerante e do bolo do sorteio.
0: Sim.
2: E quero, se for possível, a música O Velho Casarão, Atacadista Itália. Obrigado se for atendido.
0: Valeu, obrigado pela participação de carona com a música sertaneja, minha amiga. Quem mais?
3: Boa tarde, aqui é a Malvina, é lá de Videira, Malvina Zambonim. Eu queria uma música e concorrer os prêmios ali. Se for possível, que me atenda. Muito obrigado.
0: Já tudo está atendida. Bom. Muito obrigado pela participação. Natalino Toneta, do bairro São Francisco, está ligado com a gente, curtindo aqui o nosso programa. Quem mais?
4: Boa tarde, Tibes.
0: Boa tarde.
4: Queria Dires Tomasi, aqui do Campo Experimental.
0: Fala,
4: queria
0: amiga.
4: Ouvir uma música, pode ser a próxima. Queria concorrer ao sorteio Atacadão Itália.
0: Valeu, obrigado pela participação, meu amigo Celestino Likoski. Como é que tá, Celestino? Grande abraço, tá concorrendo também, obrigado pela companhia.
5: Eu gostaria de participar do sorteio do Mercado Itália Atacadista.
0: Uhum.
5: Concorreu o bolo. E também gostaria de ouvir a música Meu Velho Pai. Ofereço para meu pai, Valdomiro. E eu sou a Rosimere, aqui de Ipomeia.
0: Valeu, Rosimere. Obrigado pela participação. Velho Pai rodou antes da oração aí. Obrigado pela companhia. Boa tarde, Diogo Miglioranza. Quero participar do sorteio e tá participando também a Marinês Gomes, do bairro Amarante, quero participar do sorteio, participando também. A Silmara, lá no Tamanduá, tô devendo aqui a música que o Paulinho pediu aí, Meu Sítio, Meu Paraíso. Já sai a moda aí, Paulinho, daqui a pouquinho aí, tá bom? Boa noite, Tibes, estamos aí junto novamente. Sou Mauri Andrade, aqui do Parasolo, e quero participar do sorteio do Itália Tacadista, né? A música do Lourenço Lurival, ofereço para o Vila, meu irmão, o Márcio Zago, e para quem gostar aí, grande abraço. Valeu, Mauri, obrigadão pela participação. Franciele Rigo ligado com a gente lá no Rio Tico, curtindo a programação da Videira, participando do sorteio. Também a nossa amiga Veronice Rigo, na sintonia, curtindo a programação da Videira. Boa noite, quero participar do sorteio Itália Tacadista, um abraço a todos. A Júlia Fresque, Juliana Fresque, né? Tá ligado com a gente, curtindo a programação da Videira. Quem mais, quem mais, quem mais? Já sai as andorinhas aí, companheiro. Daqui um pouquinho já roda as andorinhas, o pessoal tá pedindo andorinha aí, tá curtindo a programação. Boa tarde, Gilmara, Marli, quero participar do sorteio do Itália Tacadista. Eu vou te caramba com a próxima música. Valeu, Marli, João Luiz, Taita, ligado com a gente aí, né? Rosmarie Pivoto, Santa Lúcia, também quero participar do sorteio, tá participando. Deixa-me ver, boa tarde, Gessi Colombo, do bairro São Francisco, quero participar do sorteio do Itália Atacadista, também tá participando. Tem mais uma participação, depois tem moda aí.
6: Boa tarde, Tibes, Angélica da Silva, da linha Rui Rio das Pedras, quero participar do sorteio do bolo e o refri do Supermercado Itália Atacadista. Desejar a vocês uma ótima tarde a todos. Muito obrigado por atendido.
0: Valeu, obrigado pela participação, obrigado pela companhia, curtindo aqui o nosso programa.
7: Boa tarde, tudo bem? Aqui é o Juliano Dias dos Santos, queria participar do bolo

0: O Supermercado Itália, aí, eu acho que é do Tacadista aí.
1: Esse mesmo.
0: E queria Jean Giovanni, taça de pranto. Ofereço para minha esposa Marilene, para todos os ouvintes, para vocês da rádio. Tchau, obrigado.
1: Tchau, obrigado, companheiro. Vamos trazer aqui, ó, com a boneca cobiçada pro nosso amigo que pediu aqui, Milionário Zé Rico. Alô, meu amigo da linha Caxias, o Bernard, tá ligado com a gente? Como é que tá? Tudo certinho, tudo tranquilo? Valeu, companheiro. Obrigado pela companhia também, viu?

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2: Vamos trazer da previsão do tempo, Leandro Puchowski, falar pra gente aí do final de semana, Leandro Puchowski.
3: Bom, durante o fim de semana, nós deveremos ter um céu bastante encoberto ao longo do sábado, muitas nuvens, sábado e domingo, só que intercala com aberturas de sol nos dias do fim de semana. Um pouco mais essas aberturas no domingo, não que o sábado não possa, mas o sábado ele tem, pelo menos grande parte do dia, bastante nebulosidade, mas não deve passar disso, tá? De momentos mais nublados e à medida que o fim de semana ocorre, então, aberturas elas acabam acontecendo. Em termos de frio, não diminui tanto a temperatura ao amanhecer, justamente pelas noites mais nubladas, mas interfere na temperatura da tarde. Então, o sábado é um pouco frio, 16 graus de máxima, e o domingo, com essas aberturas a mais, chega até uns 18. Abraço para vocês, informações do tempo, da Puchowski Meteorologia.
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2: 6:23, ligado na Videira, ligado no nosso interesse sertão, alô Videira, Odonto Top, está comemorando 4 anos, transformando sorrisos. 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Atendendo ouvinte, o pessoal participando aqui, tem muita participação para atender ainda. Deixa eu atender aqui a Doemba Borga, tá ligado com a gente, curtindo a programação da Videira. O Vilmar Zager também na sintonia, curtindo a programação da Videira. Participando aqui do sorteio, o nosso amigo Luiz Martins, do Rio das Pedras, participando aqui. Quem mais da sintonia?
6: Boa tarde.
2: Boa tarde.
6: Eu queria participar lá no... do sorteio ali, do bolo ali. Do Itália ali, do... Daí eu queria oferecer uma música pra minha mãe aqui. É... Triste Romance com os Fazendeiros. Do Itália Atacadista ali.
2: Valeu, companheiro. Obrigado pela participação. Só não, manda o um nome então pra concorrer aqui. Manda o um nome pra concorrer, tá bom? Obrigado pela participação. A Marisa Proença tá ligado com a gente, curtindo a programação da Videira. O Luiz Milani também quero participar do sorteio, tá participando. Alô, meu amigo Paulo, lá do Paulo Radiadores, finalizando o dia aí, companheiro. Tomando um mate aí. Isso. E vamos fechando por hoje, né? Isso, obrigado pela participação. Também ligado com a gente, curtindo aí, tá bom? Boa noite, quero participar do sorteio. Quem é que tá participando com a gente? Não tem o nome aqui, mas já vamos ver quem é que tá participando aí, tá bom? Quem mais na sintonia curtindo aqui a nossa Rádio Videira?
7: Boa noite, Tibes, tudo bem? Sérgio Afonso Bressan. Quero participar do sorteio e de carona com alguma música aí.
2: Tá bom, obrigado pela participação, viu? Temos ainda aqui a participação do ouvinte. Boa tarde, Tibes, tudo bem? Quero ouvir música e ofereço para minha família participar do sorteio. A Silvana Aparecida Costa, do bairro Farroupilha, tá ligado com a gente, curtindo a programação da Videira. Também o Rudi, tá ligado com a gente. O Rudi, quero participar aí, tá certo? Do programa aí, e participar do sorteio do bolo e do refrigerante. O Rudi Schrader, né? Tá ligado, curtindo a programação da Videira. Tem mais a participação, depois tem música.
8: Boa noite, gostaria de participar.

0: participar do sorteio do bolo do Itália Atacadista, Darcy da Silva Proença, do Rio das Pedras.
1: Valeu, seu Darcy! Na participação do ouvinte tem Teodoro e Sampaio, cerca de espinho.

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0: Nosso programa, nosso Interessante Sertão e o melhor da música pra você sertanejo. Tô devendo aqui, ó, a música aí, Meu Sítio, Meu Paraíso, o Franguinho na Panela. Vamos atender o povo devagarinho, a gente atende todo mundo aí, mas não vou conseguir atender a música de todos aí, tá bom? Mandar um abraço lá pra Laída, Laída, tá ligado com a gente, Louro Tigre, Pai Cersa, Bolívia, o povo por lá, opa, fogãozinho a lenha, tá especial, primeiro cafezinho quente, de repente pichamos aí um pinhãozinho aí na chapa aí do fogão, né? Opa, bom, tá. Valeu, um abraço aí, obrigado pela companhia, curtindo a programação da nossa Rádio Videira, o nosso Entardecer do Sertão. Deixa eu atender o povo aqui, ó, tem bastante participação pra atender ainda aqui, então vamos lá, né, deixa eu atender aqui, quem é que tá na sintonia curtindo a nossa programação?
1: Boa noite, Buenas, tudo certo? É o Lebrinho do Cibra.
0: Fala, Lebra.
1: Podia me apanhar no sorteio aí do Itália e mandar a música pra nós, Avião Assassino do Barerito.
0: Valeu, companheiro. Ontem eu rodei pra você, Avião Assassino. E hoje eu acho que não vai dar tempo ele abrir, mas ontem rodou aqui o Barerito. Tem uma brigadão pela participação aí, companheiro. Sempre ligado com a gente. Sempre se encontramos nas festanças, nos gatos por aí, né? Isso. Vonelei Luiz de Andrade, loteamento Alto Boa Vista. Brigadão pela participação. Helena Belo Zuco, ligado com a gente, curtindo a nossa programação. Boa tarde, tudo bem? Jocelene Favarin, né, do bairro Santa Gema, quero participar aí do sorteio, ó, né, do bolo do refrigerante do Itália Atacadista. Valeu, minha amiga, obrigadão pela participação, ligado com a gente aí no bairro Santa Gema. Isso, quem mais aqui na sintonia?
2: Bora começar por aqui, o som de...
0: Opa, não é essa aí, meu amigo? Opa, voltei aqui, boa tarde.
3: Boa noite, tudo
0: boa
3: bem?
0: Boa noite.
3: Queria participar do sorteio do bolo de refrigerante. E eu quero oferecer uma música, se for possível, dar, Não Corte Seus Cabelos, e oferecer para minha cunhada Liliane Nunes, que está de aniversário hoje, a mulher do Fiapo. Obrigado por atendida. Vani Osni, que oferece para ela. Vani Osni Inês, do bairro São José, Pinheiro Preto. Obrigadão. Um abração para todos vocês aí.
0: Valeu, obrigado pela participação. É isso aí, né? Tinha esquecido, né, Laide? Hoje é dia do Angu, né? Hoje é dia do Angu. Zota aí. Piazada daqui a pouquinho chega aí na sexta-feira. É sagrado lá, farofa lá, Angu Zota lá no Vocerço aí, né? Angu Zota aí com estraladão. Ô, rapaz, lá daqui a pouquinho chega o povo aí, pode ter certeza aí, né? Quem mais?
4: Boa noite, Chips. Tudo
0: noite.
4: Bem? Sou Fabiane Bresolin. Quero participar do sorteio de hoje do Itália Atacadista. Ofereço para quem estiver ouvindo e para você da rádio. Uma ótima noite. Obrigada.
0: Obrigado pela participação aí, curtindo aqui o nosso programa. Quem mais? Valdecir de Omerê, quero participar, tá participando. Maria Chinade, também quero participar do sorteio. Chips está participando. Marinês Possato, quero participar aí do sorteio do Itália Atacadista, está participando também. Quem mais aqui na sintonia?
5: Boa tarde, Gilma Tibes. Tudo beleza?
0: Tudo certo.
5: Eu sou Leodir Baticinho aqui do bairro Amarante. Eu quero participar do sorteio aí e vou de carona com a próxima música e oferecer para o pessoal aqui dos túneis da Perdigão da Salsicharia.
0: Valeu, gurizada. Bom trabalho pra vocês aí. Obrigadão pela participação aí. Obrigado pela companhia, pessoal dos túneis. É isso aí, né? Eu já atendi aqui a Maiara Lisboa. Já atendi. Obrigado pela participação. Quem mais? Quero participar aí. Alessandra Zonta, do Itália Atacadista. Alessandra, obrigado pela companhia. Temos aqui quem tá na sintonia curtindo a programação da nossa rádio. O Juliano Barros Rodrigues também. Quero participar aí, time. Está participando. A Maria Ramos Nascimento participando com a gente, lá do Imbuial, né? Mari Ramos Nascimento do Imbuial. Alô, povo do Imbuial, abraço aí pra todo o pessoal, né? Os Bortoloso lá, né? O pessoal de boa aí também.

0: Meu amigo aí, o Rude Bus, família, sempre ligado com a gente, né? A Marilene Zanon, gostei de participar do sorteio do Itália Atacadista. Também temos aqui mais uma participação. Quem é que tá ligado com a gente? Essa aqui eu já atendi, deixe-me ver quem mais. Fala, seu Walter De Luque, lá do Cetreve.
1: Boa noite, Tibes.
0: Boa noite.
1: Que bom ter você de volta.
0: Estamos na área.
1: Você viu? Mas você tá se vendo louco aí, Pia. Eu acho que você vai ter que arrumar um ajudante aí, não te sobra tempo nem para tomar um chimarrão.
0: Hoje não temos nem do café.
1: É uma mensagem então, né? Atrás da outra.
0: Que bom, né?
1: Encenou sucesso nesse teu programa aí, cara. Deixa, só tô ligando para participar do concurso aí do Mercado Itália. E terá os parabéns pela tua audiência aí, cara. Você tá matando a pau. Valeu, um abraço. Aqui é o Walter De Luque do Cetreve.
0: Valeu, seu Walter. Grande abraço, companheiro. Obrigado pela companhia, né? Graças a Deus estamos aí, né? Trazendo uma moda pro povo, né? Esse é o nosso jeito simples aí de fazer o nosso programa aqui, mas sempre trazendo aquela moda sertaneja, música, participação do ouvinte e na medida do possível atendendo o povo aí, né? Isso, tem que muitas vezes estamos devendo aqui a moda do povo aí, mas a participação a gente sempre dá um jeito de atender aí, né? Opa! Meu sítio, meu paraíso, Lourenço Dorival.

6h43, é o nosso Entardecendo o Sertão. Deixa eu mandar um abraço pra gurizada aí do Grupo A3 aí. E um abraço pro pessoal lá do Bulão, né? Um abraço lá pra Thaís, pro Pipoca. Amanhã tem aquele café colonial lá no Bulão, né? Um abraço pro povo lá, sempre ligado com a gente. E começa cedo aí o café aí, 5 da manhã. Já tem café lá, acho que a partir das 6 horas aí, apesar do A3, já vão estar por lá fazendo um ao vivo lá, né? Um ao vivo aí. Cafézito com gaita e violão.

0: E, né, e batera e assim por diante, né, companheiro? Isso. Um abraço piazada lá do A3 lá e pros amigos lá do Bulão Restaurante aí, que amanhã você tem o Café Colonial aí, ao som do Grupo A3 lá. Vamos também. Vamos seguindo aí com o nosso programa. Aquele abraço pra você que tá aí na sintonia curtindo aqui a nossa rádio, nosso finalzinho de tarde, o nosso Entardecer do Sertão. Quem é que tá na sintonia? Deixa me ver, deixa eu atender aqui o povo. Quem é que tá ligado com a gente? Boa noite.
1: Oi, boa noite, Tibes. Tudo bem? Helena Maria Colombo, aqui dos Dois Pinheiros.
0: Uhum.
1: Eu quero participar do sorteio do Itália Atacadista. Quero dizer que fui lá, fiz compra e tá maravilhoso. Um sucesso. E tá muito bonito lá. Parabéns pro Jairo e a família. Muito chique lá, muito bom. O pessoal atende bem a gente. Não? Também, né, como lá no Itália que a gente vai, né, mas... Fiquei bem feliz, tá bom? Quero participar e a música pode ser a seguinte, que segue, né? Tenha uma boa noite, uma noite chuvosa, estamos aqui, eu e o Avelino Cordeiro, meu esposo, estamos comendo, tomando chimarrão e comendo pinhão na chapa.
0: Que coisa boa, né? Alô, obrigado pela participação, Helena aí, Colombo, Avelino, tô ligado com a gente, curtindo a programação da Avenida. Quem mais aqui, ó? Quero participar aí o Charles Grigolo, capricha uma moda aí, time. Valeu, Charles. O Everton Correia tá ligado com a gente lá no Cidade Alta aí. Quero participar do bolo do Itália Tacadista. Minha mãe, a Maria, está de aniversário domingo, né? E se puder aí, manda música pra ela aí, tá bom? Obrigado, Everton, pela participação. Parabéns aí pra dona Maria, que domingo vai estar de aniversário. Meu amigo Everton aí do Esquadrias e Vidraçaria Correia do Cidade Alta tá ligado com a gente, curtindo a nossa programação, hein?
2: Boa noite, Tibes.
0: Boa noite.
2: Tudo bem?
0: Tudo bem.
2: Tudo bem. Vou com a próxima música. Queria ganhar o sorteio do bolo refrigerante. Fiquem com Deus, que Deus abençoe todos nós. Um bom final de semana. Obrigada se for atendido.
0: Valeu, obrigado pela participação. A Bruna Montuani também tá ligado com a gente. Bruna, vamos pedir o pessoal dar uma olhadinha aí, o que que tá acontecendo aí, tá bom? Eles vão com certeza dar uma olhadinha aí, tá bom? Obrigado pela companhia, curtindo a programação e participando aqui do sorteio. Deixa me ver aqui, quero participar aí. A Salete Grassi tá ligado com a gente, curtindo a programação da Videira. Quem mais aí? Hoje é movimentada a rádio aí, né? Muitos ouvintes, coisa boa. Só mandou, time. Parabéns, tá bom? Quem é que tá participando com a gente aqui, ó? Deixa eu mandar um alô pro pessoal aí, ligado com a gente. Deixa-me ver aí na sintonia, curtindo a programação da Videira aqui. A Patrícia tá ligada com a gente aí lá no litoral aí, né? Curtindo a programação da Videira. Muito obrigado pela companhia também, né? Temos aqui a participação da Fátima Peretti ligada com a gente, curtindo a programação da Videira. Quem mais? Quem mais? Quem mais? Deixa eu atender o ouvinte por aqui.
3: Boa tarde, boa noite, Tives. Hoje eu já tô em casa, saí um pouco antes. Já tô ouvindo o programa aí bem de boa. E quero te dar os parabéns aí pelo retorno do programa, que antigamente já tinha, né? E que Deus abençoe aí, muito sucesso. Beleza, meu amigo velho? Um abraço, tudo é bom, fique com Deus.
0: Valeu, Toninho, grande abraço aí. Obrigado pela audiência, obrigado pela participação e por aceitar aí a volta do nosso programa. O pessoal gostou aí, né? Do Entardecer do Sertão, voltou aí. Modão sertanejo aí, né? Queria participar do sorteio do bolo do bairro Cibrazém. Quem tá participando com a gente? João Vitor. Obrigado pela companhia, curtindo nossa Rádio Videira. Também temos aqui a participação. Quero participar aí do sorteio. Stephanie, curtindo a programação da Videira. Quem mais? Leonir de Oliveira, bairro Amarante, quero participar do sorteio. Também está participando aí, companheiro. Muita gente participando. Muito obrigado a todos pela participação. O seu Antônio Orquivix do Cetreve também está ligado com a gente. Obrigado pela companhia, curtindo aqui a nossa Rádio Videira e também já participando aqui do sorteio no nosso programa Entardecer no Sertão.
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0: Vamos com o nosso programa. Deixa eu atender as últimas de hoje aqui, né, gente? Vou atender as últimas de hoje. Depois a gente já vai encerrando a participação do ouvinte pra preparar o sorteio aqui, então, né? É, porque já são 6h53. É, o Altair Zanella tá ligado com a gente aí em Santa Lúcia. Obrigado pela participação. Temos ainda aqui mais uma participação. Quem é que tá na sintonia?
1: Boa noite, Tibos.
0: Boa noite.
1: Gostaria de participar do programa do sorteio do Supermercado Itália, atacadista. Janete Garcia Costa do Rio das Pedras.
0: Valeu, obrigado pela participação. O Celso tá ligado com a gente, Celso Luiz Dias. Valeu, Celso. Obrigado pela companhia também, participando aqui do sorteio. É, o Leonir de Oliveira já atendi aqui, deixa-me ver. Já atendi também aqui a Fátima Pereira, já atendi lá de Umerê, tá ligado com a gente. É, obrigado a todos que participaram, pessoal. Já encerrando aqui a participação, então, né? É, pra gente preparar o sorteio aí, tá bom? Ô, meu amigo André, como é que tá, André? O André tá ligado com a gente, curtindo a programação da Videira, é, ali em Santa Gema, né? Obrigado pela participação aí, companheiro. É, não dá mais tempo moda hoje, mas vamos de carona aí, mas obrigadão pela sintonia, curtindo aqui a nossa programação. Valeu, meu amigo André de Freitas, tá tomando um suco de uva, ó, isso aí, né? É, um vinhote, vai bem nas horas dessas, assim, mais esquentado aí, um vinhote aí, a especial de primeira aí, bom, tá bem. Vamos seguindo aí com o nosso programa, abraçando aí os amigos na sintonia, curtindo aqui a nossa Rádio Videira, o nosso finalzão de tarde, o nosso entardecer no sertão, né, que voltou com tudo aí, né, gente, voltou com tudo aí, a música sertaneja, a música raiz, o sertanejão classe A do rádio, né, enfim, estamos aí, né, ao vivaço pra vocês, todos os finalzão de tarde, das 5 até as 19 horas aí com o nosso programa, o nosso Entardecendo Sertão, né? E no clarear do dia também. Aí a gente está aí com o nosso programa, o nosso Alvorada Sertaneja. E o domingão, não esqueça, né? Não esqueça aí que no domingo também temos aí para vocês o nosso programa de domingo das 9 até às 12h30, né? Um programa já também de muito sucesso no ar e muita participação, muita audiência, né? Que a gente também faz as parcerias aí, né? Com as comunidades nas transmissões aí das festas, então. Então, é o seguinte, estamos aí na nossa Rádio Videira, a nossa 88.5 FM, João Martins aqui na sua companhia, e já que hoje é o dia do abraço, então o nosso abraço especial a todos os ouvintes aí na sintonia, curtindo a nossa Rádio Videira. Opa! Zé de Camargo Luciano, é o último dos apaixonados.

Um minuto faltando para as 7 horas e já estamos chegando ao final de mais um programa. Quem levou aqui o bolo? Obrigado, pessoal, a todos que participaram com a gente. Sei que muita gente aí queria ganhar, todo mundo quer ganhar aí, mas pode ter certeza que no decorrer aí dos nossos programas aí durante a semana vão ter sorteio de muitos prêmios ainda, né? E também, domingão, já cuidando do pessoal, aí tem sorteio de prêmio domingo aí. Oferecimento lá da Casa da Funilaria, domingo tem sorteio de prêmios aqui no nosso programa aí, tá bom? Quem levou o bolo hoje? Quem levou o bolo hoje foi a... deixa eu pegar certinho aqui o nome. A Maria Júlia Oliveira Félix, ela que participou com a gente, deixa eu ver onde é que a participação dela aqui, ó, lá do Passo da Felicidade, né, a pequenina aí, Maria Júlia Oliveira Félix. Maria, então pede aí pro papai, pra mamãe aí, o pessoal passar lá no Itália Tacadista, lá no Trevo de Santa Lúcia, com essa mensagem do WhatsApp aqui, pra retirar o prêmio, então tá bom aí, né, e obrigado pela participação, tá bom? Vamos aí tirando o time de campo, agradecendo a todos que participaram com a gente, essa grande audiência aí em Videira, toda a região, nosso finalzão de tarde, o nosso entardecer no sertão. Agradecendo também aos patrocinadores, o Itália Atacadista, Grupo do Bem, Odonto Top também chegando com a gente hoje aí, né? Realize Móveis Planejados, tá certo, gente? Então, um grande abraço a todos, eu volto amanhã, a partir das 6 horas do nosso Alvorada Sertanejo. Para quem vai descansar, bom descanso, e para quem vai trabalhar, né, um bom trabalho. Fiquem todos com Deus, e que eu vou com ele com certeza amanhã, se Deus quiser, estaremos aqui com vocês. Meus amigos dos bares aí, tá na hora, vamos tirar o time, gente. Teodoro Sampaio, boa noite.

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2: Boa noite, estamos chegando com informações aqui no Videira Notícias. Agora vai ficar mais fácil recuperar a conta gov.br em caso de perda ou troca de celular. As mudanças anunciadas vão possibilitar que a recuperação seja feita em minutos. Antes poderia levar até 3 dias úteis. Para a recuperação, o usuário precisa cadastrar um e-mail específico que pode ser o mesmo já utilizado na conta gov.br ou um endereço diferente somente para essa funcionalidade. O cadastro do e-mail de recuperação só estará disponível para usuários que ativarem a verificação em 2 etapas, que é importante para prevenir golpes. Outra forma rápida é utilizando a carteira de identidade nacional por meio do reconhecimento facial. Segundo dados do Ministério da Gestão e da Inovação em Serviços Públicos, o gov.br possui mais de 176 milhões de usuários. São mais de 4.600 serviços digitais federais e outros 8 mil municipais que podem ser acessados pelo gov.br, como o Meu INSS e Carteira Digital de Trânsito. A Sala do Empreendedor de Iomerê promove entre os dias 25 e 29 de maio de 2026 a Semana do MEI 2026, uma programação voltada a microempreendedores individuais, os MEIs, empresários e a comunidade em geral. A iniciativa tem como objetivo incentivar a organização financeira, a regularização de cadastros e o fortalecimento dos pequenos negócios no município. Com atividades distribuídas ao longo da semana, a ação oferece atendimentos e orientações gratuitas, facilitando o acesso a serviços essenciais para quem deseja abrir, regularizar ou melhorar a gestão do próprio empreendimento. De 25 a 29 de maio, sempre das 9 às 11 horas, será realizada a campanha Regulariza MEI, com uma série de serviços voltados aos microempreendedores. Entre os atendimentos disponíveis estão a abertura de MEI, cadastros e regularizações, pagamento de dívidas e orientações sobre o programa Contrata Mais Brasil. As intenções de voto para a eleição presidencial de 2026 mostram um cenário indefinido, segundo o levantamento da GERP, divulgado nesta sexta-feira. O estudo destaca empate entre Flávio Bolsonaro e Lula no primeiro turno, ambos com registro de 38% no cenário estimulado. Na disputa direta de segundo turno, Flávio Bolsonaro apresenta 47% das intenções, enquanto Lula soma 44%. Diferença que se mantém dentro da margem de erro de 2,24 pontos percentuais estabelecida pela pesquisa. Outros cenários de segundo turno simulados indicam vantagem para Lula diante de Ciro Gomes, Romeu Zema e Ronaldo Caiado. No levantamento espontâneo, em que os nomes não são sugeridos previamente, Lula lidera com 34%, seguido por Flávio Bolsonaro, que alcança 32%. Renan Santos e Romeu Zema aparecem com 2% cada um, enquanto Ronaldo Caiado e Ciro Gomes são citados por 1% dos entrevistados cada um. Este foi o Videira Notícias, que volta logo mais com outras informações.
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0: 7h32.
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5: Ótima sexta-feira para você que está ligadinho na Rádio Videira. Eu sou a Cauane Bavaresco e vim trazer muita música boa para alegrar sua noite. 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E a primeira música a tocar por aqui é Sonho Realidade, com Trio Variação.
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Você acabou de ouvir a música A Volta do Fusquinha, com Didi e Companhia. Antes teve Sonho e Realidade, com Trio Variação, que esteve fazendo uma apresentação no sábado passado, no Clube São Francisco. E as pessoas interagiram. Mais de 80 pessoas participaram de um sorteio que aconteceu lá. E nós queremos agradecer a quem participou e também a quem gostou da apresentação do Trio Variação. E para quem quiser contratar a apresentação do Trio Variação, pode estar chamando no WhatsApp 499-9138-7593 com Pedro Benincá. 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

0: Essa música é boa demais. Você acabou de ouvir Linda Tradição, com Pedro Menicá. Antes teve Potro Zaino, com a interpretação de Paulo Fogaça. E eu quero mandar os parabéns todo especial pra Tainara, que esteve de aniversário nesse último dia 20. E quero aproveitar também para mandar os parabéns para o seu esposo, Jaquiel Benicá, que vai estar de aniversário amanhã. Feliz aniversário, muitos anos de vida e muita saúde sempre. E vamos chamando pra cá o Daniel Santos pra trazer músicas lá do fundo do baú.
1: Olá, Cauane, uma ótima noite pra você, uma boa noite pro ouvinte ligado com o Porteira Musical aqui na Rádio Videira. Estamos chegando com aquela sequência de músicas lá do fundo do baú pra gente recordar e matar a saudade por aqui. E no nosso repertório hoje queremos trazer por aqui uma canção do ano de 1965, indicação de Pedro Ariotti, nosso ouvinte lá do Passo da Felicidade, que pediu pra gente tocar Jacó e Jacozinho, Cachaceiro, música lá das antigas que a gente foi achar lá no fundo do baú pra tocar aqui pra você. Boa demais aí essa música que você vai acompanhar. E na sequência, vamos trazendo uma música lá do ano de 1986, a música Pinga em Mim, uma canção que foi um enorme sucesso na voz de Sérgio Reis, que lançou no ano de 1987. Contudo, a música foi lançada originalmente pela primeira vez em 1986, um ano antes, com a dupla Teodoro e Sampaio. A música tem composição de Elias Filho. E para você que quer deixar a sua indicação, para querer recordar alguma música junto com a gente aqui no Porteira Musical, só mandar aí no contato 991387593. Pede aí pro Pedro Benincá aí que a gente vai também estar tocando aqui na programação do Porteira Musical. Aumenta o volume aí, porque vamos recordar dessas duas velhas canções.
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2: 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E o programa vai chegando ao fim. Eu vou deixando a última, Tenho Saudade, com Balanço Catarinense. E a gente volta a se encontrar no domingo, ao 12:30, aqui na Rádio Videira. Tchau, tchau.
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0: 8 e 5.
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3: Boa noite, estamos chegando para a última edição de hoje do Videira Notícias. A Secretaria de Educação de Videira registrou somente nesta semana 3 episódios de furto de fiação elétrica em centros municipais de educação infantil CMEIs, causando prejuízos estruturais e impacto direto no funcionamento das unidades. Os crimes ocorreram durante a madrugada de segunda-feira, atingindo os CMEIs Dolores Damo de Oliveira, no bairro Quartel, e Ivone Mari Carinhato, no bairro Campo Experimental. Já na madrugada de quinta-feira, o CMEI Dolores Damo voltou a ser alvo dos criminosos, que furtaram novamente a fiação recém-recolocada. Segundo informações da secretaria, após o primeiro furto, a fiação foi refeita já no dia seguinte. No entanto, a unidade voltou a ser invadida, evidenciando a repetição do crime e gerando novos danos à estrutura elétrica. Os episódios envolvem a fiação dos sistemas de ar-condicionado, o que agrava o impacto neste período de temperaturas mais baixas, afetando o conforto das crianças atendidas nas unidades. Boletins de ocorrência foram registrados e imagens das câmeras de segurança foram entregues às autoridades policiais para auxiliar na identificação dos responsáveis. Valores recebidos por Édipo Araújo enquanto ocupava cargos públicos ou recebia bolsas de estudo voltaram a ser debatidos depois que vieram à tona depósitos do auxílio emergencial em sua conta durante a pandemia de Covid-19 em 2020. Apesar de manter salário de até R$15 mil no Ministério da Agricultura ou de receber bolsa do Ministério da Educação para doutorado internacional, o atual ministro da Pesca foi contemplado com 5 parcelas do benefício, conforme revelou o portal Metrópolis. O auxílio, lançado em 2020, buscava amparar desempregados, trabalhadores informais, microempreendedores e pequenos empresários atingidos financeiramente pela crise sanitária. Conforme o portal da Transparência, Édipo Araújo recebeu 5 depósitos de R$600 entre abril e setembro daquele ano, o que somou R$3 mil. Durante parte do período em que recebeu o auxílio, Édipo Araújo cursava doutorado na Universidade da Flórida, nos Estados Unidos, e na Universidade Federal do Pará, com bolsa financiada pela CAPES, do Ministério da Educação. Em outros meses, o ministro já atuava em cargo comissionado no Ministério da Agricultura e recebia remunerações que chegaram a R$15,6 mil mensais. A Receita Federal abriu nesta sexta-feira a consulta ao primeiro lote de restituição do Imposto de Renda 2026. De acordo com a instituição, serão R$16 bilhões em créditos e quase 9 milhões de contribuintes

0: contemplados. A consulta pode ser feita pelo portal gov.br/Receita Federal, mas o pagamento do primeiro lote só será feito na próxima sexta-feira, dia 29. O calendário do pagamento segue a ordem de envio da declaração, mas estabelece prioridade para alguns grupos, como idosos com mais de 80 anos, idosos a partir de 60 anos, pessoas com deficiência ou doença grave, contribuintes cuja principal renda seja o magistério e quem usa a declaração pré-preenchida e opta por PIX. Quem não foi contemplado no primeiro lote de restituição, recebe nos lotes seguintes. Neste ano, serão 4 lotes ao todo, a serem pagos em 29 de maio, 30 de junho, 31 de julho e 28 de agosto.
1: Este foi o Videira Notícias, que volta amanhã com outras informações. Uma boa noite e até lá.
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0: 8:35.
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